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0: 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Mas é claro. É, pois é, então, um abraço aí a seu Antônio e dona Simone, que eles já estão o quê? Desejando um
1: feliz dia dos pais, né? Para todo mundo, né?
0: Para todo mundo, né? É. E feliz dia dos pais para ele também, que é papai, né? 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As são suas, aí em Panelas, na Cesário Falcão, no Centro Comercial. Que Deus abençoe o casal, seu Antônio e dona Simone, e o Antônio Filho, né? Que é o herdeiro deles aí, e que Deus também continue abençoando grandemente. Eu aproveito para tomar o meu Artrogex. O Artrogex. Abelardo?
1: Que silêncio foi esse agora?
0: Acabou-se.
1: É porque a gente tava vendo quanto tinha. Não, eu tô dizendo silêncio ali no Alexandre. Como se o Alexandre dissesse assim,
2: não tem nada a ver, né?
1: Isso é. Não tô nem escutando que acabou-se.
0: Oi, ué, acabou. Olha o vrido.
3: A gente vai ter internauta hoje, vai.
0: Hein?
3: Vai ter internauta.
0: Vai, claro, daqui a pouquinho do intervalo comercial.
3: Eu tô recebendo aqui muita mensagem perguntando se a gente vai ter
1: quando
3: hoje.
1: Quando você
3: vai.
1: Quer mudar não, de assunto que hoje e não tá interessado.
0: Parece que hoje não. Segundo o doutor Goberi, ele vai anunciar.
1: E ele conseguiu.
0: O doutor Goberi, o que é que foi decidido? Daqui a pouco o senhor fala conosco a respeito dos internautas.
2: Vamos falar do Artrogex? Vamos falar do Artrogex logo?
0: Não, não vai. Eu vou falar do Artrogex, por favor. E eu vou tomá-lo agora.
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0: Era isso que eu ia dizer também, mas eu ia dizer outra coisa. 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
2: Sim,
0: quando acaba,
2: certo.
0: Quando acaba,
2: tá
0: antes
2: certo,
0: que acabe.
3: Como eu fiz, né? Comprar para um amigo, né?
1: Olha aí.
0: Perfeitamente. Bom,
1: uma boa opção até de presente dos pais, né?
3: Edgar, os internautas estão querendo saber aqui.
0: Não, os internautas estão querendo. Doutor Goberi, me socorra. Depois da reunião de ontem, o que é que foi decidido? O que é que o senhor traz lá dos cartórios? Quer dizer, até poderia, mas o que foi que eles disseram, não sei. Pode, não pode, os internautas a partir já da próxima semana, não sei se já é a partir disso, ou se é a partir do dia 15, não pode mais participar. Não sei. Doutor Gomes, eu não estava na reunião, vocês sabem, não foi? Eu me despedi até aqui dos companheiros, agora eu não vou estar na reunião, mas claro que se for maioria, eu... Né? Eu acho que nem meu voto vale mais, porque ele entrou, tá senil, velho, não vota mais não. E coisa.
3: Você bom, não, nem doa sangue mais, que não serve mais. É.
1: Homem.
3: Tem a idade para doar sangue, não tem, não tem. Tem a idade.
0: Ô, múmia paralítica, não é? Ô, urubu de passeio. Olha.
3: Os internautas.
0: Não, ele não quer, não. Não, parece que não tem dia de sexta-feira, parece que não tem, é só em sexta-feira. Não vai ter, não.
3: Tá todo
0: mas, não.
3: mundo esperando por Edgar.
0: Não tá esperando nada. Já, bom, o Artrogex, você sabe, né? Eles já falaram
2: já falamos,
0: aqui, inclusive
2: já
0: Abelardo. Bom demais. Eu volto um instante após o intervalo comercial. 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O aperitivo
3: não,
0: do Brasil.
3: Não, já
0: sei
3: foi.
0: Lá. Já foi, não é? 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A gente volta já.
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0: Câmara Municipal de São Joaquim do Monte realizou a sessão ordinária com aprovação de importantes matérias para o município. Entre os projetos do Poder Executivo, foi aprovado o projeto que cria a Política Municipal de Promoção da Igualdade Racial. Também foi aprovado o PL que institui a Corregedoria e a Ouvidoria da Guarda Civil Municipal. Já no Legislativo, os vereadores aprovaram o projeto de lei que regulamenta o uso de veículos de propaganda sonora durante celebrações religiosas e nas proximidades de prédios públicos em funcionamento. Outro destaque da sessão foi a aprovação do requerimento solicitando ao Poder Executivo a criação de um espaço para cerimônias fúnebres na Vila de Santana. O presidente Ricardo Jefferson convida todos para acompanhar as sessões todas as terças-feiras, às 9 horas da manhã.
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2: 9:16.

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0: 9h21, programa Visão Política, voltei pra você, não é? Daqui a pouquinho eu vou falar do Chico da Compesa, que continua fazendo proezas, é esse o termo, né?
1: É verdade.
0: Porque ali sabe tudo e mais alguma coisa. Dessa vez foi a casa do Alexandre que chegou encantado, o senhor Lamar não estava muito acreditando no que tu falava não, quer ver se tu exagera, mas meu amigo, eu estava com uns problemas lá em casa, que misericórdia, eu estava com vontade era de trocar, era a casa. Aí... eu falando com o Chico, ele disse, deixa eu dar um pulinho aí, não tem jeito não, Chico, não tem jeito, eu já chamei tudo quanto foi gente, tem bem umas 4 ou 5, sei lá, até banheiro, tudo, o negócio tá ruim, foi isso mesmo, Alexandre?
1: Foi, o Chico teve lá e deu uma geral, né, deixou tudo organizado, inventou
0: mas,
1: coisa
0: mas
1: lá.
0: Quebrou muita parede?
1: Não, não quebrou nada.
0: Nada.
1: Deixou tudo limpinho. Né? E ele inventou, ele criou um sistema para descarga lá de carro que é a criação dele.
0: É,
1: e ficou perfeito.
0: Ele fez isso lá em casa também, eu contei essa história. É o Chico, digo, Chico da Compesa. Esse cara faz milagre, não é? Mas ele vai cobrar um preço, Alexandre, esse rapaz foi tão barato que eu fico até com vergonha.
1: E você tem um entupimento numa casa e você tem que quebrar a cerâmica
0: então,
1: até achar
0: rapaz,
1: o entupimento.
0: É.
1: E ele tem aquela máquina que coloca e
0: lá em casa
1: onde
0: também,
1: é e não
0: na
1: quebra
0: cozinha.
1: Nada, né?
0: Exatamente. Chico da Compesa, não precisa dizer mais nada, não é? Ele é especialista em descobrir vazamento de água, desentupir esgoto, sem quebrar nada, como disse Alexandre,
1: verdade.
0: E eu que o diga também. Não é, Gomeri? Precisou detectar, não é? De forma eletrônica, não é? Vazamento de água, só quem tem esse aparelho é Chico.
1: É,
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0: 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Eita, agora sim, manda um abraço para o Toninho, lá em São Paulo, já tá 9h23, já tá no trabalho, né? 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
0: Um negocinho, e vem, menino, comer, quer não, pai, eu
2: cheguei. Exatamente.
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2: 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E ele já interagindo, olha, fale para o Ilamar, para o Alexandre, para o doutor Gomeri e para o futuro papai Abelardo.
0: Ah, claro.
2: E eu estou mandando um abraço para todos vocês
0: meu
2: aí,
0: amigo,
2: desejando feliz dia dos pais para todos os papais de toda a região.
0: um abraço mesmo. É um figuraço, não é? 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
0: 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Não. Se é um que te pergunto. Se quando, como e donde.
2: 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Diz que é dividir o palco lá no Bica da Serra.
0: Burubu de passeio.
1: Não canta em português, vai cantar em não, castelhano.
0: Mas é porque tu sempre me respondes. Quizás, quizás, quizás.
1: Não é mensal, não, meu. Vá-se embora.
0: É que é o inveja da Guta. Tu não tem esse padrão de voz, não,
1: meu
0: rapaz,
1: amigo,
0: que tá todo cantando.
1: Você cantando, se estivesse cantando alegremente, porque sextou, então é alegre nesses negócios aí de pra cantar em velório, não.
0: Alexandre, eu só não digo quem foi que sextou, porque eu não quero nem perder o emprego.
1: Internauta não é,
0: nem
1: sexto, não,
0: não
1: é.
0: Tem, hoje não tem internauta.
1: Tá todo mundo querendo. Pronto. Aqui,
0: mas vamos lá, matéria, né? 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
1: Tá mandando um abraço para você, é o delegado, viu? Tá mandando um abraço para você.
0: Qual é o delegado?
1: O Coveiro.
2: Olha aí, um abraço.
1: É o Manuel, ele. Manuel.
0: Manuel muito é meu bom, amigo.
1: Né? Todo dia ele tá escutando a gente.
0: Manuel, querido. Manuel Coveiro. Não sei como. Você é único. Eu duvido que ninguém quer. É o único cara que tem um emprego que ninguém. Não tem ninguém querendo o emprego dele para substituir. Porque todo emprego o cara fica com vontade de sair, né? Homem, Lamar, bota eu ali no lugar de Alexandre. Pelo menos eu sou um comunicador, uma comunicadora.
1: Quer vir, Manuel, para cá?
0: É. Ei, o Coveiro? É. Não. Não, mano, fica aí mesmo. Deus me livre. Não, não precisa não.
1: Aumento, tu fica mais perto.
0: Um abraço, Madrão. São 9h29. Daqui a pouquinho o doutor Guberi fala sobre. Todo agora quer saber, né? Quer dizer, os internautas continuam, Deus permita, né? Agora é aquela tal história. Eu nem votei, porque meu voto foi vencido. Fazer o quê? Bom, Raquel Lira diz numa entrevista que o Mendonça Filho não é o candidato do seu grupo ao Senado. Nossa, mas isso foi uma forma grosseira, foi abelado, porque se não vejamos, está aqui no bloco do Lamar Júnior, é que a governadora de Pernambuco e candidata à reeleição, a Raquel Lira, ela concedeu uma entrevista à CNN ontem, não é? E onde comentou as articulações políticas para as eleições desse ano. Ao ser questionada sobre o nome de Mendonça Filho, a governadora afirmou respeitar a trajetória do aliado, mas ressaltou que ele não é o candidato ao Senado escolhido por seu grupo. A governadora ainda ressaltou que Mendonça tem uma trajetória forte e o direito de concorrer à vaga, mas que a sua chapa já tem dois nomes definidos em Pernambuco. Isto foi uma grosseria ou só uma explicação e resposta ao que foi perguntado? Porque parece que grosseria não é o forte dela, não é, Abelardo? Nunca foi, não é?
3: Não, Ilamar, ela deu duas entrevistas ontem, né, a governadora Raquel Lira, essa da CNN Brasil e outra mais prolongada no SBT News. Em ambas as entrevistas ela foi perguntada, nessa da CNN de forma mais destacada, sobre a questão do Mendonça Filho, e ela manteve a sua postura, manteve o seu tom de voz, mas ela foi muito firme no sentido de defender o nome dos candidatos que foram escolhidos pelo seu grupo, como ela mesma falou, Túlio Gadelha e o Eduardo da Fonte. Eu acho que inclusive foi a primeira vez que Raquel cita de maneira pública o nome de Eduardo da Fonte, né? Citou em rede nacional, inclusive. Então, o que a governadora fez questão de explicar é que a candidatura de Mendonça Filho não constitui parte do seu projeto. que foi uma candidatura construída de forma avulsa e que os seus candidatos são Túlio Gadelha e Eduardo da Fonte. E a gente está recebendo informações de bastidores que a governadora está agindo dessa forma, realmente buscando junto a seus aliados apoios para Túlio e para Eduardo da Fonte. Então, ela mostrou seu respeito ao Mendonça, ela disse: olha, é um político que eu respeito muito, que eu admiro, que está com a gente no projeto, né, do Estado, mas em questão de Senado é um projeto avulso. O PL não está coligado com a gente. Ela repetiu o discurso de Túlio Gadelha na convenção da Federação União Progressista, quando Túlio disse: o PL não está coligado com o PSD para o governo do Estado. E ela fez questão de ressaltar a força do PSD em Pernambuco e tudo mais. Então, assim, foi uma entrevista muito esclarecedora. E quando perguntada se ela daria palanque para Ronaldo Caiado, que é do seu partido, ela disse que admira muito Caiado, mas que quando se filiou ao PSD, o Gilberto Kassab, presidente da sigla, disse que ela teria total autonomia para resolver os destinos políticos da sigla aqui em Pernambuco. Então a governadora, ela esclareceu, botou os pingos nos is e disse: não, o que a gente já esperava, né? Olha, meus candidatos são Túlio Gadelha e Eduardo da Fonte, o Mendonça eu respeito, mas é uma candidatura à parte, é uma candidatura avulsa, não está integrando a nossa chapa. Mas ela respondeu isso de forma muito tranquila e eu até acho de forma respeitosa. Acho que ela não desrespeitou o Mendonça Filho e tem espaço para todo mundo concorrer. No final das contas, aí o povo que vai decidir se prefere Mendonça Filho, Eduardo da Fonte. Ela fez questão de mostrar o grupo dela. Aí os eleitores de Raquel Lira entendam da melhor maneira quem faz parte do grupo dela, quem vai votar nela, mas ela deixou claro que as escolhas do seu partido são Túlio Gadelha e Eduardo da Fonte.
0: Bom, doutor Goberi, ouvindo aí o colega a respeito desse assunto, que a Raquel Lira, ela disse, ele disse não só numa, mas em duas entrevistas, não é? O Mendonça Filho não é o seu candidato ao governo. Agora, inclusive ela disse, não é? O PL lança um candidato avulso. Isso não foi com ofensa, até porque que nós saibamos, doutor Gomeri, o senhor que já foi várias vezes à fazenda da época do Mendonção, saudosa memória, o pai dele, e sempre se teve um relacionamento muito, e continua tendo, né, agora com seu filho. Pois bem, e que me parece que todos nós saibamos, a Raquel e o Mendonça sempre se respeitaram, sempre foram amigos, não é? Mas ela, inclusive, eu não sei se foram comentários, né? Olha, agora, porque a Raquel, tanto Mendonça, como eu disse, me dou muito bem, me coloca à disposição, enfim, não é? Questão de gentileza, foi isso ou foi exatamente como disse o companheiro? Não, ela quis dar uma resposta para não ofender os próprios candidatos dela, né? E disse: o PL lança um candidato avulso. Não foi no sentido pejorativo, não.
4: De forma alguma, ela falou exatamente o que está acontecendo, né? A convenção do PSD de Raquel Lira foi domingo, né? E domingo ela apresentou os dois candidatos, apresentou a vice Priscila Krause e apresentou os dois candidatos ao Senado, Túlio Gadelha e Eduardo da Fonte. E a gente, o Ilamar, já falou várias vezes que o partido, cada partido, ele pode lançar candidaturas avulsas. O PL tinha a pré-candidatura de Silvio Nascimento e resolveu trocar e colocar Mendonça, que é filiado ao PL e sempre foi um apoiador de primeira classe da governadora Raquel Lira. A gente lembra que Mendonça sempre esteve junto de Raquel Lira, inclusive quando ele foi lançado candidato ao Senado pelo PL, ele disse que apoiaria a governadora Raquel Lira. É evidente que ela tem os seus dois nomes da sua chapa. Mendonça Filho vai correr por fora como candidato avulso, mas ele apoia a governadora Raquel Lira. E isso aí é normal que aconteça, é evidente, ela agiu corretamente, né? Ela agiu dentro da ética, dentro da moral, dizendo quem são os candidatos da sua chapa. Agora, Willamar, política é assim mesmo, cada partido tem direito de lançar os seus candidatos e no final vai vencer quem tiver mais votos, principalmente a eleição para o Senado, que é uma eleição majoritária.
0: E a mais difícil que já aconteceu.
4: Exatamente. O Mendonça Filho, Eduardo da Fonte, Túlio Gadelha, Marília e Humberto Costa, eles não dependem de legenda de partido. Eles dependem do voto que vai ser dirigido a eles. Quem tiver mais, vai ser eleger.
0: Alexandre, o deputado Mendonça Filho, agora, né, oficializado, né, candidato ao Senado, né, pelo PL, escolhido pelo PL, acertadamente, Foi bem. E ele foi muito franco, como é peculiar nele. Ele disse: rapaz, eu sou candidato pelo PL, agradeço, estou muito honrado, vou seguir a risca, mas eu apoio a Raquel Lira, que a recíproca não foi verdadeira, não é? Mas como disse os companheiros, não viram nada demais, mas como é que o Mendonça, você que o conhece também muito bem, o Alexandre, talvez até melhor do que qualquer um de nós, que o senhor conhece há mais tempo, não é? E conhece o jeito dele fazer política, a decência com que um político que praticamente um dos únicos, né, que nunca teve nada que viesse, né, a cintar, né, o povo pernambucano em relação a escândalos, essas coisas. Mas eu lhe pergunto, Alexandre, como é que você acha que o Mendonça recebeu essa, quando perguntada a ela, que isso era normal se perguntar, né? E aí, governador, o Mendonça, que é do PL, mas vai apoiar a senhora, senão não é o candidato do nosso partido. Pois não, Alexandre?
1: Ela respondeu da forma correta. Foi uma entrevista na CNM e outra no SBT, né? E ela foi questionada desde do nível federal ao nível estadual, ela foi questionada, e quando chegou aqui em Pernambuco, ela foi questionada sobre o Miguel Coelho, na CNM, eu assisti, o seu candidato preferido era o Miguel Coelho. Então ela disse: veja, o meu candidato era da federação. O que a federação escolhesse era o candidato que ia compor a minha chapa. E eles escolheram o Eduardo da Fonte. Perfeito. Né? Então é o Eduardo da Fonte e o Túlio que compõem a minha chapa. Ela se saiu. Né? Quando se perguntou, e Mendonça, que era seu aliado, que é seu aliado, que veio, essa candidatura dele, avulsa, como é que a senhora está vendo isso? Ela disse: meu, eu respeito o Mendonça, a trajetória dele, tudo que ele representa, mas ele não faz parte da minha chapa. A minha chapa é o Túlio e o Eduardo da Fonte. Ela deixou bem claro isso. Para o Mendonça, isso é lógico que ele recebe isso da forma correta que tem que receber, porque ela tem que falar daquele jeito. Ela não pode falar diferente, ela não pode dizer: não, eu tenho Eduardo, Túlio e Mendonça.
0: Mas apoio também o Mendonça.
1: O lado que ela representa, o lado que ela faz parte, é realmente, tem três candidatos disputando hoje, né? Com o Túlio colocado num local que ele não se enquadra.
0: Mas o pessoal está dizendo, né, agora depois disso aí, mas o Mendonça, rapaz, falou tão bem, mesmo candidato do PL, né, o Mendonça é. E o Mendonça disse que apoiaria Raquel. Você entende que é porque o PL não tem candidato ao governo?
1: Não, veja, o PL, ele não tem candidato ao governo, vai ser uma candidatura avulsa, com o Mendonça, representa muito para o PL aqui, essa candidatura do Mendonça. Mas tem um detalhe, a Raquel Lira, ela teve Mendonça desde o começo do governo dela. E agora ela tem Mendonça em outro palanque. Eu acho que o Mendonça, no meu ponto de vista, o Mendonça vai ocupar um espaço que é do PL em Pernambuco, como o presidente Bolsonaro teve quase 30 mil votos aqui, como é 30% da votação aqui em Pernambuco, ele está ocupando esse espaço, né? E o que eu vejo é que ele pode, com a influência dele como ex-ministro, como ele achou que deveria disputar, né? Na minha opinião, ele ficaria como deputado federal, porque era garantida a eleição dele. E para o Senado, ele sabe que tem uma briga muito grande. Vai ser a primeira vez que o Pernambuco vai ver uma briga dessa, uma batalha dessa no Senado, né? Porque nós vamos ter candidatos fortíssimos e nós só temos duas vagas, né? Então, alguém vai sobrar. Alguém vai sobrar, no mínimo duas pessoas sobram aí. Aí a gente não sabe quem é que vai sobrar, mas que tudo muda, como a gente diz, política hoje é uma coisa, amanhã é outra. Há 15 dias atrás a gente dizia que Marília e Humberto estavam disparados e que iam se eleger os dois. Eu dizia isso aqui, que iam se eleger os dois. Hoje eu já não posso dizer mais isso.
0: É verdade.
1: Porque apareceu agora o Eduardo da Fonte e apareceu o Mendonça. Tem mais duas campanhas que são também viabilizadas, também, né? Então vai ser uma disputa muito grande. Para o lado da Raquel, ela não se posicionou quanto à presidência da República, mas do lado do João Campos, ele já se posicionou dizendo que é Lula e Lula precisa vir para a campanha dele primeiro, porque Humberto Costa é o candidato de Lula do Senado, é ele. Ele precisa vir para aqui para ajudar o Humberto e ajudar o João Campos, porque ele precisa pegar na mão do João Campos aqui para dizer que é o candidato dele, né? Para tirar essa total dúvida de que Raquel também está apoiando Lula. Né, tirar essa
0: perfeitamente.
1: Dúvida.
0: Ô, doutor Gomes, só para a gente concluir esse assunto, porque o Pequeno Príncipe, umas duas vezes, levantou aquela plaquinha ali, isso quer dizer, um intervalo comercial em respeito aos nossos anunciantes. Eu perguntaria ao senhor, doutor, quando se diz assim, o senhor que é vice-prefeito, não, o Ilamar apoia o doutor Gomes, como hipótese, o senhor é candidato, não sei, amanhã prefeito, uma coisa. Mas bem, isso quer dizer que eu vou pedir votos para o senhor.
4: Sim.
0: Não é? Eu vou ajudar, quem sabe até ir nas casas, pedir um amigo. O Mendonça disse que apoiaria a Raquel, quer dizer, mesmo ele candidato do PL ao Senado, ele disse que apoia a Raquel, não quer dizer que ele vá para o palanque dela, ou seja, mas vai dizer quando se perguntar à imprensa, não, eu votaria em Raquel, seria mais ou menos isso, doutor? Não.
4: Exatamente isso, Ilama. O Mendonça, ele falou na sua apresentação no PL que a governadora dele seria a Raquel Lira. Isso é normal que aconteça, em vários partidos acontece. A gente vê aí o presidente do PT de Recife pediu licença para apoiar a Raquel Lira. João Paulo, que foi prefeito do Recife, deputado estadual,
3: deu entrevista ontem também.
4: Deu entrevista dizendo que a Raquel Lira está fazendo um bom trabalho. Humberto Costa falava bem de Raquel Lira até pouco tempo atrás. Mas os partidos políticos, eles têm que tomar a posição deles. E você está vinculado a ele. No Brasil, quando a gente fala, Mendonça é candidato avulso. Ele é candidato avulso porque ele não tem chapa majoritária. Mas ele tem que ter partido político. Mas a candidatura avulsa seria aquela sem partido político. Ninguém hoje no Brasil pode ser candidato sem estar filiado a um partido político. E o partido político, ele vai ter que ter um lado, ele vai ter que se posicionar, né? Mas quem compõe o partido político, aí é diferente, né? Ele, cada um tem o seu pensamento. Mendonça Filho está no PL. PL não tem coligação com nenhum candidato ao governo do estado. Se tivesse, era diferente, mas não tem. Então Mendonça, ele se posiciona, como sempre se posicionou, a favor da governadora Raquel Lira, e isso é bastante normal que aconteça.
0: O doutor Gomeri, uma coisa chama a outra, mas ainda sobre o mesmo assunto, eu estava pensando aqui, companheiros. Ô Edgar, eu estava pensando aqui, ora, o Mendonça tem um prestígio muito grande, todo mundo sabe, é um deputado quase que ímpar no que se relaciona a questões de escândalos, de falcatruas, não é? E, pois bem, ele nunca andou metido com isso, nem ele, nem o pai. Mas aí eu estava pensando aqui, Alexandre, com muita gente pensando em casa, viu, Edgar? Não seria uma oportunidade que o PL teria de dar outra oportunidade a uma outra pessoa, porque a gente tem muita coisa, não é? Muita gente boa no PL, muito político sério, como em Pernambuco, que poderia ser o Senado. Não seria, digamos, uma excelente oportunidade para o PL ter tido um candidato aqui em Pernambuco, pelo prestígio de Mendonça?
2: Candidato a governador, é isso?
0: Perfeito, candidato ao governo do estado.
2: É o seguinte, Ilamar, a leitura política, ela é muito dinâmica. O PL tinha um candidato muito competitivo na eleição de 4 anos atrás, o presidente estadual da legenda, o Anderson Ferreira. Lembram que o Anderson, ele não foi ao segundo turno por uma diferença minúscula ali de 2%, né? Foi uma eleição realmente muito concorrida. Então, naquele ano, o PL tinha uma candidatura muito, mas muito competitiva. Para esse ano, a eleição se polarizou. Então, nós tínhamos uma governadora que vinha fazendo um trabalho que passou a ser referencial em Pernambuco, e nós tínhamos o ex-prefeito do Recife, João Campos, que liderava de forma absoluta todas as pesquisas, fazendo com que outra candidatura se tornasse, pelo menos naquela construção inicial, inviável. O PL entendeu esse momento, né? O momento do PL era realmente para governador naquela eleição passada, que o Anderson quase seguiu ali para o segundo turno. Vendo isso, inteligentemente, os líderes do PL aqui em Pernambuco, eles entendem o momento, o time das coisas. Eu acho que todo político teria que ter, obrigatoriamente, eu pelo menos deveria, né, ter essa noção, né? Olha, o momento dá. E aí a gente tem exatamente o PL com essa configuração hoje, que para o Senado o momento é esse. Pelo menos é isso que pensa os líderes do PL quando apostam em Mendonça Filho. E por falar em Mendonça Filho, ele acaba de registrar sua candidatura oficialmente, agora registrado candidato ao Senado Federal, o deputado Mendonça Filho. Então a gente já tem aí a candidatura dele homologada, né, devidamente registrada no Tribunal Superior Eleitoral. E só ainda uma curiosidade, Wilamar, rapidamente, nós teremos 8 candidatos ao governo de Pernambuco, né? Embora a gente escuta mais falar do João na Raquel, mas aqui em Pernambuco nós teremos 8 candidatos, né? Nós teremos o Renan Ralais, do Missão, a governadora Raquel Lira, candidata à reeleição, João Campos, ex-prefeito do Recife, o Jeremias Cosmo, do Democrata. E eu confesso que eu imaginei que o Democrata seria aquele Democrata, né? O DEM, né? Mas enfim, é um outro partido, né? Que apresenta o Jeremias Cosmo, o Ivan Moraes vem pelo PSOL, o Guilherme Fonseca vem pelo PSTU e a Camila Falcão, professora Camila Falcão, que homologou a sua candidatura pelo Unidade Popular. Então a gente tem aí em Pernambuco 8 candidaturas ao governo do estado. E ainda voltando rapidamente aqui, companheiros, nós temos, diante dessas indicações, né, a Raquel, embora tenha dito na entrevista que Mendonça não era candidato ao Senado pelo seu palanque, nós todos sabemos da ligação estreita que o Mendonça tem com ela, e se cumpre aquilo que o Flávio Bolsonaro disse em uma reunião há meses atrás. Vocês lembram que vazou o bilhetinho do Flávio Bolsonaro, onde ele dizia que o PL iria exatamente apoiar em Pernambuco a reeleição de Raquel e teria no Senado Mendonça Filho? Isso circulou muito fortemente no Brasil todo e agora se confirma. O PL apoia Raquel Lira e tem Mendonça Filho disputando o Senado Federal. Mais curiosidades aqui da campanha. Blog do Wilamar Júnior fechando as apurações. Até este momento, nós temos já registradas as candidaturas para deputados estaduais. 281 candidatos a deputado estadual aqui em Pernambuco. Até agora, viu? Lembrando que até o dia 15 nós ainda temos esse prazo para registro de candidaturas. E para deputado federal, 251 candidatos já estão registrados para disputar o cargo de deputado federal aqui em Pernambuco.
0: Então, seriam, pela minha lógica, pelas minhas contas, 5 candidatos para uma vaga deputado estadual e 10 candidatos para uma vaga governo federal. E haja candidato. Quanto mais opções, melhor, né? Complica um povo, e porque vem aqueles que, ao invés de um candidato ser eleito com muito voto, é mais ou menos isso, doutor Gomeri, com todo esse leque de candidato, não, isso é muito bom. Eu não sei se eu vejo por aí, doutor, porque é tanto candidato que, por exemplo, mas rapaz, se todo mundo votasse em Alexandre, candidato a deputado, hipótese, não é? Deputado estadual, meu amigo, se não tivesse esses candidatos todinho, né? Alguém, quer dizer, aquele pessoal aí, tá, eu queria votar Alexandre, mas eu já tenho esse cara aqui, porque é meu amigo aqui, mora perto de casa, quer dizer, aqueles votos seriam, por exemplo, para Alexandre, fortaleceria, né? E ele chegando lá, já chegaria com a expressiva votação, não precisava, eu não sei se isso é bom ou é ruim, doutor.
4: Vilama, eleição para deputado federal e estadual é diferente da eleição majoritária de governador e senador. São eleições proporcionais. Muitas vezes, nem todos os que tiveram mais votos são os eleitos. Isso muda bastante, tem voto de legenda. Cada partido político ele tem que apresentar uma chapa de candidatos e reservar os 20% para o gênero, né, o masculino. O feminino, nós temos 20 hoje...
2: ou 30, Duzu?
4: 30%, 30, desculpa, né? 30%. Nós temos 49 vagas de deputados estaduais na Assembleia Legislativa de Pernambuco. Cada partido político ele pode apresentar o número de vagas mais um. Então, aqui em Pernambuco, cada partido político pode ter uma chapa de até 50 candidatos, né? E por isso, a quantidade de candidatos, a gente sabe que tem...
2: Então vamos passar dos 500, né?
4: Certamente. Certamente. A gente ainda está no dia 7, né?
2: Isso.
4: Então falta ainda 8 dias,
0: só
4: mais ou menos.
0: Pode, mas ainda pode entrar.
4: Até dia 15, pode registrar.
0: Eu, homem, me ajude. Pequeno Príncipe. Olha, companheiros, para a gente encerrar o programa, nós temos aqui uma matéria. Mas o doutor Gomes, o povo quer saber, os internautas participam ou não participam conosco, não é? O que é que foi, o que é que diz os juízes eleitorais, que o senhor está sempre com eles, e o senhor teve, parece que uma reunião só com isso aqui, depois de consultá-los, o que é que eles recomendam, o senhor foi representando a emissora como diretor, e o que é que eles recomendam? Mas não responda agora não, os internautas vão ou ficam, ou por enquanto ainda pode, daqui a pouquinho. O Pequeno Príncipe, o comercial, a gente volta já, não sai não, tem coisa boa aqui ainda, olha o assunto aqui pros companheiros, oxe, pegou fogo, todo dia, Alexandre, tu tá certo, crise na federação, PSD Cidadania PSDB. Em Pernambuco. Eita.
1: PSDB.
0: Eita, cadê? PSDB, pois é. Cidadania aqui em Pernambuco. Pegou fogo. Crise. Mas é crise todo dia, doutor Grupo. Pegou moda isso, é crise.
4: Nesse momento tem mais ainda.
0: Misericórdia. A gente volta já. Não sai daí, não.
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0: Agora são 9:58, a reta final do programa, mas a gente não pode esquecer de que essa empresa, né, que dá a você a oportunidade de ter uma vida mais alegre, mais feliz, com muito mais saúde também, que é a Puro Integral, né, que é sabor e saúde para transformar a sua vida. 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
3: Você aí.
0: Hein? Porque eu ia mostrar aqui, né, pra gente fazer um agrado aqui, porque não precisa não, mas é bom a gente lidar, porque agora é dia do papai, né? Exceto Abelardo, mas todos nós somos papai. Mas doutor Guberi, quer dizer, o departamento de mídia que nós contratamos a peso de ouro, esse pessoal, quer dizer, barraram o Abelardo, ele não vai sair nos vídeos não, é?
3: Não, mas.
1: A profecia que foi lançada
2: para. Ele mandou os quatro meninos, agora não chegou nenhum ainda.
3: Não, acho que eu vou. Na verdade, isso é um jeito de fazer com que o Abelardo, o ano que vem, seja pai.
1: Opa! Né? Olha aí, Débora.
0: Tiraram ele do vidro, que é quando a menina mostrou aqui a relação, porque eles são muito organizados.
3: Tá forçando, né, a barra.
0: Aí eu vi aqui, doutor Gomerini, Pequeno Príncipe, Naldo, Alexandre, o Ilamar, tá aqui do programa, né? Edgar Félix. Eu digo, oxê. Ela estava me mostrando ali agora. Eu digo, isso é piada. Foi que o doutor Gomerini, é porque o senhor é diretor também, queimaram o Abelardo, por conta de que ele não é papai, foi isso.
3: Não, ainda não.
4: Vai chegar o tempo.
1: A profecia para o Abelardo é de quatro meninas.
4: Não.
0: Só para o ano, quem sabe para o ano, né? Perfeitamente.
3: Dá tempo.
2: Mas, gente, um menino, olha, intercalando.
4: Então, você vai ter que comprar uma Kombi.
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0: 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Bom, gente querida, não vamos esquecer, Edgar, nós temos uma pessoa muito especial,
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0: 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Ninguém sabe. 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
1: Pois é. Widiane Saraiva. 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
0: É o senhor.
1: Seu Manuel Saraiva. E a dona Zezé. Dona Zezé é uma figura.
0: O Saraiva que é.
1: Eles são famílias, né? São parentes, né? O Manuel Saraiva, pai da Widiane, é primo do Manuel Saraiva, que é vice-prefeito, né? Enfim, são nomes, pai, né? Mas a Widiane Saraiva. Exatamente, a Widiane Saraiva, ela, empresária, né, das lojas WS, que chega para conversar com a gente. Pois não, Widiane, bem-vinda. Bom dia, amiga.
2: Bom dia, Wilamar. 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
1: Aí, Almiriano
0: Fazendo
1: Saraiva,
0: parte,
1: né,
0: de sua vida. Ô, doutor Gomberi, vamos, contrate, porque ia ajudar e muito aqui. Agora, nesses comerciais, é uma garota propaganda.
3: Sem dúvida, né, nenhuma.
0: Não é verdade, rapaz? Que
1: muito
0: coisa
1: espontânea,
0: linda,
1: né?
3: Bem articulada.
0: Mas ela disse uma coisa que...
1: É um exemplo,
0: Muito. Ela disse uma coisa, companheiros, doutor Gomberi, Alexandre, né, Pequeno Príncipe, né, o Edgar... Ela disse uma coisa que, e é verdade, doutor, não tem coisa mais gratificante, infelizmente, a maioria dos filhos deixaram de fazê-lo, mas não tem coisa mais gratificante do que o filho bênção a papai, não é?
1: E ouviu de volta o Deus te abençoe, meu filho.
0: Porque um pai ou uma mãe, quando diz isso, mas ele diz de coração, ele diz com a certeza de que é isso que ele quer, e é que Deus é que abençoe você. Pai, que coisa tão linda, viu?
1: O Idiane, o Idiane Saraiva. É. São os irmãos, né? O Idiane e o Edson. Aí o tem também o Wellington Saraiva, enfim, a família é grande, né?
0: Família grande.
1: Mas aí a gente aproveita e abraça o Idiane, o Edson, toda a equipe.
0: Inclusive, eu também tinha uma irmã, né? O Idiane com dois L's.
1: Dela é o Idiane.
0: O Idiane.
4: Com D de dado.
0: Não é o Iliane. Porque o nome de Iliane é bem parecido, não é? O Iliane, muito obrigado, viu, querida? Deus abençoe. Eu sei que você fez isso pro seu papai e com muita razão, não é? Mas todos nós entendemos que foi também para todos nós os pais. E eu tenho certeza que foi essa a sua intenção. 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Muito obrigado, viu? Deus abençoe grandemente. Bom, minha gente, mas vamos que vamos, programa Visão Política, tem essa última matéria aqui. Doutor Gomeri, o senhor teve uma reunião, depois de ter conversado com muitos juízes que o senhor tem, principalmente juiz eleitoral, que é o mais importante nessa época de política, e a gente sabe que todas as emissoras, elas já não colocam, né? E não sei porquê, os internautas que são muito importantes, inclusive aqui para nós, e ajuda na audiência. E fizeram ontem aqui uma reunião entre os companheiros, porque a própria direção da empresa faz questão de que todos participem e opinem, principalmente nesse programa, né? No programa do... O companheiro também, Valderly Santos, que é um programa também que as pessoas às vezes participam, né? E o que é que foi decidido, já que eu não estava aqui, não é? O pessoal pode, se não vão poder ficar, pode ficar até quando? Fica ou não fica? Pois não, o que é que decidiu, doutor? O que foi decidido?
3: Wilamar, nós conversamos bastante, né? Nos reunimos. É evidente que eu apresentei a legislação eleitoral, apresentei o que a gente pode e o que não pode fazer nesse momento. A gente vive em ano eleitoral, calendário eleitoral. A gente lembra, né, que o ano passado pesquisas eleitorais, elas eram divulgadas sem ter registro. A partir do dia 1º de janeiro tem que ter registro. A gente teve todo o calendário para filiar, para ter domicílio eleitoral, convenção. Agora a gente está chegando no momento crítico que se aproxima a campanha eleitoral a partir do dia 16 e a eleição no dia 4 de outubro. E nós somos uma rádio que é comprometida com as pessoas, comprometida principalmente com a legislação. A gente sempre cumpre a lei. A Rádio Agreste FM, em toda sua história, nunca teve nenhum problema judicial. Por quê? Porque você sempre teve essa preocupação. Você, o Wilamar Júnior, Ed Janeide, toda a diretoria e todo mundo que trabalha aqui na rádio também teve esse cuidado. E a gente procura se adequar à lei, né? Como a gente está nesse momento de iniciando campanha eleitoral pós convenções partidárias, a gente tem que limitar. Infelizmente, a gente pede até desculpas nesse momento aos internautas. A gente já fez isso na eleição passada e vai repetir agora, pedir desculpas. Por quê? Porque nesse momento a gente não pode utilizar a grande audiência que a Rádio Agreste FM tem, mais de 72 municípios, mais de 1 milhão de pessoas ouvindo. A gente não pode extrapolar o que diz a lei. Eu não posso, como comentarista aqui no programa, pedir voto a qualquer pessoa. A gente dá a nossa opinião, a gente leva a informação, mas a gente não quer que as pessoas votem. É evidente que cada um aqui tem o seu posicionamento político, né? Eu sou vice-prefeito, Alexandre é secretário, você tem a sua opinião, Abelardo, Edgar, mas a gente tem a opinião fora da emissora. Aqui dentro, nós somos comentaristas e levamos às pessoas o que está acontecendo na política, para que elas possam formar a sua opinião própria.
0: Perfeito.
3: A gente não quer induzir voto em quem quer que seja. E a gente vai nesse momento, suspender essa participação das pessoas, dos internautas, através de mensagens. Por quê? Porque cada um tem sua opinião também e eles podem mandar mensagem direcionando voto, direcionando mensagens, que infelizmente a gente poderia descumprir a lei e evidentemente que a ação judicial seria movida contra a Rádio Agreste FM, e a gente quer evitar isso. Por isso a gente vai suspender essas mensagens. Nesse momento, os internautas, eles vão poder continuar compartilhando as informações e o que eles pensam no chat, né? A gente tem o chat no Facebook, o chat no YouTube, eles vão poder comentar as opiniões dele, mas no ar a gente vai suspender o Ilama até o final da eleição.
0: Isso é o que foi dito, todos concordaram, né? Porque o senhor foi unanimidade, não é verdade? É claro que tem meu total apoio também, apesar de não ter participado.
4: Queria fazer uma pergunta ao doutor. Doutor, durante esse período, a gente vai poder dizer: sextou! Vai?
3: Vai, vai.
4: Então pronto, tá bom. Só era isso que eu queria saber.
0: Muito obrigado.
4: Só era isso que eu queria saber.
0: Bom dia.
4: Porque está todo mundo aqui perguntando se pode ou não, né?
0: Mas, pode hoje ainda, doutor?
3: Pode.
5: Sextou,
3: pode. Hoje é sexta, né?
0: Dá tempo, O príncipe. Dá tempo,
1: não sei. O Alexandre, já que os internautas não podem, eu dou voz.
0: Pelo menos...
5: Não tem nenhum candidato com o nome sextou, não, Alexandre? Né? Não tem nenhum candidato com o nome sextou, não.
0: Cinco minutos, pelo menos? Dá? Cinco minutos? Pode? Pode, né, doutor? Hoje ainda pode?
3: Pode.
0: Quando é que realmente a gente não vai poder...
3: A gente vai parar a partir de segunda-feira.
0: Segunda-feira,
3: hoje, né? A gente ainda vai filtrar, Edgar vai ter um cuidado ali. Mas segunda-feira a gente já suspende.
4: Perfeito. Essa mensagem aí.
0: Perfeitamente, né?
3: A de Alexandre pode continuar.
4: Durante a campanha.
0: Bom, cinco minutos, mas sem esse negócio. Sem sair. Pois não, Edgar, vai. Só as pessoas que gostam da gente, de mim principalmente.
1: Vamos trazer aqui algumas participações, né? Tem perguntas que realmente a gente.
0: Claro, claro.
1: Lá de Lagoa do Souza, né? A internauta interage aqui com a gente. Joelma, lá do Lago do Sul, ela tem uma pergunta para o doutor Guberi, e ela pergunta aqui o seguinte, né? A dúvida dela é o seguinte: o casal é casado e aí o esposo falece, se a esposa tem direito à herança que foi deixada pelos pais do esposo que faleceu? Deu para entender, doutor Guberi?
3: Ela era casada, já era casada.
1: A pergunta é exatamente isso. Olha, o casal, né, é casado, o esposo morre. A esposa dele, a viúva, tem direito à herança deixada pelos pais do esposo
3: falecido? Na verdade, os pais já tinham falecido.
1: Né? Isso.
3: Tem sim, porque a gente chama de pré-morto, né? O herdeiro, mesmo antes do falecimento, ele teria direito. Né? Aí a gente vai ver o regime de casamento, se era regime de comunhão parcial de bens, de comunhão universal de bens, ou se era separação total de bens. Se for separação total de bens, aí ela não teria direito, né? A gente vai ter que ver, teria que ver aí o regime de casamento
0: dela.
3: Mas
0: se for tudo legal dentro do que manda o figurino,
3: se não for separação,
0: ela tem direito.
3: Se não for separação total de bens, aí ela teria direito.
1: Doutor, uma suposição, né? Eu acredito que a problemática que ela apresentou é nessa linha mesmo. Mas digamos que os pais dele, né, na verdade, que não tivessem morrido ainda. Quer dizer, morreram depois do filho. Deu para entender minha colocação? Ou seja, esse esposo, digamos...
3: Se eles faleceram depois do filho, aí ela não teria direito, né? Porque aí ela não é herdeira. Herdeira é o marido dela.
0: Entendi.
3: Se foi depois.
1: Que já faleceu. Quer dizer, faleceu. Só a herança depois da morte.
3: Exatamente.
0: A pergunta dela foi muito oportuna, que confesso, né? Senhor. É um aprendizado. Ainda bem que a gente tem um professor de direito.
3: Aí tem os detalhes, né? Aí tem os detalhes, se foi antes, se foi depois.
1: Então,
3: se
1: um exemplo. O cidadão morreu hoje.
3: E o pai dele falece amanhã.
1: Deixou a viúva.
0: Mas os pais já faleceram.
1: E os pais dele morrem daqui a um ano, por
3: aí
1: exemplo.
3: Aí ela não tem.
0: Ainda estão vivos.
3: Aí ela não tem.
0: Não tem.
3: Não tem, porque não. Aí ela não é herdeira. Herdeira seria o marido. Aí quem teria direito seriam os filhos dele e os filhos dela.
0: Pronto. Tá.
1: Mas
0: mais
1: teria.
0: Do que...
3: Teria.
1: É.
3: Os filhos, sim. No então, caso, ela não.
0: Mais do que explicar.
1: Outro dia, né, eu vi, e por isso que eu acabei ficando confuso aqui também, eu vi uma situação que diz o seguinte, né, você não é herdeiro, né, se não há, se o seu pai não morreu ainda. Tipo assim, como é que eu vou herdar uma herança se os meus pais ainda estão vivos? Ou seja, se eu morrer antes dos meus pais, após o falecimento
3: deles... Seus filhos têm direito, sim.
1: Mesmo
3: falecendo depois, porque aí chama pré-morto. né? Um linguajar.
1: Mas a mulher não teria direito.
3: A mulher não teria
0: só
3: direito.
0: Só os filhos, só a mulher filhos. Não.
3: Só os filhos.
0: Tá, mais explicado do que isso. Obrigado, meu doutor. Pois não, companheiro.
1: E aí a gente aproveita, né? E dá um giro rápido aqui com os nossos internautas, abraçando a todo mundo, né? O Ivanildo tá aqui interagindo com a gente, mandando um abraço para todo o bancado do Visão Política. O Nenzinho da Geladeira também tá aqui, tá interagindo com a gente, tá lá na Coab, dizendo, sextou, Ilamar. Então, enquanto pode, ele tá arrochando aqui.
0: O senhor combinou isso com os meninos.
3: Pegou isso aí. Todo mundo que chega aqui na rádio diz, Alexandre, como é? Sextou.
0: Tava até o senhor, doutor, pelo amor de Deus. Tá já pegando. É diretor.
3: Eu tô aproveitando que hoje é sexta.
1: Até o Manuel, pastor Manuel, até o prefeito
5: Branco.
0: Pois é, mas virou moda. Ô, doutor Gomes, mas o senhor não acabou de dizer que os internautas...
5: Sextou, 10h17, a gente vai almoçar ou vai tomar café?
1: Ó, agradecer aos nossos internautas hoje, desculpas, né? Eles, o Cláudio Manso tá lá em Cachoeirinha, José Famentes também tá abraçando todo o bancado do Visão Política, Marilene Bezerra tá lá na capital da fé, São Joaquim do Monte, um abraço, a Elias, os produtos de limpeza também, o José Sebastião, parabéns todos da bancada, ele disse que é de São José o Bola, né? Tá chegando em Feira de Santana, rumo à Bahia, ouvindo
5: opa!
1: A gente.
5: Opa!
1: Que honra, rapaz. O Cícero tá em Osasco, São Paulo, né? Interagindo aqui com a gente também, recebe o nosso abraço. A Roseleita tá na Vila do Cruzeiro, lá em Quipapá, terra do prefeito Pité. Um abraço a ela também. Um abraço a Laíra e Regina, também tá aqui interagindo com a gente. Ligeirinho do Trevo também tá aqui marcando presença, dizendo que sextou. Josefa Mendes dizendo que sextou. Enfim, se a gente for fazer a anotação completa aqui. Gente, um abraço especial, né? O Joaci tá interagindo aqui com a gente também. Ele diz, bom dia, amigo, se quiser eu posso contribuir com um presente. Né?
0: Opa!
1: Não entendi.
0: Mas tudo aqui
5: será que é
0: bem
5: pro Dia dos Pais? A programação, né?
1: Mas tá aqui, um abraço ao grande Joaci. Né? A Maria, do bairro Novo Horizonte, também está aqui interagindo
0: minha
1: com a gente.
0: Maria.
1: A gente aproveita e abraça a Maria, também está aqui. Enfim, gente, pedir desculpas aos nossos internautas, a gente não conseguiu registrar todas as participações, mas agradecer a todos, desejar um ótimo dia, lembrar que amanhã à noite nós estaremos em Jurema, né, na cobertura da festa do papai, realizada pelo prefeito Branco de Geraldo, a partir das 7h, lá na Rua Nova em Jurema, com sorteio de muitos prêmios, e no domingo nós estaremos em Panelas, a partir das 16h, prefeito Rubem Lima recepcionando o candidato a governador de Pernambuco, o João Campos. Domingo, agora, Dia dos Pais, às 16h, lá na Sociedade Esportiva Panelense, a Rádio Agreste também estará presente.
0: Sorteio de prêmios sensacionais. Com alegria do comunicador Fernando Marinho. Olha só que show! Um domingo especial de muita música, de muita participação, de muita alegria. Isso graças aos amigos do papai, que são também papais, que é o... O senhor Manuel da Vitória Móveis, o doutor Golbeni Lopes, vice-prefeito, não é? O Valdinho, da Valdinho Construção, e se alia também a esses papais amigos, não é? O Jânio, da JM Frios e Laticínios, e o dinâmico advogado, colega, ele disse que faz questão de participar com o seu colega, doutor Gomeri, como amigos do papai, né, o doutor Fábio José, doutor Gomeri, né? Ele disse que faz questão de se juntar a vocês, né? Para fazer esse dia ainda muito mais especial, com prêmios também, dentro da programação. É tudo bem-vindo, né, doutor?
3: Com certeza, com certeza. Doutor Fábio é um grande amigo, um grande advogado, e com certeza vai ajudar muito nessa promoção.
0: Com certeza.
3: E ele é pai também.
0: E a mensagem dele, né? Dos senhores também. Pois não, gente querida, então não esqueço, né? Isso vai ser domingo, né? Graças a essas figuras maravilhosas, esses amigos do papai, então nós vamos ter sim a nossa festa. Bom, infelizmente não temos mais tempo para nada, o Renato Neves há muito tempo que já está aí no ar, e ninguém melhor do que ele para falar também dessa grande promoção, agradecendo ao nosso patrocinador Master, né? 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Bom, ao Pequeno Príncipe, um forte abraço, companheiro jornalista de Gá, que Deus abençoe, bom final de semana, feliz Dia dos Pais.
1: Para o senhor também, feliz Dia dos Pais aos companheiros e a todos os papais.
0: Bom, do mesmo modo, companheiro professor Alexandre Kennedy, que também é papai, né, tem muitos filhos bonitos, não é? E vai curtir com a família, certamente, esse final de semana, certo, esse grande Dia dos Pais. Deus abençoe, feliz Dia dos Pais para você também e um forte abraço, viu?
4: Feliz Dia dos Pais a todos, a gente aqui da bancada, né? E a todos os pais que nos acompanham durante toda a semana, todo o ano, né? É, com muita alegria, né, que o pai recebe o filho. E eu lembro uma coisa: presente é aquele que dá a sua presença. Não pense que vai, só vou se for levar um presente, não. O maior presente é a sua presença. Então muitos pais estão esperando por isso. Aproveite essa oportunidade e vá lá ver o seu pai. Fiquem todos com Deus e até segunda-feira, se ele permitir, nós estaremos aqui.
0: Se Deus quiser.
4: Deus Pai Todo-Poderoso.
0: Amém. Amém. Bom, companheiro Abelardo Ribeiro Godoy, do mesmo modo, que curta que você tem direito um final de semana, merecido, né? Muito bom, né? E que Deus abençoe, continue abençoando você e sua linda família. Um forte abraço. Não podemos dizer do mesmo modo a você, feliz dia do papai.
5: Ainda não.
0: Mas você é quem diz, até porque você também, graças a Deus, ainda tem o seu papai, Abelardo?
5: Tenho, com certeza.
0: Que bom,
5: grande
0: hein?
5: Grande
0: então,
5: riso.
0: Feliz dia dos pais em nome do seu papai para você também.
5: Agradecer a todos pela audiência, um ótimo feliz dia dos pais aos nossos companheiros de bancada, de Rádio Agreste, a nossa audiência, aproveitem bem muito, até porque o pai é a figura mais próxima do amor de Deus por nós aqui na terra, né? Então, ótimo final de semana e segunda-feira a gente tá de volta, se Deus quiser.
0: Doutor Golbery Lopes, é a sua vez, que é um papai, não é? Um exemplo de papai. Graças a Deus, tem uns filhos realmente maravilhosos, eu digo porque eu os conheço a todos, não é? E fico muito feliz, né, nessa linda família, e o senhor mais ainda, não é? Porque aquela tal história, eu vou dar o que ao meu pai, não é? Quantas vezes o senhor não disse isso, entendeu? E nunca perguntamos a ele, né? Às vezes, o que é que o senhor quer? Porque a gente já sabe a resposta, entendeu como é? É a sua atenção, é o seu carinho, é mais ou menos isso que ele diria, não é, doutor Golbery? Porque graças a Deus, eles têm tudo, e aqueles que já se foram têm muito mais do que os que estão aqui na terra, como nós. Eles estão lá na presença de Deus, não é? Em o presente de Deus, não é? Que são eles. Muito obrigado ao senhor, doutor, um forte abraço, Deus abençoe, obrigado pela participação aqui do programa, como sempre o senhor, desde, não é de agora não, todas as promoções da rádio, lembram-se quando tinha aqueles shows que nós fazíamos, tava lá o doutor Golbery, às vezes menorzinho ficava, cadê o doutor Golbery? Mas você ouvia falar que ele dava prêmios, muitos prêmios e continua, né? Olha, não deixe passar qualquer dia comemorativo. Você vai fazer até o Dia das Crianças também, doutor?
3: Sem dúvida, Ilamar.
0: Bom dia, doutor.
3: Eu quero aqui desejar a todos os pais de Cupira, da região, que estão nos ouvindo nesse momento, que Deus abençoe a vida de cada um pai, de cada um filho, que os filhos aproveitem bastante a presença dos seus pais, os conselhos, a sabedoria que os pais passam, porque não tem ninguém na terra, o Ilamar, que queira ver o filho melhor do que ele, a não ser o pai, né? A gente sempre quer que o filho seja cada vez melhor do que a gente. O meu já se foi, já tem 22 anos e a gente sempre lembra e lembra todos os dias. Um dia eu estava conversando com um amigo meu lá em Pesqueira e quando meu pai faleceu ele disse: olha, Golbery, você nunca vai esquecer seu pai, todo dia você vai lembrar dele. E é verdade, né? A gente sempre lembra os ensinamentos, tudo que os nossos pais nos ensinaram. Muitas vezes a gente vai tomar uma decisão e a gente pensa, se meu pai tivesse aqui, qual o conselho que ele daria?
0: Perfeitamente.
3: Né? E a gente, se a gente não conversou com nosso pai, a gente não vai saber qual o conselho que ele ia nos dar. Então a todos, aproveitem, curtam bastante e com sabedoria, com muita paz, com muita alegria, com muita harmonia e uma sexta-feira abençoada e um final de semana abençoado a todos vocês.
0: Com certeza, doutor. Bom, minha gente, então com esses comentários, eu vou pedir desculpa, me esquivar de dizer qualquer mensagem. O povo sabe que eu sou uma manteiga, tenho meu pai já falecido também, desde 2003, não é? Quando eu tive o desprazer, né, de vê-lo levando para sua última morada e saber que nunca mais o via, mas tive também uma alegria quando os pastores, o que eu tenho, pastores, eu tenho parentes da família, né, como é principalmente padre, que agora vai ser bispo também, não é? E quando ele dizia, não é, ninguém perde nada para Jesus. É. E é para onde ele foi. Então, gente querida, beijo no coração, curtam tudo que tem direito e fique conosco na nossa programação da sua emissora, que gosta de você. E faz isso, o Guberi, Manuel, esses amigos, não é? Ele faz com tanta alegria, né? Com tanto carinho, né? Compram presentes para fazer a alegria desse dia, né? Mas o papai não é o presente que ele quer, não. Ele quer o seu amor, a sua compreensão, o seu respeito. Isso basta. E não esqueça, como disse aquela moça, bênção a papai, não é? Certamente, isso também é bíblico, não é, Abelardo? Isso também é bíblico, né? Claro que Deus abençoa através do pai. Sim. Beijo no coração de todos, fiquem na paz e até a próxima segunda-feira, se Deus quiser. Tchau, gente. Muito obrigado.
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6: 10:28. 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

E aí, minha gente, tô chegando, tá começando, hein? O maior e melhor programa das suas manhãs, que é o nosso Geração 89. Agora é pra valer, de forma oficial, sextou! Para a alegria de muitos e a felicidade de todos, hoje é sexta-feira. Hoje é dia de ser feliz e pode ser a melhor sexta-feira da sua vida. Pois muito bem, prazer para todo mundo. Eu sou o Renato Neves, o seu amigão aqui do rádio. A partir de agora vai ser alegria, descontração, animação e o nosso jeito de fazer FM que só a gente tem. A gente sempre faz, abraçando cada amigo, cada amiga, você dentro de casa, você trabalhador, a você chefe de família, a você ligando o rádio agora, a você que já vinha acompanhando desde o Ayrton Lira. Acabou de ouvir aí o campeão de audiência, o programa Visão Política, e agora entrando no ar, mais um campeão de audiência que é o nosso Geração 89, que tem a sua companhia, que tem a sua participação. Ótima sexta-feira pra todo mundo!

prontinho, agora não tem mais volta, agora é pra valer. Programa Geração 89 já tá no ar. Obrigado, meu Deus, obrigado, Senhor Jesus, pela paz, pelo amor, pela vida. Como sempre, são muito mais motivos para agradecer do que reclamar, do que pedir, não reclame, não. Agradeça, assim o seu dia, a sua vida vai ser muito melhor e muito mais produtiva também. Põe à prova, você vai ver que é verdade, hein? Começar com Bonde do Brasil.

0: Muito bom, tá aí pra gente o som do Travis com Billionaire. Agora são 11:01, vamos lá que vem chegando pra gente as primeiras, né? As primeiras dicas dos astros nesta manhã de sexta-feira para a alegria de muitos e a felicidade de todos, sextou, né gente? Até que enfim, sexta-feira.
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0: Vamos lá então. Simbora então, sem demora, olá, muito bom dia a você do signo de Áries, arianos e arianas que nos ouvem nesse momento. Dia de novidades na área profissional e financeira. Você recebe o apoio para ganhar mais e ter estabilidade, atração por viagens, lucros com pessoas de câncer e sagitário e melhoras no amor. Tente na loteria. Olá, bom dia, taurinos. A lua no seu signo traz excelentes planos nos negócios. Vá em frente com as mudanças profissionais.

0: Mais sensualidade total com a pessoa amada. Acerte os problemas. Saúde com renovação. Dê apoio a parentes. Olá, bom dia a você do signo de Gêmeos. Você passa o dia no alerta. A lua está na sua desfavorável 12ª casa astral, que traz uma certa angústia e mau humor em relação ao trabalho. Organize melhor os seus planos e tenha paciência. Amor acomodado. Olá, bom dia, cancerianos. Vênus passa a influenciar a sua 4ª casa astral, o que ajudará a resolver os problemas de orçamento da família. A pessoa amada inspira equilíbrio e traz paixão. Acertos na área financeira. Dinheiro, viu? Olá, bom dia, leoninos. Fase que dúvidas podem atrapalhar suas decisões financeiras e profissionais. Planeje os negócios e dia 10, Mercúrio passa a influenciar o trabalho e traz chances de sucesso. Amor com sensualidade. Olá, bom dia, virginianos. A partir de hoje, Vênus, o planeta do equilíbrio financeiro, passa a transitar na sua 2ª casa astral, acertando os gastos e o trabalho. Mas ainda precisa de paciência e não sair dos limites. Amor neutro. Logo mais tem as últimas, trazendo ainda os bom dias aos signos de Libra, Escorpião, Sagitário, Capricórnio, Aquário e Peixes. Ainda conto com você, viu? Intervalo, já já tem as últimas, não sai daí não.
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0: Tchau bem, já de volta, gente. Agora vem chegando as últimas dicas dos astros. Aumenta o som, compadre. Vamos lá então, sem demora, às 11:08, 11:08. Olá, muito bom dia a você do signo de Libra, librianos e librianas, tudo certinho? Você terá a partir de agora Vênus no seu signo, pode mudar de ideia em relação a negócios ligados à família, chance de melhorar a convivência afetiva, amor vibrante, momento agradável com parentes. Olá, bom dia, escorpião, neste período terá alguns problemas financeiros e afetivos, evite o pessimismo e não saia da rotina, alterando o ritmo profissional. Cuide bem da sua saúde, desfavorável para mudanças no lar. Olá, bom dia, Sagitário, dia em que haverá disposição para trabalhar e negociar. Êxito nos compromissos com sócios ou superiores. Você recebe apoio e terá aumento nos ganhos. O seu valor será reconhecido. Amor excitante. Olá, bom dia, Capricórnio, período propício para resolver alguns dos problemas com a família. Evite ser teimoso em relação aos negócios e aceite apoio, novas ideias e mais ânimo no trabalho. Amor com reconciliação. Olá, bom dia, Aquário, período que a família precisa de você. Trate de ser mais amistoso e evite exigências, principalmente com Gêmeos e Virgem. O trabalho vem com sucesso, resolverá fácil os problemas, em amor com inspiração. Olá, bom dia, você do signo de Peixes, dia em que haverá necessidade de ser mais persistente e até amável com pessoas do trabalho. Conseguirá acertar as questões financeiras. Evite emoções fortes com seu amor e dê apoio a Escorpião e Gêmeos. Pronto, por aqui então, missão cumprida, mas dicas dos astros somente amanhã. Amanhã, sabadão, vou estar por aqui, claro. A partir das 8:00 AM, programa Rádio Livre, conto com você. Hashtag é nós, tamo junto.
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0: Vamos lá então, mandar alô pra todo mundo às 11:10.
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0: Vamos lá então, direto pro Zap Zap. Eu acho que só vai dar tempo de mandar aqui alô pras mensagens de texto, né? É praticamente nossa última hora juntinhos nesta manhã maravilhosa de sexta-feira. Tô tão feliz que é fim de semana, acho que você também, né? Um fim de semana maravilhindo, maravilhoso pra todo mundo que acompanha a mais amada, a mais querida, a nossa super comunicativa do Nordeste. Ei, coisa boa! Ó, mandar aqui um grande abraço pra minha amiga Socorro lá de São Joaquim do Monte, tá com o rádio ligado, a Socorro Félix também, a minha amiga Irani lá de Altinho, não perde um só programa nosso. Alô, minha pernambucana, grande Zélia, posso esquecer de você não, Zélia. Bom dia, minha amiga pernambucana, valeu, carinho, tudo de bom, tudo de melhor, a irmã do Leandrão, tem abraço e bom dia pra Ana Cristina, também não perde um só programa nosso. Oi, Aninha, o Euclides Mendonça, todo Euclides é gente boa, tem abraço e bom dia especial pra minha amiga Neves, também tá aqui participando pelo Zap Zap, é só gente boa, é muitos amigos e amigos. Alguém que não falou o nome, final telefone 1319, quem é você? A Cleide lá do Cid Taboquinha, também tá com o rádio ligado, olha o cheiro do feijão, a Luísa, oi Luísa, como estás? Final telefone 9377, a Osana Alves, lá do Sítio Cruzeiro, ligada no nosso programa. Oi Osana, bom dia, bom fim de semana, repleto de amor, sucesso e muita paz, que Deus te cubra de bênçãos. A Maria Gorete da Silva, também tá participando pelo Zap. Renato, bom dia, manda aqui abração pra toda a família maravilhosa, os gêmeos, ah, que legal, que riqueza, viu? Chamada família, com toda certeza. Joelma Costa é quem tá participando aí pelo Zap Zap. Também tem abraço e bom dia para o Daniel aqui em Cupira, lembrando que amanhã tem um quadro proibido para os menores de 30 anos, né, Daniel? Conto com você desde já, viu? Amanhã tem Revirando o Baú. Meu amigo, meus amigos, Sandro e Neide lá em Laje Grande Catende, chamei quem mais aqui, o Robervaldo, Engenho Parnasso, fala meu queridão, bom dia para você, felicidades, Robério Neri, sacristão original, tem alô especial também para Edileuza, não perde um só programa nosso, sempre interagindo, mostrando que é ouvinte fiel, a Lourdes, meu amigo Cristiano do Espetinho, Cristiano, a Silvana e a Valentina. Ô Valentina, o cheirão do tio Renato pra você, minha lindona. Nossa futura doutora, viu Cristiano? Pode anotar, quando um dia ela for doutora, você vai se lembrar das minhas palavras aí, vai lembrar-se das minhas palavras aí, viu? Abraço, sucesso, tudo de melhor pra essa família demais. A Mari, lá em São Joaquim do Monte, Mari, Mari, Mar. Bom dia, Mari. Só eu chamo você de Mari, Mar, né, Mari? Tem nada a ver, mas... Tamo junto. Obrigado pelo carinho, felicidades. O parceiro Biruta Esportes também tá junto conosco, Formigão do Pastel, tá ligado na programação. Oi, Renato, bom dia, não falou aqui o nome, eu não sei quem é, Manuel Benedito. Renato, bom dia, tô com o rádio ligado acompanhando vocês, tá certo? Volto sempre, o prazer é nosso. Nilda e Zezinho lá em Panelas, meus amigos queridos, muito obrigado pela sintonia, sempre acompanhando o programa Geração 89. A Elivânia, Leonardo, todo mundo lá em Batateira, Belém de Maria, Sivonaldo de Agrestina pedindo música, Terezinha do centro da cidade, é ela, Terezinha! O cheiro pra você, Tere! Meu amigo Gabriel também tá junto conosco, Pedro Norberto, lá em Laje Grande Catende, toda a família maravilhosa. Tem abraço e bom dia pra Maria José, a mãe aí da Zilma, mãe do meu amigo Leandrão, pessoal do Sítio Lagoa Nova, obrigado pelo carinho, mãe da Zélia, na verdade, da Zélia e do Leandrão, tá certo? Alô, mandado, Marley de lá de Alto Bonito, não perde um só programa nosso, Geninho Produções, meu amigo de muitos anos. Ô, Geninho, quantos anos de amizade? Eu acho que é uns 18 anos, é o tempo que eu tô aqui na rádio, né? 18 anos de amizade, quase duas décadas. Quando bater 20 anos de amizade, a gente tem que fazer um bolinho, viu? E também tá atuando como locutor, como comunicador. Valeu, querido, sucesso pra você! Bem-vindo à profissão! Tem abraço e bom dia pra Rayane lá de Altinho, mandando alô para a filha Lívia, ao esposo Jailson, a Maria Gislaine, Beatriz, Lila do Cruzeiro, todo mundo lá junto com ela, Maria Aparecida, oi Maria Aparecida, entrou aqui do monte, a Marley, já falei, né? Lá de Alto Bonito, obrigado pelo carinho, volto sempre, prazer é nosso. Final telefone 1380, não sei quem é. Oi, Renato, tô aqui no Rádio Escuta, Joselina, de Chã das Panelas. Tem abraço especial pra Moni, lá de São Jorge. Oi, Moni, tudo bem com você? Toda Moni, a gente boa, eu acho que é Moni de Mônica, né, Moni? Me confirma aí depois, tá? Cheirão pra você, feliz fim de semana, tudo de bom também. A Socorro da Lúcia, o Ferreira Calado, não perde um só programa nosso, obrigado pelo carinho. Tem a Ninha de Monte Alegre, olá você, Ninha, volte sempre, tudo de bom, viu? Não falou o nome, eu não sei quem é, vai pra conta. Meu amigo Netinho, da Lagoa Show, valeu, queridão. Iracema de Aparanduba, o Cristiano continua, deixa eu ver o que mais aqui. Pode escrever, viu? Nossa Valentina vai ser doutora, com certeza. A Terezinha também tá com o rádio ligado, obrigado pelo carinho. Aldemiro, Pérola Negra, olá você, abração pra mãe Selma, Terezinha e todo mundo, valeu. Alô, mandado, Roberto Nery Sacristão Original, meu amigo Rafael também tá junto com a gente, obrigado pelo carinho, volto sempre, queridão, prazer é todo nosso. A minha amiga Rosa, eu acho que é a mãe da Daiane, esposa do César, não é isso? Ô, dona Rosa, beijão pra senhora, viu? Satisfação em ter a sua participação junto com a gente, mulher guerreira. A Ivaneide, lá de Cruzes Panelas, também tá participando pelo Zap Zap, mandando beijão pra todo mundo. O Zé Belo tá participando, Marli de Batateira, a Doriana de Panelas, não perde um só programa nosso, mandando abração pra o maridão Edivaldo e um alô pra galera do Fabrico R&R, tá certo? Alô, mandado! Pronto, falei em todo mundo, cadê você, Terezinha? É agora, se prepara, atenção você que sempre repete comigo, acabei falando em todo mundo, sem ficar faltando ninguém!

Como todo mundo já sabe, domingão agora é dia dos pais. E não só, né, no segundo domingo de agosto, mas todo dia é dia dos pais, assim bem como também todos os dias é dia das mães. Mas, no caso específico, em agosto, mês dos pais, deixa eu aqui abraçar a todos os pais ouvintes da Rádio Agreste FM desde já, na semana, né, dos pais, que repito, já vai ser agora, domingo, dia 9. O meu abraço caloroso, carinhoso a todos os pais aqui da Rádio Agreste FM, o Willa Amaral, Ayrton Lira, Valderlin Santos, nosso parceiro Titão, o Lucinaldo, nosso Naldo Ferreira, e eu tô esquecendo alguém aí, hein? O Josias Leal, enfim, a todos os pais, o Cosmo da Torre, parabéns, parabéns de coração, que essa missão dada por Deus continue sendo exercida, executada com muita sabedoria, com muito zelo e principalmente com muito amor, pois tudo na vida que a gente deposita amor vai dar certo, vai florescer. O amor é a chave do sucesso, é a alma do negócio, fazer tudo com carinho, sempre pensando no próximo, e com um filho, com uma filha, não seria diferente. Aproveita esse dia especial ao lado do seu pai, e para você que tem papai no céu, assim feito eu, faça aquela oração carinhosa e sempre lembrar dos bons momentos, afinal de contas, pai e mãe são laços eternos, que nem a morte e nem o tempo podem apagar. Desde já, um feliz Dia dos Pais a todos os pais, em nome da Rádio Agreste FM.

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Simbora, pessoal, agora são 11:32, já de volta trazendo o maior e melhor programa das suas manhãs. Bom dia, dona de casa. Oi, tudo bom? Olha o cheiro do feijão. Bom dia pra você, trabalhador, amigo patrão, gerente, funcionário, cliente, amigo. Vamos que vamos, hein? Fazer história na comunicação até às 12 horas com o maior e melhor programa das suas manhãs, repito, que é o programa Geração 89. Simbora, então, tem o som dos Becks pra você matar saudades. Amanhã tem o quadro Revirando o Baú, hein? O quadro proibido para os menores de 30 anos. Vai ao ar das 18 às 19 horas, dentro do Stop da 89, e eu conto com

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Agora são 11:46 e eu procuro saber porque tudo que é bom termina rápido demais, inclusive. 11:46 é final do horário, acabou, terminou. A gente se encontra agora somente amanhã, sabadão, trazendo o programa Rádio Livre aqui nas ondas da sua super comunicativa do Nordeste. Ó, pra fechar aqui a conta e passar a régua, manda abração super especial pra minha amiga Nita, da Rua do Arame. Oi, Nita, bom dia, mãe do Anderson, beijo no seu coração, viu, Nita, bom fim de semana, tudo de bom pra você. A Tati lá em Tamandaré também tá com o rádio ligado, obrigado pelo carinho. Deixa eu ver quem mais aqui, meu amigo Fausto também tá junto conosco, o senhor Zé das Novinhas, não perde um só programa nosso. O Renato, bom dia. A Cícera Maria da Silva, dona Cícera, minha amiga ouvinte fiel de todas as manhãs, valeu dona Cícera. O Pedro Norberto também acompanha a nossa rádio. Sandro e Neide lá em Laje Grande Catende, olha que coisa boa. A minha amiganinha de Monte Alegre, Micael, lá do Goiás, mandando um abraço pra Marilene Cadó, Zezinho Cadó e todos os amigos lá de Alto Bonito e Bonito. Pronto, alô mandado. Marisol Muniz também tá participando, Vanicita lá em Itapiraí, meu amigo Cláudio do Milho Cozido no Trevo lá em Panelas, cozido e assado, viu? Tem lá várias opções pra você, também tem pamonha, canjica, chama no milho. Valeu meu querido Cláudio, sucesso irmãozão, bom trabalho pra você, nosso bom Deus te abençoe, viu? O Orlando Sexo também tá ligado, acompanhando a programação, o Tony da Batatinha, minha amiga Lusitânia, eita família boa, bom dia pra vocês, bom fim de semana, Aldemiro Pérola Negra, Lenildo do Sítio Alto Meio, Corina, minha amiga de sempre, Elias Concertos e Reformas, também tá com rádio ligado, mandando um beijão pra todo mundo, e tem um abraço pra Linda Alva, que também não perde um só programa nosso. Mesmo que a gente não se conheça pessoalmente, o meu mais profundo e sincero desejo é que nosso bom Deus continue abençoando você, a sua casa e toda a sua vida. Amém? Amém! Vem aí as minhas últimas de hoje na sequência. Tem Valderlin Santos com mais uma edição do programa O Agreste Reclama.

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1: Meio-dia, um minuto. 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
1: E através dela, a hora e a vez do povo. A sua legítima defesa no rádio, o programa O Agreste Reclama, nesta sexta-feira. Sexta-feira, hein? Sexta-feira, 7 de agosto do ano 2026. Dia Nacional do Documentário Brasileiro, aniversário do Rio Grande do Norte, Dia Nacional da Lei Maria da Penha e Dia Internacional da Cerveja. Ó, pra aí. Numa sexta-feira, não poderia exatamente cair numa data mais referencial, né? Sugestiva demais. Sexta-feira, Dia Internacional da Cerveja. Ó, pra aí. Sexta-feira, como sempre no lembrete nosso aqui, dia de usar cueca e calcinha novas, hein? É, depois não diga que eu não avisei. No vacilo lá e no constrangimento na hora, viu? É, pois é. Muito bem. Muito obrigado pela companhia de todos vocês. Para nossa proteção, hoje também é dia de São Caetano de Thiene, São Sisto II, Papa e seus companheiros diáconos mártires, Santa Afra e suas companheiras, São Donato e Santo Alberto. Muito bem acompanhado, como sempre, afora vocês aí do outro lado, ali está ele, o pequeno príncipe, o homem da vida de Joyce, pai de Luiz Miguel, conhecido também como Naldo Ferreira, competentemente credenciado para ali estar na condição de comandante da nave de som aqui da Agreste FM para o programa O Agreste Reclama, sexta-feira, 7 de agosto do ano 2026. 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Tá valendo então? Aumente o volume do rádio. Estamos chegando com os companheiros da editoria de polícia, as broncas da área policial, lamentavelmente em destaque.

0: No balanço da violência, adolescente de 16 anos tomou sem vida crivado de bala. Foi assassinado a tiros em Caruaru. Elenivaldo Pereira, com este destaque, muitos outros também. Leno, é o galã de Tapetim. Boa tarde, canal aberto.
1: Boa tarde, Valderlin Santos e ouvintes do programa O Agreste Reclama, na Rádio Agreste FM. Registrados 9 homicídios nessa quinta-feira em Pernambuco, sendo 4 crimes no interior e 5 no Grande Recife. Entre as vítimas, uma mulher morta a tiros no Recife. São 45 assassinatos neste mês de agosto. No ano de janeiro até agora, mataram no estado 1.681 pessoas. Em Caruaru, um adolescente foi assassinado no início da noite dessa quinta-feira na Travessa Doutor Manuel José, no bairro Santa Rosa. Anthony Arthur da Silva, de 16 anos, foi morto com cerca de 6 tiros. A Polícia Civil investiga a autoria e motivação do crime. Este foi o primeiro homicídio deste mês de agosto em Caruaru. Este ano, mataram no município 80 pessoas. Em Itapissuma, na região metropolitana do Recife, aconteceu um duplo homicídio. 2 adolescentes de 15 anos foram executados a tiros às margens da PE-35, no Distrito Industrial. As vítimas foram identificadas como José Mateus da Paixão Silva e Igor Rian Xavier da Silva. O duplo assassinato pode ter ligação com as drogas. De Caruaru, Elenivaldo Pereira.
0: Eita, em meio às desgraceiras da vida na área policial, a gente comemora também, não é? Pernambuco registra menor número de homicídios e roubos da série histórica. Pernambuco registrou, entre janeiro e julho de 2026, o menor número de homicídios e de crimes violentos contra o patrimônio desde o início das séries históricas dos indicadores. De acordo com dados preliminares da Secretaria de Defesa Social, a SDS, o número é 12,4% menor do que o registrado nos 7 primeiros meses do ano passado. Os casos de feminicídio também apresentaram redução de quase 20%. Os crimes violentos contra o patrimônio também atingiram o menor patamar desde 2011. Foram registradas cerca de 36% de ocorrências, a menor que no mesmo período de 2025. Já por outro lado, lamentavelmente, adolescentes denunciaram estupro dentro da escola municipal. Escuta a bronca do tamanho do trem, como diria o Cardinô. Duas meninas de 14 anos, ou duas mocinhas, como queiram, duas adolescentes de 14 anos, denunciaram ter sido vítimas de violência sexual dentro de uma escola municipal do Cabo de Santo Agostinho, na região metropolitana do Recife. Segundo as acusações, os suspeitos seriam colegas das vítimas. As identidades das adolescentes da unidade de ensino e do bairro onde o caso aconteceu não serão divulgadas para preservar as vítimas, conforme prevê o Estatuto da Criança e do Adolescente. De acordo com o relato de uma das mães, a filha chegou em casa nervosa e chorando antes de contar o que teria acontecido dentro da escola. Ainda segundo a mãe, inicialmente a adolescente teria relatado a participação de 5 meninos. Mas durante o depoimento teria sido confirmado o envolvimento de 8 alunos que estudam com ela. Em nota, a Polícia Civil informou que o caso está em investigação. Por envolver menores de idade, o procedimento segue sob sigilo. E mais informações não podem ser divulgadas para preservar as vítimas e os detalhes da investigação. A mãe da adolescente também contou que a jovem não havia denunciado antes por medo das ameaças feitas pelos suspeitos. A mãe da segunda vítima afirmou que a filha também estuda na mesma sala da outra adolescente. Segundo ela, o caso teria acontecido na última segunda-feira. Segunda-feira agora. A estudante, que permanece na escola em período integral, teria chegado em casa bastante nervosa e se trancado no banheiro. A mãe disse que tentou entender o que havia ocorrido, mas a adolescente não quis falar naquele momento. Depois ela contou, disse que também tinha sido coagida e ameaçada, caso falasse alguma coisa. As famílias então questionam a atuação da escola e cobraram por respostas sobre como a situação teria ocorrido dentro da unidade de ensino sem ser percebida por gestores ou funcionários, coordenadores, porteiro, zeladora, merendeira, enfim, o quadro de servidores da escola. A Prefeitura do Cabo de Santo Agostinho informou por meio de nota que desde que tomou conhecimento da denúncia, adotou medidas para garantir a proteção das possíveis vítimas. Possíveis vítimas, uma... Porra! As meninas foram vítimas, sim. Possíveis vítimas. Homem, mulher, não fresquem, não. Ó, pra quê? A Prefeitura do Cabo de Santo Agostinho tomou conhecimento da denúncia, disse por meio de nota, né? Informou por meio de nota que desde que tomou conhecimento da denúncia, adotou medidas para garantir proteção das possíveis vítimas. Possíveis vítimas, o rabo de vocês. E a apuração dos fatos. Também foi instaurado um procedimento administrativo para investigar o caso, que está sendo acompanhado pelo Ministério Público, Conselho Tutelar e demais autoridades. A Secretaria Municipal de Educação afirmou ainda que não houve omissão por parte da gestão da unidade escolar, no caso da escola ou da própria secretaria, e que todas as providências cabíveis foram adotadas após a denúncia chegar ao conhecimento da administração. Ah, meu pai, dizer o quê, hein? Dizer o quê de uma situação lamentável como essa, né? Horrível, escabrosa mesmo.
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0: Eita, gente amiga, ó, durante a operação da Polícia Civil em São Joaquim do Monte, um dos alvos, rapaz com broncas do passado, se entregou por antecipação. Adielson Galvão conta pra gente em detalhes. Alô, Tetinha, boa tarde. Canal aberto.
3: Boa tarde, Valderlins, amigos e amigas ligados aqui no Agreste Reclama.
4: Durante a manhã desta quinta-feira, foi deflagrada uma operação da Polícia Civil lá na cidade de São Joaquim do Monte. Operação esta para dar cumprimento a alguns mandados de prisões e também a alguns mandados de buscas e apreensões domiciliares. Dentre os presos está aqui o Bernardo Nascimento Alves, 23 anos de idade. Ô Bernardo, que bronca foi essa tua, velho?
5: Eu tava trabalhando, quando eu cheguei já tinha um mandado de prisão pra mim, eu fui me entregar na polícia.
4: É, mas essas outras pessoas que caíram também na operação, tem ligação contigo?
5: Ah, eu não sei dizer não, irmão, quando eu sei que foi preso não.
4: Já foste preso outras vezes?
5: Já tirei FUNAS já, há 1 ano e 16 dias.
4: E começo FUNAS por quê, afinal?
5: Eu tô no meio do mundo, senhor, moro na rua. Eu tava muito doido nesse dia de droga, aí aprontei essa besteira aí que eu fui.
4: Cometer esse assalto, tu lembra do assalto?
5: Lembro. Eu tô aqui pra pagar o que eu fiz.
4: Se arrepende do que fez?
5: Me arrependi quando eu mesmo fui me entregar à polícia.
4: Pois é, usuário de... Você tava muito doido, é usuário de quê?
5: Maconha, cachaça.
4: Crack, cocaína.
5: Tudo, crack.
4: Tudo e tudo. Se tiver dinheiro.
5: É, eu uso tudo.
4: E nessa vida desbaratinada, há quanto tempo já?
5: Eu saí de casa, acho que eu tenho uns 18 anos, tô com 23.
4: Tu é natural lá de São Joaquim do Monte mesmo?
5: Não, eu sou do Recife.
4: Por que danado tu vias parar lá em São Joaquim do Monte pra botar parada lá?
5: Não, mas eu sou natural de Recife, mas só que eu vim morar, em São Joaquim eu tinha 7 anos.
4: Conheceu uma mulher pra lá, foi?
5: Não, foi, eu fui com a minha família mesmo.
4: Aí depois?
5: Na pequenininha, minha mãe faleceu, meu pai mataram ali nascido, aí minha tia tomou de conta de nós, dois de meus irmãos. E nós vem pra São Joaquim morar aí.
4: Mas tá pronto, tá disposto a mudar?
5: Tô.
4: Então faça uma cruz. Crime nunca mais.
5: Crime nunca mais.
4: Pois é, então tá aí. Ele foi trazido aqui, foi levado pra o IML, né? O Bernardo Nascimento Alves, 23 anos de idade. E ele vai ser agora apresentado na audiência de custódia. Mas antes disso, né? Vai passar a noite aqui na carceragem da delegacia de plantão aqui de Caruaru.
3: Adielson Galvão para o Agreste Reclama.
0: Pronto, gente amiga, primeiro módulo do programa O Agreste Reclama se foi, a gente vai voltar daqui a pouquinho com muito mais da pauta nesta sexta-feira. Tá valendo, viu? Valendo audiência qualificada de cada um de vocês aí do outro lado, até no mínimo 1:30 PM, tem muita coisa pra gente comentar e registrar. Rapidinho a gente volta. A Agreste FM, a nossa rádio, 12:16 agora.
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0: Nota de falecimento. Faleceu ontem no Hospital Mestre Vitalino, em Carubaru, o senhor Manuel Martins de Melo. Era conhecido como Nequinho e tinha 65 anos de idade. Ele deixa enlutados a esposa Sueli, filhos Marcelo, Maciel e Suelaine. Ainda 4 netos, irmãos, sobrinhos, demais parentes e amigos. O corpo segue sendo velado na residência da família, o número 50 da rua João Paulo. Deve ser João Paulo I. Rua João Paulo I, número 50, como já falamos, bairro Novo Horizonte, aqui da cidade sede da Agreste FM, Cupira. O sepultamento será logo mais às 16h no cemitério São João Paulo II. Agradecemos daqui pelo luto e demonstração de solidariedade junto a toda a família. Noticiamos o falecimento do senhor Manuel Martins de Melo, o conhecido senhor Nequinho, e que ele siga em paz e na luz. Ouvem Agreste FM, a nossa rádio, programa O Agreste Reclama.
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0: Ó, gente amiga, deixa eu dizer para vocês que tem sim comemoração pelo Dia dos Pais, com renovação de tradição, aqui através da Agreste FM, a nossa rádio. Claro que a gente não poderia e nem vai esquecer o Dia do Reizão. É isso aí. 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Recado dado, então. A hora e a vez do povo, programa O Agreste Reclama.
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0: E a Mega Sena, a do concurso 3041 ou 3041. Não teve ganhador e prêmio vai a 165 milhões. É danado, hein? Ninguém acertou as 6 dezenas do concurso 3041 da Mega Sena. A apuração foi feita na noite de ontem no Espaço da Sorte, em São Paulo. Com isso, o prêmio que estava acumulado em 150 milhões passou para 165 milhões de reais. É o 12º sorteio sem ter um ganhador do prêmio principal. O próximo sorteio da Mega Sena está marcado para domingo que vem, às 11 horas. Os números sorteados ontem foram 16, 21, 24, 31, 43 e 54. Ao todo, 88 apostas acertaram a quina e vão levar para casa cada uma R$ 52.800. Outras 6.903 apostas fizeram 4 pontos e vão ficar com R$ 1.110 cada uma. A aposta simples da Mega Sena, com 6 números, custa R$ 6. As apostas podem ser feitas em casas lotéricas ou pela internet no site da Caixa. E aqui em Pernambuco, houve ganhadores da faixa de premiação pela quadra. Apostadores que acertaram a quadra dessa Mega Sena são das regiões Agreste, Sertão e Zona da Mata do nosso estado. Todas levando o prêmio, como já falamos, de R$ 1.110 mais 40 centavos. foram apostas aqui, ó, uma de Belo Jardim, 9 de Carubaru, uma de Cupira, outra de Garanhuns, 3 apostas de Gravatá e uma aposta em Lajedo, Maraial também, Sairé, São João, São José do Egito, Serra Talhada, Toritama e Vertentes. Naldo Ferreira manda um salve, um especial alô renovador da parceria deliciosa junto ao restaurante Panela Quente. Grande abraço, boa tarde, bom apetite para todo mundo, botando para dentro agora o almoço, como já fez com o café da manhã, sempre também café da manhã, a base da melhor carne na brasa da região, aí no restaurante Panela Quente. Alô, chefe Luciano, boa tarde, um abraço, hein? Chefe Luciano, ô Lulu, o querido filho da dona moça enchendo as panelas, área rural aqui de Cupira, um abraço para dona moça. 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Bom apetite para todo mundo. A gente abriu o programa destacando que hoje é o Dia Nacional da Lei Maria da Penha, por comemoração de 2 décadas de existência da lei, não é? 20 anos da Lei Maria da Penha. Legislação mudou o modo como o Brasil enfrenta a violência contra a mulher. Vamos acompanhar na reportagem da Milena Abreu, Canal Aberto.
2: A Lei Maria da Penha completa 20 anos neste mês de agosto. Ela foi promulgada em 7 de agosto de 2006 e é considerada uma das melhores legislações do mundo para combater a violência contra a mulher. O presidente da OAB São Paulo, Leonardo Sica, é categórico ao afirmar que a legislação mudou o modo como o Brasil enfrenta esse tipo de crime.
3: Todos nós já sabemos, não tem mais como falar que não, que a violência contra a mulher é um problema grave no Brasil, né? É um problema que a gente enfrenta cotidianamente. E todos nós sabemos também que a gente diz muitas vezes no Brasil que existem leis que não pegam, leis que não funcionam. E a Lei Maria da Penha é um marco de enfrentamento da violência doméstica, da violência contra a mulher, porque ela mudou, e eu digo aqui experiência como advogada, ela mudou radicalmente o modo do poder público e da sociedade enfrentar a violência contra as mulheres. Trouxe uma visão multidisciplinar, trouxe mecanismos novos, incentivou a criação de delegacias especializadas, de varas especializadas. Então a Lei Maria da Penha é um exemplo brasileiro para o mundo de como uma lei bem feita, bem pensada e bem discutida pode mudar a realidade, e a Lei Maria da Penha mudou a realidade.
2: A conselheira federal da OAB por São Paulo, Patrícia Vanzolini, ressalta, no entanto, que a Lei Maria da Penha não criou novos tipos de crime no Brasil. O que a lei fez foi estabelecer um tratamento mais severo para o agressor e mais protetivo para a vítima, considerando crimes já previstos no Código Penal quando praticados em contexto de violência doméstica, familiar ou relação íntima de afeto contra uma mulher.
4: Na verdade, ela só prevê um crime, que é o crime de violação de medida protetiva. Então, como ela prevê a medida protetiva, ela também prevê como crime a violação de medida protetiva. Mas ela não prevê mais nenhum outro crime. Os crimes estão todos lá no Código Penal. Então, por exemplo, ameaça está lá no Código Penal, lesão corporal tá lá no Código Penal, violência psicológica tá lá no Código Penal, perseguição tá lá no Código Penal, os crimes estão no Código Penal. Então, o que a Lei Maria da Penha prevê? Ela prevê um determinado contexto, uma situação, que é a situação doméstica, familiar ou relação íntima de afeto, e ela diz que todos os crimes do Código Penal, quando forem praticados nessa situação, então a Lei Maria da Penha irá se aplicar. A Lei Maria da Penha, ela aumenta as penas, a Lei Maria da Penha, ela impede por exemplo, o pagamento de cesta básica. A Lei Maria da Penha impede a realização de acordo de transação para evitar o processo. A Lei Maria da Penha possibilita medidas protetivas.
2: Patrícia Vanzolini reforça a importância das medidas protetivas como o principal mecanismo prático de defesa previsto na Lei Maria da Penha.
4: As medidas protetivas não impedem completamente a prática do feminicídio, mas diminui o risco. E uma das provas mais claras de que diminui o risco é que as mulheres pedem essas medidas protetivas e as mulheres se sentem mais seguras quando essas medidas protetivas estão vigorando. Além disso, essas medidas protetivas, elas têm formas de fiscalização e é isso o que tem que ser melhorado sempre, dia a dia, a forma de fiscalização da medida protetiva. Então, hoje, em 2026, houve uma modificação de que a medida protetiva deve vir sempre acompanhada, sempre que possível, da tornozeleira eletrônica, ligada, inclusive, com o sistema da polícia. Isso tem que ser implementado. Agora, nós temos que exigir dos nossos políticos, dos nossos servidores públicos, que implementem a política que está na lei.
2: De acordo com dados do Conselho Nacional de Justiça, o CNJ, a cada 45 segundos, uma mulher recebe a proteção judicial no Brasil. Para se ter uma ideia, apenas nos primeiros 3 meses de 2026, a Justiça brasileira concedeu 171.036 medidas protetivas para mulheres em todo o país. Da Rádio 2, Milena Abreu.
0: Recado dado. Ronaldo, dá uma esticadinha aí, mesmo após o horário do break, para a gente, na esteira da informação em torno da Lei Maria da Penha, trazer de forma didática pela Beatriz Coan o seguinte tema: afinal, quem pode ser protegido pela Lei Maria da Penha? Canal aberto.
5: Neste mês, a Lei Maria da Penha completa 20 anos como um dos principais instrumentos de proteção às mulheres brasileiras. Mesmo após 2 décadas de vigência, uma das dúvidas mais frequentes é sobre quem pode ser protegido pela legislação. Ao contrário do que muita gente imagina, a Lei Maria da Penha não se aplica apenas a mulheres casadas ou que moram com o agressor. A proteção alcança diferentes situações de violência doméstica e familiar baseadas no gênero. A juíza de direito, Michelle Soares Wolters, integrante da Coordenadoria Estadual da Mulher em Situação de Violência Doméstica e Familiar do Tribunal de Justiça do Rio Grande do Sul, explica quem está amparado pela legislação.
6: A proteção da Lei Maria da Penha, ela é para a vítima mulher ou transexual feminino. Então, é uma ampla gama de proteção a essa vítima mulher ou transexual feminino, que é uma mulher, que se entende no mundo como mulher, em determinadas situações. No caso de parentesco, por consanguinidade, parentes por afinidade, ou aquelas pessoas que se consideram aparentadas entre si, pessoas que moram na mesma unidade doméstica, na mesma casa, e também pessoas que possuem relação íntima de afeto com o agressor.
5: Isso significa que a lei também pode ser aplicada em casos envolvendo namorados, ex-companheiros e relacionamentos homoafetivos. Não é necessário que o casal tenha sido casado ou vivido na mesma residência. Além das relações afetivas, a proteção também pode alcançar situações de violência praticadas por familiares, como pais, filhos, irmãos, sogros, noras e outros parentes, desde que presentes os requisitos previstos na Lei Maria da Penha.
6: Vale para ex-companheiros, vale para namorados, é qualquer relação íntima de afeto, né? Então, tendo uma relação íntima, a pessoa está namorando, né? A pessoa teve um relacionamento mesmo que momentâneo, cabe a proteção da Lei Maria da Penha.
5: Conhecer quem é protegido pela Lei Maria da Penha é fundamental para que mais mulheres tenham acesso à rede de proteção e aos mecanismos previstos na legislação. Ao completar 20 anos, a lei segue ampliando o acesso à justiça e reafirmando que toda mulher em situação de violência doméstica ou familiar tem direito à proteção do Estado. Agência Rádio Web. Produção e reportagem, Beatriz Coan.
0: Muito legal. Perceberam o quão é abrangente a Lei Maria da Penha? Então aí, ó, em necessitando, acione a Lei Maria da Penha. Intervalo comercial para a gente voltar daqui a pouquinho com muito mais, com boca no trombone, dando vez a quem não tem voz. Aguardem já já. No relógio da Agreste FM, 12:32 agora.
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0: 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Recado dado, então. 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Ah, e falando no Recanto da Serra, para chegar lá, o caminho, digamos assim, percurso tradicional tá liberado. É que a gente ouviu falar no projeto que já está em execução de pavimentação e calçamento, ligando daqui a cidade até a área da Caminhada da Fé, em Serrote Liso, mas o caminho tá liberado, o tradicional é o mesmo para chegar até lá e disponibilizar ou ter acesso, digamos assim, a tudo de atenção do atendimento coordenado pelo Val e, claro, repetindo, o top do cardápio do Bar e Restaurante Recanto da Serra. Um grande abraço, muito obrigado a todos pela audiência. Abraçar também meu querido Nequinho Celeiro. Ainda é o céu na terra, senhor Nequinho Celeiro, ex-vereador de Cupira. Um grande abraço para ele e toda a sua família. O Vavá, que mais de perto trabalha com o seu Nequinho. Ali também na área tem o Edson, tem o Edinho Coriaço, tem o Pirata do Couro, as meninas, né? A Bel ali com a sua lanchonete, restaurante, toda a família. Nosso abraço em torno do amigo senhor Nequinho Celeiro, ainda é o céu na terra. Pertinho ali tem a Rua da Caixa d'Água, né, rapaz? Rua da Caixa d'Água, completando a pavimentação de asfalto, né? Pavimentação asfáltica, tanto que a Ascom, que é a Assessoria de Comunicação e Imprensa da Prefeitura de Cupira, está convidando os setores de imprensa para hoje, logo mais às 15h30, acompanhar a obra, acompanhar exatamente, cadê? A Prefeitura de Cupira, por meio da Assessoria de Comunicação e Imprensa, Ascom, tem a honra de convidar os profissionais dos veículos de comunicação para acompanharem a finalização das obras de pavimentação asfáltica da chamada Rua da Caixa d'Água. Uma importante intervenção de mobilidade urbana que beneficiará toda a população. A obra contempla a principal via de acesso ao bairro da Caixa d'Água, garantindo mais segurança, conforto e agilidade no deslocamento dos usuários da via. Será hoje, 7 de agosto, a partir das 15h30, na chamada Rua da Caixa d'Água, com a presença do prefeito Eduardo Lira e o seu staff administrativo e político também. Cupira avança 30 anos, viu? Desse jeito. Esse é o mote que levaria décadas para sair do papel, está acontecendo agora. E a pavimentação asfáltica da chamada Rua da Caixa d'Água é também exemplo vivo de todo esse volume de obras e ações com a marca do prefeito Eduardo Lira, em nome da Prefeitura de Cupira. Tá valendo, então. Tá valendo também, já que eu falei aqui no staff político do prefeito Eduardo Lira, o vereador Ailton da Boa Vista pediu para, em seu nome, a gente estender o convite do pessoal no grande show do Dia dos Pais, no domingo, no Bar e Restaurante de Silda, que é um antigo ambiente Bar do Chuveirão, próximo à Laje Grande, domingo, no esquema de matinê, começando a partir das 14h, Bar e Restaurante da de Silda, com grande show ao vivo, a participação de Naldo Gado e Edilson Pisada Quente. Na oportunidade, haverá grande sorteio. um carneiro, mais uma garrafa de uísque e outra de rum. A organização Neto e Decilda, e exatamente através do vereador Ailton da Boa Vista, a gente está ampliando o convite para quem puder participar. Domingo, viu? A partir das 14h. Se der, eu apareço por lá. Quem sabe não ganho o carneiro. É, a bebida nem tanto, né? Mas o carneiro, ixi, bem-vindo, né? Valeu, valeu, pessoal aí do bar e restaurante Decilda, o antigo bar do Chuveirão, próximo à Laje Grande, área rural aqui de Cupira. Tem mais o quê? Deixa eu ver. 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Para fechar aqui a sessão, abraço o meu querido Cicinho de Muro, aí em Lagoa dos Gatos, no ambiente da fábrica de alumínio, São Francisco de Assis. Alô, Cicinho de Muro, toda a família representada pelo Eduardo, o Dudu, seu filho, né? E demais colaboradores, clientes do Cicinho de Muro, seus familiares, seu Muro, o pai, patriarca de uma família querida, afora o Cicinho como filho. Saúde, saúde e saúde para o senhor Muro. Valeu, Cicinho de Muro, um abraço, muito boa tarde, bom final de semana. E tá valendo maximamente também pelo amigo Cicinho de Muro, audiência qualificada junto aqui à nossa rádio, programa O Agreste Reclama, que volta em instantes. Aguardem! Aí, ó, acertamos! A hora do mestre imortal, inesquecível, Ivan Bulhões. 12 Quaraquaquá, Quaraquaquá, passando do meio-dia, 12:44. Quaraquaquá sempre sendo ofertado para dona Dora, seu filho Francinaldo, aí no ambiente da lanchonete Nossa Senhora das Dores, com todas as delícias do dia a dia. Grande abraço para vocês e a gente volta em instantes.
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1: 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Enviar currículo para o e-mail Jéssica Moraes, tudo junto, jessicamoraes.adm@gmail.com. Repetindo, jessicamoraes.adm@gmail.com.
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1: Simbora, a hora e a vez do povo, programa O Agreste Reclama.
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1: 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Recado dado, viu? Ó, eu falei há pouco, não foi? Da programação especial que acontecerá domingo pela manhã aqui, em homenagem aos pais. Eu esqueci de dizer que o show de premiação via sorteio comandado pelo companheiro Fernando Marinho tem o patrocínio de Vitória Móveis, Golbery Lopes, Valdinho Construção, JM Frios e Laticínios, na pessoa do senhor Jânio, Dr. Fábio José, advogado, e a Veloz Moto, que estará patrocinando, doando um capacete. Recado dado, então. 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
1: Já já tem boca no trombone, dando vez a quem não tem voz. E a defesa de Bolsonaro pede liberação de visitas dos filhos dele para o Dia dos Pais. A defesa do ex-presidente Jair Bolsonaro do PL pediu ao ministro Alexandre de Moraes do Supremo Tribunal Federal, o STF, autorização para que os filhos Carlos Bolsonaro, Jair Renan Bolsonaro e Flávio Bolsonaro possam visitá-lo no Dia dos Pais. Os advogados alegam caráter excepcional da data e afirmam que a medida busca preservar a convivência familiar. Eduardo Bolsonaro não foi incluído no pedido por estar nos Estados Unidos. As visitas de Flávio Bolsonaro foram suspensas por 3 meses após o senador divulgar uma carta do pai pedindo votos para sua candidatura, o que, segundo Alexandre de Moraes, descumpriu as restrições impostas ao ex-presidente. Ô, rapaz, vamos daqui criar uma hashtag, né? Libera, Xandão, hashtag libera, Xandão, libera. uma família tão exemplar, né? Verdade, uma família
10: fala
1: exemplar.
10: Sério.
1: É, rapaz, filho que manda o pai tomar no sul, chato não sei o quê, pra baralho, pra não dizer, né, na forma exata como o bananinha lá tratou o pai. Sou eu que tô inventando não, viu? Áudios vazaram e vocês ouviram, não foi não? Foi. O Eduardo Bolsonaro tá lá nos Estados Unidos, não vem não. Ele tá fazendo turismo lá, né? É verdade. Mas assim, independente de tudo isso, né? Vamos lançar a hashtag Libera, Xandão. Libera, libera, Xandão, libera.
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1: Eita, gente amiga, Pernambuco registra alta nas notificações de dengue este ano. Jean Silva com os detalhes. Canal aberto.
12: Pernambuco registrou este ano mais de 37 mil notificações de dengue, representando um crescimento de 37,3% em relação ao mesmo período do ano passado, segundo a Secretaria Estadual de Saúde. Do total investigado no estado, 8.775 casos da doença já foram confirmados. O levantamento também aponta 563 registros classificados como graves. A circulação da dengue apresenta diferentes níveis entre os municípios pernambucanos. O gerente de Vigilância Ambiental de Caruaru, Sérgio França, orienta que a população receba os agentes de endemias.
13: Nós, mais uma vez, solicitamos à população que receba os agentes de endemias, deixe os mesmos entrar e fazer uma avaliação no imóvel, ver se encontra algum foco, que se encontrar vai ser eliminado, se não, o morador vai ser orientado para que o mesmo seja pelo menos uma vez por semana um agente de endemias dentro da sua própria residência. Vão observar as cisternas, se estão bem vedadas, os tanques estão vedados, porque muita gente coloca telha de brasilite em cima de um tanque e fica aquelas flechas, que a telha ela é ondulada. Então os mosquitos entram por ali, então a gente vai orientar a tampar direitinho para que dentro de sua residência não possa vir a ter futuros focos.
12: O boletim epidemiológico da Secretaria Estadual de Saúde também reúne informações sobre outras arboviroses acompanhadas em Pernambuco. No caso da chikungunya, foram registradas 5.079 notificações. Entre os casos suspeitos, 264 tiveram confirmação. Já o Zika acumulou 855 notificações, mas nenhum caso foi confirmado no estado. De Caruaru, Jean Silva.
1: Recado dado. 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Um grande abraço, muito obrigado mesmo pelo rádio ligado. Ó, deixa eu daqui fazer uma correção. Ontem, mandando um salve para a amiga Charliane, eu acabei pronunciando o nome errado. É Charliane. Charliane Odete, que a partir de domingo, pelas 11 horas da manhã, vai Liane. Charliane Odete, que a partir de domingo, pelas 11 horas da manhã,

0: sendo inaugurado no próximo domingo. E a gente daqui desejando muito êxito, muito sucesso à amiga Charliane Odete, que já se notabiliza. Ela que já se notabiliza como quituteira, boleira e agora empreendedora de forma melhor, mais ampla, redimensionada com o Nobre Paladar Restaurante, ali na frente mesmo da rodoviária, o terminal rodoviário aqui de Cupira, cidade sede da Agreste FM. Para Charliane, toda a sua família, toda a equipe colaboradora de Nobre Paladar, muito boa sorte, de verdade. Daqui a pouquinho a gente vai voltar, gente amiga, com Boca no Trombone e muito mais, programa O Agreste Reclama.
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0: No relógio da Agreste FM, 1:01 agora.

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A hora e a vez do povo, programa O Agreste Reclama, a partir de agora com boca no trombone, dando vez a quem não tem voz. Demandas, reclamações, cobranças que são trazidas, viabilizadas através do WhatsApp da Agreste FM, que serve para muito e também para boca no trombone. Se você ainda não adicionou, faça isso cantando com a gente.

0: Vamos lá? Boa tarde, Valderlins. Boa tarde. Sobre o Riacho do Mamão, aqui no bairro Novo Horizonte, há um tempo atrás entrei em contato para tomarem providência sobre a limpeza, porque o mato estava muito grande. Porém, eles só limparam um lado e mesmo assim não foi um lado todo. O outro lado continua essa floresta, conforme as imagens enviadas pela pessoa ou pela pessoa reclamante, e que o nosso Naldo Ferreira está exibindo. E quem acompanha a live está visualizando também. Gostaria de pedir mais uma vez que eles tomassem providências. Tá certo sim, todo esse material, a sua cobrança, as imagens, a gente está, a partir de agora, encaminhando para a Secretaria de Infraestrutura, a Secretaria de Obras, colher do gestor, nosso amigo Sávio Luna, o que é que aconteceu para ter existido a descontinuidade do trabalho de limpeza do Riacho do Mamão, que corta boa parte ali do bairro Novo Horizonte. A gente vai buscar sim, e a resposta será dada, quem sabe, no máximo, na próxima segunda-feira. Mais uma vez aqui, a demanda, vazamento de água na rua Antônio Galdino, em frente à Secretaria de Agricultura de Cupira. Já foi avisado na Compesa 3 vezes. Dizem que vão consertar, mas até agora nada. E a gente daqui, né, reforça, corrobora, que inclusive de forma direta demos ciência, demos informação ao nosso querido Shirley Edson para que ele pudesse repassar para a equipe técnica de manutenção da Compesa, escritório regional de Cupira. Alô, Shirley Edson. Alô, querido Glauber Rocha. Vou mandar de novo para vocês, inclusive, o áudio de quem enviou a demanda, reforçando a cobrança que vocês, quem acompanha na live, visualiza, e quem está só ouvindo, obviamente, escuta o relato de reforço da pessoa reclamante. Canal aberto.
1: Estou mostrando aqui o vazamento aqui de água da Compesa. O vazamento faz umas 3 a 4 semanas que está desse jeito. Já foi avisado 2 vezes lá na Compesa e eles ainda não vieram. De frente a Secretaria de Agricultura, mesmo no portão aqui, ó. O vazamento é grande, é mesmo aqui o vazamento. Aí, ó, vai até lá embaixo. A água se perdendo aí esse tempo todinho. E de frente às casas, essa nojeira aqui, ó. Vai até lá embaixo. A água vai descendo lá para baixo, se perdendo.
0: Pronto. Muito obrigado pelo interesse, pela confiança de vocês aqui no nosso trabalho, Agreste FM, com boca no trombone, dando vez a quem não tem voz. Essa demanda junta com peça em relação a esse vazamento, com toda essa gama de informação, a gente de novo vai repassar à Companhia Pernambucana de Saneamento Compesa através do escritório, escritório regional de Cupira. Tá valendo.
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0: Gente amiga, eu vou trazer o Diego Brião. É aquela máxima de sempre, viu? O golpe tá aí, cai quem quer. Tem o golpe da falsa central. Criminosos se passam por bancos. Se ligue. O golpe tá aí, cai quem quer. Diego Brião, canal aberto.
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4: Estar em contato com um funcionário ou funcionária de uma instituição bancária para resolver um problema Isto é o que muitos clientes imaginam quando recebem uma chamada telefônica. Só que em algumas ocasiões não é nada disso. Trata-se de uma prática criminosa. É o chamado golpe da falsa central telefônica. Os golpistas entram em contato, se passando por um funcionário do banco ou empresa com a qual ela tem um relacionamento ativo. Muitas vezes usam uma mensagem automática falando de uma transação suspeita para que a vítima fique preocupada. Ou usam outros tipos de artifícios, como conta clonada, atualização de cadastro ou qualquer outro problema. A partir daí, pedem os dados pessoais e financeiros. O objetivo dos criminosos geralmente passa por obter estes dados pessoais, acesso aos telefones dos clientes ou aplicativos de bancos para, a partir disto, efetivar ações que permitam pegar o dinheiro de quem está do outro lado da ligação.
5: Teve um sábado que eu estava lavando roupa, fazendo almoço, daí o telefone toca, eu com a cabeça quente ao mesmo tempo atendi, achando que era do banco, porque era o mesmo número de telefone, atendi, quando, sem perceber, eu vi que era chamada de vídeo com uma tela preta, daí eu achei que era pra solucionar o meu problema que eu estava tendo com o banco, fui respondendo o que eles me perguntavam, até que me pediram um código. No que eu falei o código, chegou um SMS no seu telefone, fala pra gente o código. No que eu falei o código, simplesmente o meu aplicativo do banco começou a apitar e foi acontecendo transferências, saques, transferências, investimentos que eu tinha com data de vencimento, eles conseguiram resgatar os investimentos.
4: Este é o relato da jornalista Priscila Trindade, que acabou sendo mais uma vítima do golpe da falsa central telefônica.
5: Na hora eu desliguei o telefone, saí desesperada, procurei a primeira delegacia da Polícia Civil que encontrei, fiz o boletim de ocorrência. Nas transferências que eles fizeram, tinham vários CPFs diferentes, coloquei no boletim de ocorrência.
4: O exemplo da Priscila ajuda a ilustrar esta situação pela qual passam tantas pessoas. Porém, o golpe da falsa central telefônica tem diferentes formatos. Alguns são parecidos a este modelo ou possuem pequenas variações. Uma ação é fundamental para se prevenir: desconfiar sempre. Isto é o que sugere Rafael Miele, que é o diretor de serviços e segurança da Federação Brasileira de Bancos, FEBRABAN.
6: Se o cliente receber uma ligação, mensagem ou aviso dizendo que há problemas na conta, ele deve sempre desconfiar. Os golpistas imitam a central de atendimento dos bancos e se passam por funcionários das instituições financeiras. Eles criam a sensação de urgência para que o cliente resolva algo e fazem a vítima agir sem pensar. Por isso, nunca informe senhas, códigos de segurança, token ou dados bancários por telefone ou mensagem.
4: Os meios para tentar extrair informações e conseguir acesso a aplicativos, contas e telefones são diversos.
6: Também não faça transferências para supostamente resolver problemas e jamais instale aplicativos enviados por terceiros. Outra orientação importante é nunca clicar em links recebidos por SMS, WhatsApp ou e-mail sem confirmar a origem. E quando o cliente perceber que caiu em um golpe, ele deve avisar imediatamente o banco para bloquear todos os acessos. Além disso, é super importante registrar um boletim de ocorrência. Informação, calma e a checagem dos canais oficiais são as melhores formas de prevenção.
4: Os bancos nunca pedem a instalação ou atualização de aplicativos. Este é mais um dos conselhos da FEBRABAN, visando que os clientes possam se prevenir em relação a este e outros golpes. As instituições também não pedem, sob hipótese alguma, que o cliente entregue o cartão da conta a um motoboy. Por isto, é importante estar atento sempre e parar, pensar e desconfiar. Em caso de dúvida, desligue a chamada e procure o banco apenas pelos canais oficiais. Isto pode ser feito através do número que consta no verso do cartão ou via aplicativo oficial da instituição. Produção e locução, Diego Abrião. E edição, Thiago Pedruzzi.
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0: Boa, boa, boa reportagem especial aí, Rádio Web. Eita, deixa eu ver o seguinte, intervalo comercial para a gente voltar já já, aguardem, programa ou Agreste Reclama. No relógio da Agreste FM, 1:16 agora.

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5: 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E a gente vai seguindo sempre para frente, que atrás vem gente querendo pegar a gente, agradecendo pela audiência de tanta gente amiga, historicamente, renovando a parceria, a amizade e a audiência para lá de qualificada mesmo, junto aqui à nossa rádio, programa O Agreste Reclama, final de semana, sexta-feira, período, evidentemente, de expectativa para o Dia dos Pais, com programação especial cheia de premiação no domingo, Dia dos Pais, pela manhã, aqui na nossa rádio, desse jeito, viu? E deixa eu aproveitar daqui e agradecer também pela audiência junto à equipe do nosso querido Bill Pedreiro. Pessoal que tá ligado, o Nau, ao lado do Vaninho, do Nende Caima, Erenilson, Daniel e Renato. Um abraço para vocês. Tem ainda o Ramon, como especialista na área de encanação, o eletricista Paulo. E a todo esse pessoal, nosso abraço. Muito obrigado pela atenção, pela amizade, junto aqui à nossa rádio, programa O Agreste Reclama. No ambiente do Bar do Zezinho do Peixe, o pessoal tá ligado na Agreste FM, como sempre, e com uma vaga de emprego ainda em aberto. A necessidade de colaboradora para atuar como ajudante de cozinha no Bar do Zezinho do Peixe, numa das transversais aqui de acesso à Agreste FM, Avenida Reverendo Júlio Leitão de Melo, entrando à esquerda, quem está no sentido vindo para cá, entrando à esquerda na esquina que é referenciada no térreo pela Secretaria de Assistência Social, e na parte superior o Seminário São João Paulo II, que é a casa paroquial da paróquia São João Batista de Cupira. Ah, falando na paróquia São João Batista, domingo tem o segundo passeio ciclístico como abertura das festividades de São João Batista, padroeiro de Cupira, com o tema No Caminho de São João Batista, Pais e Filhos Pedalam Juntos. Domingo, viu? Depois de amanhã. Concentração às 6h, ao lado da matriz São João Batista, onde e no momento sendo ofertado o café da manhã, e em seguida todo mundo saindo pedalando pelas ruas da cidade. Segundo passeio ciclístico aqui em Cupira, na abertura das festividades em homenagem ao padroeiro São João Batista. Domingo, viu? A partir das 6h, com concentração. Em meio à sessão, um abraço também daqui. A gente faz a utilidade pública na expectativa de minha amiga Nara, da Deguste Lanchonete. A Nara, em deslocamento entre Lagoa dos Gatos e Cupira, perdeu um molho de chaves. Chaveiro com várias chaves. Quem o encontrou, encontrar, fazer devolução na Deguste, Lanchonete Deguste, Centro Comercial de Cupira, que inclusive receberá gratificação em dinheiro, viu? Um chaveiro ou, como queiram, um molho de chaves que a nossa Nara infelizmente perdeu, segundo ela, no deslocamento entre Cupira e Lagoa dos Gatos. Lagoa dos Gatos e Cupira, valendo exatamente uma gratificação para quem, agindo com honestidade e cidadania, devolvesse material, um molho de chaves. Desse jeito. Deixa eu abraçar também no Engenho Amolar a matriarca da família, dona Onicelda. Um beijo para a senhora, saúde. Eu estou fazendo um esforço danado, dona Onicelda, e pessoal aí do Engenho Amolar, Lero Ávila, o nosso querido Técio, o Torinho, toda a equipe, família, né? Em torno de todo esse pessoal, para junto com Elísia, com o Eliel, no domingo dar uma passada por aí, revendo a dona Onicelda. Espero que dê tudo certo, mas por enquanto, à distância, um abraço para todos vocês aí no Engenho Amolar, área rural de Panelas, especialmente junto à minha querida dona Onicelda. Saúde para a senhora, viu? Nai do Farelo, um abraço para ele e toda a sua família. Dona Mary, a esposa. Nai e Dona Mary, casal que são pais da vereadora Elaine Grigório, a Elaine de Nai do Farelo. todo o restante da família em torno do Edinaldo José da Silva, que é o nome de batismo de Nai do Farelo, amigo dos amigos, atencioso para com o Valderlin Santos. Muito obrigado, viu, Nai? Você e toda a sua família, por muito mais do que a condição de ouvinte com audiência qualificada junto aqui à nossa rádio. Grande amigo, Nai do Farelo, amigo dos amigos mesmo. Valeu. Em Rei das Tapiocas, meu querido Haroldo, ao lado da chefe Adeilda, uma faga especial no mascote do Rei das Tapiocas, o cãozinho Ari. Vocês viram lá quem chegou no Rei das Tapiocas, o visual novo do Ari? Recebeu um trato de tosa diretamente de Caruaru. Ficou até diferente o cara. Pô, e o cãozinho Ari? Ficou com cara de adulto. É, muito legal. Então, aí também no ambiente de Rei das Tapiocas, Jamile e Dona Marta, equipe completa de colaboradores e os pais da chefe Adeilda, o seu George e Dona Nete, pessoas queridas também. Muito obrigado pela atenção, pelo carinho, pela audiência. Clientela também de Rei das Tapiocas no bairro Novo Horizonte. Tá valendo de verdade. Naldo Ferreira, pode seguir, porque a gente vai partindo para o encerramento do programa O Agreste Reclama. A gente vai, como manda a tradição, homenagear quem está apagando velinhas, quem está trocando de idade no período aqui, né? Exatamente hoje, sexta-feira, dia 7 de agosto, amanhã, sábado e domingo também. Vamos nós então? Deixa eu fazer o seguinte, vou abrir a galeria aqui dos aniversariantes com o compadre Zezé da Caminana. Todo mundo sabe que os amigos do compadre Zezé são nossos amigos, então lá vamos nós, né? Hoje, dia 7 de agosto, faz aniversário em Lençóis Paulista a prima Maria Salomé. Os parabéns em nome do esposo Germínio Galvão, os filhos Genilson, Gislaine, Grenilson, é como está aqui escrito, né? Gisele, netos Matheus, Laura, Clara e José Augusto, a mãe Maria de Chico Adolfo, o pai em memória Chico Adolfo, irmãos Edson Duarte, Edilson Duarte em memória, Marlene, Nete, Célia e Quiterinha, cunhados Zé Bidão, Rovilson e Devaí, a cunhada Silvana e Josina, toda a família e os muitos amigos na área da Caminana, na própria cidade de Panelas, em São Paulo e Lençóis Paulista. Parabéns, Salomé, saúde e paz, felicidades sempre no lembrete aqui do compadre Zezé da Caminana. Vamos então checar pelo Facebook os aniversariantes do período. Deixa eu ver por aqui. Cadê? Pois muito bem. Para hoje, dia 7, esta sexta-feira, Tânia Reis está apagando velinhas. Faz tempo que eu reencontrei a Tânia, onde quer que ela esteja, juntamente com sua linda família, comemorando a troca de idade hoje. Um abraço com felicitações para Tânia Reis, que ela continue sendo feliz. Os próximos aniversariantes, deixa eu ver aqui, cadê? No dia 9, compadre Zezé da Caninana de volta, informando que domingo, dia 9, faz aniversário em São Paulo, Silvana, primeira dama da vida do amigo Edson Duarte. Recebe por antecipação, em nome das filhas Débora e Beatriz Duarte, do pai seu Zé Caetano e Dona Carminha, sogros Maria de Chico Adolfo e Chico Adolfo em memória, irmãos Velho, Cicinho, Nina, Preta, Nenê, Vilielma, Viu ou Will e Berg, cunhados Vando, Bilac e Erivaldo, a cunhada Janaína, Ana e Bel, toda a família, os muitos amigos divididos em Sítio Grande da Jaqueira, o município de Jaqueira, na Mata Sul. Tem também em São Paulo e Lençóis Paulista, todos que fazem a Associação de Moradores e Amigos da Caninana, também felicitando a Silvana, já que ela também se coloca como grande colaboradora das ações em nome da Associação da Caninana. Parabéns, Silvana, saúde, paz, sucesso sempre. Os próximos aniversariantes, vamos aqui localizar, né? Através do Facebook, para amanhã. Amanhã tem o Tião do Chalé. Chalé do Tião sendo ambiente de comemoração do aniversário do Tião, com oportunidade de se fazer a recordação do São João no ambiente do Chalé do Tião, no Sítio Cocão de Lagoa dos Gatos. Amanhã, a partir das 7 da noite, homem pagando R$10, com sorteio de vários brindes e a participação musical de Isaldo Vaqueiro, Sivaldo, Adriano e Sara Vaqueira, ainda Val Cantor e Gabriel Teclas. Ô, meu querido Tião, felicidades para você, viu? É amanhã o seu aniversário. Que seja muito bem comemorado junto a familiares representados por sua esposa, a Dona Graça, Dona Gracinha e tantos outros, entre também amigos, clientes, frequentadores do Chalé do Tião, amanhã com a recordação do São João. Até rimou. Próximos aniversariantes, amanhã, sábado, 8 de agosto. Parabéns para Arlinda França, ex-companheira de trabalho nossa aqui na Agreste FM e hoje sendo gestora da Secretaria de Ação Social do município de Cupira, uma das representativas e importantes integrantes da equipe comandada pelo prefeito Eduardo Lira, fazendo muito na área de assistência social via secretaria do mesmo nome. Arlinda França, em nome da família, em nome dos companheiros e companheiras de trabalho na Secretaria de Assistência Social Cupirense e, claro, os muitos amigos aqui, como Valderlin Santos, nosso abraço e, claro, não esquecendo, entre os parentes, o maridão, né? Representando nosso querido Patrick, representando os parentes todos. Então, tá valendo a Arlinda França como presente. O programa O Agreste Reclama de hoje, beijo em seu coração e muito mais. Amanhã também, Andréia Araújo, também faz aniversário amanhã, ela filha do saudoso eterno vice-prefeito de Cupira, José Ricardo. Andréia Araújo, parabéns por antecipação, o aniversário dela é amanhã. Domingo, companheira de trabalho, também já militou aqui na Agreste FM, defendeu o microfone da nossa rádio, Alba Rodrigues. A Alba, hoje atuando em Belo Jardim, na Itacaeté FM, domingo, 9 de agosto, é o seu aniversário. Ela, exatamente, mãe da doutora Melissa. Alba, felicidades sempre para você. O Edioge Almeida, em Altinho, fotógrafo, cinegrafista, registrando os grandes eventos de Altinho e região. Edioge Almeida, também à distância, recebe as felicitações pelo seu aniversário, que será comemorado muito bem, no mínimo com bolinho e guaraná, no domingo que vem. Givison Silva, amigo seguidor de Facebook, também troca de idade, faz aniversário no domingo que vem, recebe por antecipação também os parabéns aqui pelo programa O Agreste Reclama, bem como para domingo, antecipadamente, felicidades para Arquimedes Fabrício, aniversariante da data, domingo 9 de agosto. Professor Arquimedes Fabrício também militou no rádio. A gente o conheceu quando comandava a Central de Jornalismo Rádio Liberdade de Caruaru. Faz tempo que eu ouvi. Arquimedes Fabrício, nosso abraço e, por antecipação, parabéns diante do seu aniversário. Será que faltou alguém? Espero que não, viu? Espero que não, mas outros tantos e tantas amigos e amigas, claro, estarão aniversariando hoje, amanhã e domingo, independente da citação nominal, os três S's: sorte, saúde e sucesso. E a musicazinha, Naldo Ferreira, aperta aí o pitoco.

0: Só para a gente colocar o posicionamento ou os posicionamentos de resposta através do que foi aqui cobrado, colocado em boca no trombone, a Compesa, pelo Shirleidson, diante da demanda do vazamento, enfrenta a Secretaria de Agricultura de Cupira, está reafirmando, vamos providenciar o conserto. Ele agradece pela informação, muito embora Shirleidson, a gente já tinha passado essa demanda, vê se você de fato coloca aí no radar da sua equipe de manutenção, em nome do escritório Compesa Cupira. O gestor da Secretaria de Infraestrutura, Secretaria de Obras, Sávio Luna, em relação à limpeza do Riacho do Mamão, ele disse que a equipe deve estar terminando hoje o lado do Riacho do Mamão, cortando a Avenida Juscelino Kubitschek de Oliveira. E de lá o pessoal vai fazer a travessia e entrar nesse lado originário da reclamação da pessoa que fez valer o direito de cobrança através aqui de boca no trombone. No mais, muito obrigado pela moral dada ao longo dessa semana, junto aqui à nossa rádio, programa O Agreste Reclama, que volta na segunda-feira. Ótimo final de semana, felicidades pra gente no nosso dia, Dia dos Pais, Naldo Ferreira, todos os papais que nos escutam, que tenham no mínimo reconhecimento e é a homenagem no domingo, Dia dos Pais, e nosso reencontro será na segunda-feira, se Deus quiser, e claro que Ele quer, com a força sempre de WS Móveis e Eletros, a sua melhor opção no centro de Cupira e Panelas. Afora o Dia dos Pais, já desejei, não foi? Um ótimo final de semana, saúde e paz. E a gente se fala por aí.
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9: 1:42.

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1: Confere aqui com a gente, 1:44.

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3: A Câmara Municipal de São Joaquim do Monte realizou a sessão ordinária com aprovação de importantes matérias para o município. 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

0: tardes da Grécia hoje.
1: Hoje é sexta-feira. Semana eu vou sair para...
0: Desse jeito, eu vou junto.
1: No bar da mocinha.
0: Bora lá, simbora.
1: Bebê, eu vou dançar.
0: Eita, é hoje, viu, que eu já chego amanhã.
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0: Simbora, curtir brega.
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0: Que problema, é hoje.
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0: Nem eu.
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0: Bora, toma uma dose de música brega por aqui.
2: Balenciado dele todo, minha pai, esse negócio é mais pra ganho.
0: Também acho.

0: de música brega por aqui é hoje. Brega.com e começa agora. Uma da tarde, 55 minutinhos. É nóis por aqui, tocando muita música brega. E claro, você já chega pedindo a sua 998-26-1509. Sextou por aqui, 7 de agosto de 2026. Meu Deus. Eita, leãozinho. Parabéns pra
1: se for
0: você.
1: Verdade, esclareça.
0: Estação é inverno, hoje o sol deu aquele sorrisão pra gente. Nossa, a luazinha tá minguando.
1: E os dois.
0: E nós estamos aqui tocando muita música brega pra galera toda. Simbora.
1: Você
0: tem brega.com a partir de agora. Quer pedir o seu? Vou repetir. 998261509. Você que tá distante, baixe o nosso app. Ô, galerinha, espalha aí entre os familiares, amigos todos, tá? O aplicativo da nossa rádio pra curtir aqui com a gente. Então chega pra cá, fica à vontade, vem pedir o teu bregão. Chega de blá blá blá também, né? Porque o que a gente quer é música brega. Vai tomar uma hoje. Pede a tua aqui, o que a gente, ó, enche o copo com você. Ai, olha, tem até caldinho hoje. Daqui a pouquinho eu falo. Pra começar, eu trago a minha brega de hoje. Hugo Barreto, chamei de safada. Bora curtir essa. Aumente o som aí. Ó. Quero som bem alto, incomodando o vizinho. Simbora. É cedo ainda. Hoje pode. Hoje é brega. Quem gosta de um bom brega, chega pra cá com a gente. Hoje é a tarde inteira brega, viu?
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0: É brega.com por aqui. Vamos correndo pro intervalo comercial. Eu já volto chamando você aqui, pedindo sua musiquinha brega, viu? A sua dose de música brega aqui na nossa tarde. Tá bom demais, eu volto bem rapidinho. É sério. É VaptVupt.

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3: É desse jeito por aqui, é Brega.com.
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3: Chega pra cá pra pedir tua música brega. Tu gosta de brega? Então fica com a gente. Manda um abraço aí pros roteiros de plantão.
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3: Pessoal aí, ó, que tá curtindo com a gente. 998-26-1509. Né? Esse é o nosso brega.com.
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3: Eita, nós.

0: Tá bom demais, né? Tá desse jeito aqui nossa sexta-feira. Ó, deixa eu mandar um abraço aí, 2h05 na Grécia, pra você que tá no barzinho, tá curtindo a nossa tarde russa do bar aí no farol. Sintonizadíssimo com a gente. Você começou cedo hoje. Eita, galerinha, vou tomar mais uma. Só mais uma. Tem gente que nem foi pra casa almoçar. Tem gente que ficou com aquela vontade de um atestado, né? Pra ficar curtindo aqui, tomando uma. 2h05. E as nossas tardes passam bem mais rápido curtindo aqui o nosso brega.com. Já pensou no seu breguinho aí hoje? Bora sim, bora, né? Deixa eu chamar aqui. Chamou a hora do ouvinte. Oi. Não acredito, não. Não tô acreditando. Gente, vocês não sabem o que aconteceu. Bloqueou tudo aqui agora. Eita, nossa. Como é que eu vou chamar a galera? Me diga aí, vá. Ai, eu vou encher seu saco aqui até o brega entrar aqui de novo. Quer dizer, a galera que quer participar com a gente, né? Vamos ver se volta aqui, viu? Calma aí, rapidinho. Me disseram que era... Vamos pedir brega agora. Voltou. Olha, tem gente aqui. Vou tomar uma cerveja com esse brega pra afogar as mágoas. Cheirando. Quem é que tá aqui? Eu? É você, meu amor? Beijo! Oi, boa tarde.
1: Boa tarde, minha amiga Jean de Paula.
0: Fala, Lindone.
1: Jean de Paula, eu queria que você me botasse qualquer uma música de brega aí para oferecer a Solange, a Catiúcia e a Cissa, aos meninos do Fabrício lá de Solange. E pra você, um abraço pra grande, Jean. Uma feliz sexta-feira pra tu, Jean.
0: Pra nós, minha lindona! É brega.com. Paulo Dizito.
2: Boa tarde, Tiana. Aqui é Paulo Dizito. Se você já tá com a boca, você toca sair brigas com a Alterma Dutra. Muito obrigado, uma boa tarde. E hoje pode, hein?
0: Hoje pode. Só depois que tirar o leite da vaquinha, viu? Cheiro. Paulo Dizito, oi.
3: Boa tarde, Tiana. Eu quero muito já do brega pra oferecer para vocês da rádio. Para todos que estão aqui, eu acho que mandar aí pra minhas comandas que falam.
0: Uhul! Brega.com. Deixa eu ver quem tá chegando por aqui pedindo brega com a gente. Cadê você? Que nunca mais.
4: Eu não sou.
0: Ah, uau! Olha, deixa eu ver aqui, ó. Coloca aí. Volta, né? Volta, Rita. Volta, Rita. Ô, Rita, volta, Rita. Eu perdoo a facada. Eita. Olha só, a Rita. Rita foi aí, né? Oi, boa tarde. Quem quer brega, venha pra cá.
5: Primeiro, agradecer a Deus, conversando com você no outro lado da rede social, né? Sou aqui do Recantinho de Vila de Santana. Queria ver o Nilton Lama. Pode parar a construção. Queria oferecer especial para você nessa tarde. Com todo carinho. Beijo, beijo. Uma tarde diversa pra você.
0: Opa, valeu, meu querido. Beijos. Pode parar a construção. Eita, acabou. Até a construção a gente para. Acabou a esperança. Oi, boa tarde.
6: Jana de Paula. Aqui é a Maria. Vem ver ajuda.
0: Fala, meu amor.
6: Pedindo uma música. Uma música que ó, ninguém manda de mim. Pra mim, pra você e pra Praça de Lagoa do Mato. Tchau, eu.
0: Tchau, meu cheiro, amor. Jana, vai agora fala. Não. Fica
6: aqui
0: com a
6: Maria
0: gente.
6: De ver ajuda.
0: Olha só, deixa eu ver aqui, Paulo de Carrilho. Eita, Paulo tá parabenizando a sua vizinha, prima Selma, né? É vizinho e prima Selma, é isso? Em nome de sua mãe, Maria Abdias, os irmãos e irmãs, filhos, Cláudia, Lucas e o Matheus, os netos, familiares todos. Tomaram uma aí, tomar um caldinho, pode, meu amor. Caldinho de feijão é bom demais, né? Cestou! Paulo de Carrilho, é nóis, meu lindinho. Simbora, boa tarde.
5: Boa tarde, Jane e Paula. Quero escutar uma música aí de forró, se você puder botar, viu?
0: Não
5: que é Massa Bela Maria, pra todos os ouvintes, Bela Maria da rádio. Pra todo mundo aí, os ouvintes, viu?
0: Hoje a qualquer gente só toca brega por aqui. Balança. Bora curtir? Brega.com, a gente traz o Royce, Raposa e as Uvas. Desse jeitinho por aqui. Quem pediu esse sucesso com a gente foi a Miriam Santiago Everaldo, lá em Palmares. Sintonizadíssimo, curtindo nossa Brega.com. Uhul! Maurício do Ouve a Lúcia. Um beijo pra vocês curtindo a gente, Sestônia. Hoje é sexta-feira, dia de ovo dobrado. É, tapioca. Tapioca com ovo também é bom, né? Oh! tiver participando aqui com a gente, coloca aí, escreve aí, eu quero ganhar uma caneca do Maurício Duo. Vou estar dando uma hoje e outra amanhã no nosso programa Sabadão 89, tá bom? É, hoje não precisa, só precisa dizer que quer ganhar aí, que você vai entrar no sorteio, tá bom com a gente? Ah, uma caneca linda aí, presentaço da Granja Ravel e Maurício Duo. Deixando aqui o pessoal do nosso brega.com, ligado em você desse nosso programaço que é de segunda a sexta, tá? Então a gente hoje está sorteando uma para os nossos ouvintes. Todo mundo que participar e escrever eu quero ganhar vai estar concorrendo. As meninas antes das três faz o sorteio aqui e manda para mim, tá bom? É, hoje brega.com. Vamos de brega. Vamos de brega. Encheu o copo, enchi a boca de água. Salivei, salivei. Brega.com. É GTO.

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6: Hoje é dia de brega, eu por aqui. Bora chamar a galera. Oi, boa tarde.
7: Boa tarde, Fernando de Paulo, 21 de Alagoas. Essa é uma música aí. É Mara Batista, menininha. Pra Lucielma, Luciana. No Recife, Lucielma. Aqui em Jundiaí, Luciana. Em Maceió, Natália. Fabiana. Em São Paulo. E todos. E vocês aí da rádio, uma boa tarde. Uma boa tarde pra você, um bom trabalho pra toda aí da direção da rádio. Tchau.
6: Valeu, meu querido, cheiro pra você. Obrigada pela sua participação. Eita, estão curtindo Braga Pancocão aqui, ó. Deixa eu mandar um alô aqui, cadê? Euclides, tá com a gente, nosso amigo Euclides. Beijos. Curtindo nosso brega.com.
8: Boa tarde, Dijane, aqui é Maria das Dor do loteamento José Abilha, aqui em Camocim de São Félix. Eu gostaria de ouvir uma música com caldo violão. Ofereço pra você, Jane, todos que estiverem ouvindo. Um cheiro, gata do beijo rosa.
6: Outro, meu
8: arrota,
6: amor.
8: Jane.
6: Você é feito de... Tô pedindo também aqui, Pablo. Fale a verdade, né? Obrigado.
9: Também a...
6: Quem é que tá aqui pedindo essa música com a gente? A Josi é. Cheiro, fica brincando de foto, a gente vai se perdendo por aqui, né? Beijo.
10: Boa tarde, Janete e Elaíde. Põe Mentira com Evaldo Braga. Eita. Vai pra você e família, pra Terezinha, pra Júnior da Areia, para Tita, o funcionário dele, para Manuel, Dona Maria, Leandro e todos que te escutam. Beijo, Rosa, Janete.
6: Uhul! Arrasou na pedida, tia Elaíde. Mentira, mentira, mentira.
11: Quem
6: mais essa?
11: Evaldo
6: Braga.
11: Boa tarde, Jane. Aqui é a Giovanna e a... Eu queria ouvir a música do Pablo para todos que estão curtindo, para você. Um bom final de semana.
6: Obrigado, viu? Beijos. Beijos, meu amor. Vai na sintonia aqui.
5: Meu Deus do céu, diga que isso é mentira.
6: Olha, hoje todos que participaram aqui, colocando: eu quero ganhar, vai ganhar uma caneca. Presentaço aí, tá? Da Granja Ravel, Maurício do Ovo. Aquele canecão de tomar, aquele cafezão, sabe? Aquele chá, café com leite, o que você quiser colocar aí. É. Presentão aí do Maurício do Ovo aqui pro nosso programa Ligado em Você. Hoje a gente tá sorteando mais uma. E amanhã a gente fecha com mais uma caneca aí. Granja Ravel e Maurício do Ovo. Ovos fresquinhos e selecionados sempre. Pra toda a galerinha aí que estiver participando com a gente, dizendo: eu quero ganhar. Vai rolar o sorteio daqui a pouquinho, tá? As meninas às 3 da tarde estão fazendo sorteio. Vamos embora. Deixa eu ver quem mais aqui chegando pra pedir o sucesso com a gente. Aí, ai, ai, ai, ai, ai. Cadê? Encontrei, me encontrei de novo. Eita, deixa eu ver aqui. Eu tô perdida, perdida. Quem é você? Ó, vem cá, chega.
0: Tá ligando de Paula, que é Lili de Panelinho. Tem passação muito de Reginaldo Moço. Vou oferecer pra você, pra minha filha Maria Jaine, com dois netos, Pedro Ricardo e Ismael. E pra quem tá curtindo, viu? Fica com Deus e boa tarde pra você.
6: Boa tarde, meu amor. Eu toquei Reginaldo Royce, Rose Azubas. Olha, Robson tá aqui curtindo a gente. Ele pediu a música da Rita, né, Robson? Cheiro pra você também, viu, meu querido? Deixa eu ver quem mais aqui. Os loteiros de plantão aí curtindo com a gente. Magão da... Magão!
5: Cheirando
6: ao... Mas a lotação, né, Magão? Cheiro pra você também aqui. Obrigado pelo seu carinho com a gente, viu? Oi, boa tarde. Deixa eu ver quem mais aqui chegou.
5: Por verdade, esclareça.
6: Eita, nós. É só brega.
9: Boa tarde, minha amiga. Boa tarde, João de Paula. Aqui é o amigo Balai, viu? Barra Jardim.
6: Fala aí,
9: Balai. Eu era menino, via falar em você, viu? Ó, essa ideia aí, você coloca Carmen Silva, meu velho pai, viu? Boa tarde, bom final de semana. Deus abençoe, viu?
6: Valeu, meu lindo. Um cheiro pra vocês aí, os paizões de plantão, né? Cheirão, é domingo, hein?
12: Boa tarde, Jane de Paula. Aqui é Maria do Sítio Exu de Agrestina. Manda um alô aqui pra gente. Nós estamos na máquina costurando e curtindo seu programa. Passa uma música aí de Sandro Lúcio pra gente curtir aqui o bregue trabalhando. Uma boa tarde pra todos.
6: Valeu, meu amor, Maria, galera do Sítio Exu. Pessoal aí dos fabricos costurando, curtindo a gente. Obrigado pelo carinho, viu? Olha só, deixa eu mandar um abraço aí pro nosso amigo descobridor de talentos, futebol masculino e feminino, nosso amigo Neto Cinquiano, que é ex-jogador aí do Central, do Imperatriz do Maranhão, né? Gol de vitória! Nosso amigão aí curtindo a gente sempre. Aquele abraço do Neto Cinquiano. Um abraço pro nosso amigo Roberto Cinquiano também. São irmãos, viu? Vamos lá, chamou, chamou. Hora do ouvinte.
13: Boa tarde, Joana de Paulo. Aqui é Madalena, Pratalfino Paulista.
6: Olá aí, Madalena.
13: Coloca a música de Eduardo Costa. Aquela música que eu não cuidei de você e você não cuidou de mim. Vamos ver se pra Janaína. Janaína, oferecer a Noemi, a Genivalda, a Timotinho. E pra você.
6: Valeu,
13: tem uma boa
6: amor.
13: Tarde.
6: Ó, beijão! Tia Graça Paula curtindo a gente também. Ela é fã dessa música. Um beijo pra ela. Ó, beijão aí também. Linda tarde. É Luzia Nunes também tá com a gente. Aquele abraço. Minha amiga Cida tá curtindo nosso programa, né, Cida? Cheiro pra você, lindona. Boa tarde. Eita, o pessoal dá um oi aqui, mas não diz quem é, fica difícil.
14: Aqui é a Cláudia Batatinha. Bota uma música de Zezo aí, gata, pra nós curtir e oferecer a você e todos que estão curtindo.
6: Uhul!
14: Cheiro, Jane, fica na paz, minha linda.
6: Valeu, minha linda Cláudia Batatinha.
5: Eu não sou cachorro, não.
6: Curtindo a gente, vou mandar um beijo aí pro nosso amigo Cid e Amara lá na Chácara Santa Luzia, Lagoa dos Gatos. Curtindo a gente. Ó, deixa eu mandar um abraço aí pro Juan também, né, na Secretaria de Saúde. Um beijo pra ele. Nosso amigo João Valdivino, João Pedreiro, sintonizado com a gente. Aquele abraço. Edmilson, Maria, Antônio do Tempero, Nazaré. Zé do Mundo, lá de Laje, também curtindo com a gente. A Zé Fim, Chã de Panelas, né? Beijão aí pra Givanilda, Luciele, a moça. A Noemi Manichula, aquele abraço.
5: Meu Deus do céu.
6: A minha querida Zezé e a Lia, da Cairóis. Fala, Corinthians! Curtindo a nossa programação também. Posso mandar um abração aí pro Luciano Mão de Onça, a Cícera, a Júlia Izzy. Beijão pra vocês, obrigado pela sintonia. Você que tá aí curtindo o nosso brega.com. Rádio Conte, mandar um beijo pra minha amiga Cícera, que tá aqui com a gente também. Aquele abraço! Deixa eu mandar um beijão aqui pra Lusitane e Tony da Batatinha Eletricista, curtindo aqui a nossa programação, tá? Ó, oi, Ana Lu Ribeiro, lá de Gravata Sul, também tá curtindo com a gente.
5: Maldito!
6: Gente, aqui tem um montão de gente aqui.
5: Tá? Meu castelo também.
6: Estão pedindo música aqui, ó. Reginaldo Rossi, a gente já tocou. Nosso amigo Wellington Pedreiro, lá de Batateira, também tá curtindo com a gente. Uhul! Bora de brega.com.

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3: Eu não.
0: E vamos de brega por aqui. O nossa tarde é toda brega hoje, sexta-feira, né? Oi. Ah, não, peraí. Antes de dar continuidade
3: eu
0: aqui.
3: Eu não sou cachorro, não.
0: Deixa eu mandar um beijão. Um beijão aqui. Aliás, beijão, Nara. Beijão também. Pra nossa ganhadora de mais uma caneca, né? Grande Ravel e Maurício do Ovo. Aquele caneco que você, ó, toma seu cafezinho, né? Pra quem gosta de café, aquele cafezão.
3: Meu Deus!
0: Um leitinho, do jeito que você quiser, tá? Pode até bater a gemada lá, né? Na caneca. Beleza, então, aí, Maurício do Ovo e Grande Ravel aqui pro nosso programa Ligado em Você. Hoje, sexta-feira, brega.com. Quem faturou essa caneca hoje foi a Ana Lu. A Ana Lu ganhou uma caneca nossa, né, Ana Lu? Ela é lá de Gravataçu. Eita, Ana Lu. Olha só, minha linda. Final do telefone 0497. Agora tu só pega essa caneca aqui amanhã, tá bom? Amanhã, pela manhã, você pode vir buscar a sua caneca, viu, minha linda? E bom, obrigado, meninas. O sorteio foi feito, mais uma caneca e ovos fresquinhos e selecionados sempre. Ovos, claro, todo mundo já sabe, faz muito bem à saúde, né? E amanhã eu digo amanhã? Amanhã eu digo, né? Menina, meninos, meninas, foram tantas receitas com ovos, né? Nossa vida, ovo todo dia, com certeza. Tem aquela panquequinha, né? Usa ovo, bolo, a torta, o cuscuz com ovo, aquele cuscuz tropeiro, né? O pessoal fala, tem que ter ovos. Ai, gente, é muita coisa, é pudim, né? É a tapioca, né? O pessoal colocou aqui tapioca também, cuscuz com ovo, cuscuz recheado. Ai, tudo leva ovo. Ovo é muito bom! É isso aí, faturou, viu, Ana Lu? Parabéns, você acabou de ganhar a caneca aí da Granja Ravel, Maurício do Ovo. Pode pegar amanhã, de manhã, por aqui, viu, minha linda? Entre em contato com a gente, beijos. Vamos lá, de brega.com.
4: De Paula, boa tarde, aqui é Juarez de Pedreira, São Paulo. Oi, quero que você toque uma música de brega pra mim aí, de parabéns pra mim, que eu tô fazendo aniversário hoje. Tô completando, ficando mais velhinho. E ofereço pra todos, sobrinho minha, pra irmão, pra cunhado, cunhada, sobrinho. pra todos aí de Pernambuco, pra todo que estiver ouvindo essa rádio, essa música que você vai tocar aí pra mim. Toca uma música aí de brega, que fala em aniversário pra mim, fazendo favor. Agradeço pra Lucinha, minha esposa, que é uma guerreira. Aí é uma mulher guerreira, viu? Essa mulher que eu tenho é especial. Eu tiro o chapéu qualquer hora pra ela.
0: Muito bem.
4: Um abraço, viu, Natal?
0: Deve ser assim,
4: pra mim aí,
0: né, meu
4: música,
0: querido?
4: Um brega bom aí de aniversário pra mim.
0: Valeu, meu lindo! Um cheiro pra você. Feliz aniversário, Juarene, a Pedreira São Paulo. Que Deus continue te abençoando muito, viu? A gente vai tocar um parabéns brega pra você daqui a pouquinho. Boa tarde. Feliz aniversário, Juarene! Parabéns da sua esposa Lucinha, de todos os familiares e amigos. Ganhando beijo nosso. Oi, boa tarde.
5: João de Paula, manda uma música aí aqui. Quem tá falando é o Moco de Lagedo, do Mutirão de Lagedo. Manda uma música aí de Bartão Galeno, por favor. Qualquer um deles serve pra mim.
0: Coloque,
5: viu?
0: Sim.
5: Eu ofereço aqui pra todo mundo que trabalha aqui, mas eu aqui na obra. E todo mundo aí de Copeira, viu? Copeira, Pernambuco. Especialmente
0: valeu
5: pra ti. Obrigado aí, obrigado mesmo. É um
0: obrigado
5: prazer imenso.
0: Obrigado por sua participação.
5: Essa rádio maravilhosa.
0: Cheiro! Hoje é só brega por aqui. Chegue, Terezinha, participando.
6: Boa tarde,
0: minha
6: gente. Querida, minha Beijo Rosa, sextou. Por favor, gostaria de ouvir com Roberta Miranda. É amor demais. Oferecer pra você, Bárbara, seu lindo neto, pra toda a equipe top da Agreste, Elaide, Lila do Cruzeiro, Aé, Severino do Mel, Jeová Dionísio, Leninho de Alenivaldo, Leonardo Lagos Gato, Cláudio Cicocão, Cantinho do Chalé, Doutora Jussari, equipe, Germano de Jurema, Graça Paula, Ricardo do Peixe, Desta Funerária Carvalho, Luciano do Panela Quente, equipe, Valdo e Foto, Laelso de Altinho, Neide, Marisângeli Bonito, Alexandre do Atacarejo, Padrinho Cícero, toda a equipe, minha irmã Socorro Lá em Sampa, seu Martins e Agrestini, para todos os ouvintes, que o Altíssimo nos abençoe.
0: Uhul!
7: Boa tarde, Jane. Boa tarde.
0: Boa tarde.
7: Jane, eu quero ouvir um brega com Mildo Lama, Só Fazendo Amor. Por favor, ofereça o meu colega de trabalho, o irmãozão aqui. Me manda, Jane, que hoje é sexta. Sextou?
0: Sextou, né? Hoje é sexta, hoje pode. Eita, nós! Uhul! Deixa eu ver aqui quem mais está com a gente no, curtindo nosso programa, né? Deixa eu ver aqui. Eliette, Lagoa dos Gatos, está curtindo a nossa programação. Oi, minha rainha do beijo rosa. Quero ouvir Zezo. Sente aqui comigo, é descida, né? Zezo cantando pra gente. Oferecendo pra alguém muito especial na minha vidinha. Também pra minha amiga Neide da Barra, Belém de Maria. E toda a família, né? Pra Angélica Vilela, lá no Trevo de Jurema. Que Deus abençoe a todos. Quem tá mandando é a Damares de Lagoa dos Gatos. Olha quem tá aqui, Damares. Quem tá aqui com a gente também, boa tarde.
8: Olá, Jane. Boa tarde. Quem tá falando é Bionu. Coloca aí um pouco de Adilson Ramos. Eu ofereço para todos vocês que estão vindo. E um bom final de semana para todos, tá bom? Muito obrigado.
0: Valeu, então. Bionô, nosso amigão aí, um cheiro pra você, meu lindo. Professora Vânia Pinheiro tá por aqui curtindo o nosso brega.com. Feliz final de semana pra você também, meu amor.
9: Boa tarde, Jana de Paula, que é Maria da Rádio do Sul, só pro Praia do Sul. Mas, Jana, eu quero que você toque um brega com Reginaldo Rossi. Pra oferecer meu esposo Nilson, a minha filha Amanda e Andriele, e principalmente pra você, Jana, a sua filha.
0: Valeu, meu amor, um beijo pra vocês também aí, obrigado pela sintonia, né? A gente já tocou o Reginaldo Rey Royce, se der tempo a gente ainda toca hoje.
10: Oi, Jana, aqui é a avó da Caixa d'Água.
0: Fala,
10: por favor, coloca uma música aí daquela bem rasgada, viu, de Adelino Nascimento, daquela bem antiga mesmo, viu? Só pra oferecer pra você e pra mim curtir, para oferecer o meu irmão Neném do Milho, que é papai, e a Alisson também, que é o meu papai, ele é meu sobrinho.
0: Aí,
10: e só pra curtir, tá bom, Jane?
0: Ah, pra você.
10: Já tô pedindo obrigado, tá bom?
0: Tá bom.
10: Se não conseguir, bota aí um Zezinho Bal, daquela bem antiga, viu?
0: A gente
10: tá?
0: Vai.
10: Obrigado.
0: Nete, um beijo lá de Barra do Riachão, tá curtindo com a gente. É lasqueira, né, Nete? Tá bom demais o nosso brega.com por aqui, não tá não, sua linda? É só bregão rasgado, os bons aqui com a gente, ó. Oi, boa tarde.
11: Boa tarde, Jane, aqui é Cida, do Sítio Umbruzeiro. Estou vendo uma música de Amado Batista, Folha Seca. Ofereço para Cida, Maurinho e a família dela, e para você e essa rádio maravilhosa.
0: Valeu, meu amor! Um cheiro pra você. Bora cantar parabéns pros nossos aniversariantes. A Selma, Juarene, lá em Pedreira, São Paulo também, nosso amigo. É hoje aniversário dele. Parabéns pra você. Felicidades, muita saúde, paz, felicidades, tudo de bom. Ah, nesse novo ciclo, né? É a nossa aniversariante. Vamos cantar parabéns.

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0: 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E bora lá pra galera, né? Chamando a galera. Oi, oi, oi. Boa tarde, brega.com.
4: Boa tarde, Ana Paula. Eu quero escutar a música de Roberto Vilar, o Rei dos Papudinhos, viu? Bota aí pra gente escutar. Que é Balsa de Belém Maria, da Coada. Tô escutando, viu? Melhor rádio que tem no estado aqui no Nordeste, é a Rádio Cupira, viu? Bota aí pra escutar. Tô aqui tomando uma, tô escutando, viu?
0: Tomando uma em plena sexta-feira. Bora lá, então. Boa tarde.
5: Boa tarde, Jane. Aqui é Thaís, de São Joaquim do Monte. Hoje, Jane, gostaria de ouvir A Vida é Assim, de Sobrega. Quero oferecer para todos os ouvintes e especial para minha mãe, que está ligadinha nessa rádio maravilhosa, Jane. Um beijão, um abraço.
6: Boa tarde, Jana. Aqui é Michel de Panelas. Eu quero ganhar essa caneca, Janei.
0: Ah,
6: Estamos aí
0: já
6: de
0: foi.
6: Frei Gilson. Eu em minha casa, serviremos ao Senhor.
0: Ah, hoje é só brega, meu
6: para me
0: amor.
6: Contar. Cheiro, Janei.
0: Cheiro, meu amor! Mari, aqui de Cupira, sempre tá curtindo a nossa programação, né, Mari? Mandando um abraço pra sua mãe, seu pai, todo o pessoal lá no Sítio Santa Cruz de Panelas, todo o pessoal que tá na escuta da nossa rádio, claro. Tá pedindo música aqui, oferecendo pra todo o pessoal que tá curtindo, pra sua mãe e seu pai lá no Sítio Santa Cruz. E um beijo pra você. Hoje nossa tarde é só brega, viu? Boa tarde.
7: Boa tarde, Jana. Eu quero ganhar a caneca de Maris do Ovo, porque eu sou cliente dele, Jana. Uma boa tarde,
0: É?
7: Jana. Aqui é Maria de Novo Horizonte.
0: Quem sabe amanhã, né, Maria? Amanhã tem mais.
7: Eu queria curtir um brega aí, Jana. Sandro Luz, já foi esse fato, eu já mais curto pra
0: Opa,
7: vocês. Um beijo.
0: tocamos, laço aberto. Beijos.
8: Boa tarde, Jana. Aqui é Luiz de Cruz. Eu quero ganhar a caneca. Bota aí, só que logo eu ia apaixonar. Aquela deles. Eu falei isso pra todos os ouvintes.
0: Ok, o Franquito Lopes, o índio apaixonado. Vamos tocar assim, viu? Oi, boa tarde.
9: Boa tarde, Jana de Paula. Sou Maurício aqui de Alto Bonito. Gostaria de pedir uma música com batom galeno. Novamente, ofereço toda a família, a todos que estão curtindo essa rádio maravilhosa, a todos vocês da rádio. Um abraço, tchau, tchau.
0: Outro pra você, querida. Tudo de bom. Boa tarde.
10: Oi, Jana de Paula. Boa tarde. Tudo bem?
0: Tudo
10: aqui é
0: ótimo.
10: Lucinha Cedreira, São Paulo.
0: Fala, meu amor.
10: Jana de Paula, passa aí uma música de aniversário aí. É hoje aniversário do Juareno. Tá? Eu quero desejar os parabéns pra ele, né?
0: Juareno, já
10: Tudo
0: falou com a
10: bom.
0: Gente
10: Deus abençoe,
0: hoje.
10: Muita paz, muita saúde, muita felicidade.
0: Aniversariante.
10: Pra nós caminhar junto, né?
0: Isso.
10: E graças a Deus, tá tudo bem aqui, viu? Aí você passa aí qualquer música aí, tá bom? Ofereço pra ele e pra todos. E tal. Tá? ouvindo a rádio aí, tá bom?
0: Ok, abraço, Paulo, meu obrigado. Amor, um beijo pro Juarene, da sua esposa Lúcia, de todos os familiares e amigos, né, meu amor? A Lucinha, beijo pra você também, meu amor.
11: Boa tarde, querida, Cláudia, você é de Alto Murito, ligadinha na Grécia FM, a programação tá nota mil. Gostaria de ouvir música com o Carlos Alexandre, por que você não responde? Para fazer pra todos os ouvintes e todos aqui de Alto Murito, tá ligadinho nessa rádio maravilhosa. Um cheiro, minha lindona.
0: Valeu, meu amor! Cheiro pra você também! Olha, Clodoaldo tá lá em São Paulo, né? Desejando uma ótima tarde a todos de sexta-feira, né? Bom descanso. Curtindo a nossa rádio por aqui, ó. Né, Clodoaldo? Valeu a participação, cheiro! Lê! Também tá curtindo a nossa programação. Deixa eu mandar um abraço aqui, ó. Eita, minha jovem! Cheiro! Cheiro especial aí, ó. O B tá curtindo com a gente, né? Cadê? Cheiro pra vocês também, né? E o Darlan. Darlan e o B da Água Potável, aquele abraço. Que terra da panificadora Pão do Glória, Bio Pedreiro, bora Bio. Nosso abraço aí também a todos o pessoal aí da construção civil, Dona Socorro. Carminha e Toquinho Belém Maria, tá curtindo a gente também, nosso brega.com. Beijão pra vocês, Russo no bar aí no farol, né? Eita, nós é hoje, Russo. Desce mais um aí, ó, que hoje eu tomo todas. Oi, boa tarde.
12: Boa tarde, Jana, aqui é Edson, muito especial, você tá bem, Jana?
0: Ô, Jana, tudo
12: bem. Você vai me um brega aí, é o pessoal do Calçadão. Vamos ver pra mim, né? Valeu, Jana, obrigado, Edson.
0: Valeu, meu lindo! Quanto tempo, hein, Edson? Cheiro pra você, meu querido! Bora de brega.com!
13: Já deixou minha pra esse negócio é mais pagar!
0: Brega. Será? Simbora! Carlos Alexandre, por que você não responde? 3h44.

0: Fefinha, lá enchendo de panelas, curtindo a gente. Ayer, tá aí sintonizadíssimo, né, Ayer, no seu paraíso. Deixa eu mandar um abraço aqui pro Rafael, a Paty. Estão curtindo com a gente também. Ó, deixa eu mandar um beijão aí pra galera do Fabrico do Alexander. Oh, na caixa d'água. Ah, um beijão pra vocês aí no Fabrico do Alexander. Beijos. Boa tarde.
1: Boa tarde, Jane. Aqui é Rayane de Altinho. É, quero uma música de Reginaldo Rossi, Boate Azul, para oferecer para o esposo Jailson, minha filha Lívia, aí Rosinha, o esposo dela Nego, Cinha, deixa eu ver mais, Lila do Cruzeiro e todos os ouvintes. Obrigada, passa uma boa tarde.
0: Beijos!
2: Oi, Jane, sou Gracinha Marques, sou Joaquim do Monte. Gostaria de ouvir uma música, qualquer uma, Toque 10, que eu ofereci especialmente para minha irmã Nazaré. Estamos aqui ouvindo sua rádio querida. Um beijo, Jane.

0: Gracinha Marques, São Joaquim do Monte, ao lado da sua irmã, curtindo com a gente. Tia Graça Paula também na sintonia. Breca.com.
1: Boa tarde, beijo rosa. Aqui é José. Tô aqui já curtindo você, viu? Bora para curtir aí. Essa mulher não é sua, com Adélio Nascimento. Vou mandar aqui o nosso amigo Daniel, que é referente amigo. A mulher dele é Gilene, Ayrton Lira. E você, beijo rosa. Manda aquele beijo rosa bem rochedo. Manda aquele rosa bem rochedo e bem... Bem gostoso, você sabe arrasar com aqueles beijos emocionantes, viu?
0: Eita, nós! É demais! Tá bom, manda assim, segura aí que vai pra vocês! Boa tarde! Deixa eu ver quem mais aqui curtindo com a gente, né? Oi, Damar de Lagoa dos Gatos, Brega.com, Daniel, fala! Daniel aqui em Cupira curtindo com a gente, aquele abraço! Oi, Gério! Boa tarde!
2: Oi, Jane, boa tarde, sua linda, tudo bem? Jane, tudo bem? Eu gostaria de ouvir um brega com o Cristiano Neves, o Reginaldo Rossi. Para oferecer para minha mãe Marina, para minha comadre Rosa em Cruzes, para seu esposo Quinho da Dega em Cruzes. Para vocês todos que estão curtindo, obrigada, cheiro para ti.
0: Beijo para ti também, minha linda. Mamba, Nete de Barra do Riachão também tá curtindo com a gente. Deixa eu ver quem mais aqui. Genilson mandando um alô pra sua esposa Lidiane, os filhos Jonathan, Johnny, John, pai Nigo, velho, sua mãe Josefa e pra toda a galerinha que tá curtindo com a gente, viu? Ai, não acredito. Nosso amigo Genilson. Hoje é teu aniversário. É aniversariante de hoje. Parabéns pra você. Nosso amigo Genilson ganhando parabéns especial dos filhos Jonathan, Johnny, John, pai Nigo, velho, sua mãe Josefa, sua esposa Lidiane. Todos os amigos e familiares, viu, Genilson? Parabéns pra você, meu querido! Oi, boa tarde! Toca essa, por favor. Eita, não tem como abrir aqui. Sim, é o Paulo dos teclados, é uma das meninas aqui, ó. Vê se coloca aí um pouco da música pra gente dar uma espiadinha. Não tem como abrir, né? Eu tô usando aqui, não tem como abrir. Oi, boa tarde!
3: Oi, Jane, boa tarde, abençoada. Deus abençoe você, sua família. Aqui quem fala é Rambo e Altinho.
0: Fala, Rambo!
3: Quero pedir uma música. Tá certo, de musa. Dessa vez eu quero ser a musa de musa. Tá certo, eu quero a mais bela de musa. Tá certo, eu quero oferecer pra Wilson, quero oferecer pra toda a sua família, Ailton, Maria Hel, quero oferecer pra João Cosme. Tá certo, todos os meus grandes amigos. Quero oferecer pra quem tá curtindo lá na vila. Mutirão, Vila Nova, Beco do Peixe, Oleria e toda a galera de Altinho que tá curtindo. E pra vocês aí também.
0: Valeu, meu querido, tarde, recado dado. Beijo!
3: Todos nós.
0: Valeu, pra galera de Altinho.
4: Boa tarde, Ana, aqui é Cleiton Cruzes. Eu queria que você colocasse uma música de Amado Batista, qualquer uma dele. Oferecer a todos que estão ouvindo, a minha família e a todos que estão aí na rádio, a você também.
0: Cheirão, a gente tocou com folha seca, né? Cheiro!
5: Boa tarde, minha amiga Jane de Paula aqui, que tá falando ali dos produtos de limpeza. Jane, por favor, coloca uma música aí de Fuscão Preto. Vou oferecer pra minha esposa Márcia, meus filhos Matheus Emanuel, minha nora Silvanira e pra todos meus fregueses de lá de São José, Gravataçu, Lagoa do Souza, Barra do Chato da Grécia e Santa Teresa é com você.
0: Sandra Inês, Lojas Grandes Catentes, mandando um abração pro irmão Célio, que tá curtindo também com a gente lá na zona sul de São Paulo. É, olha só, um cheiro pra vocês, viu? Oi, boa tarde, cadê você? Eita, faça isso não, menina, não sei nem onde começar te chamando. Boa tarde.
6: Boa tarde, Jane Paula, tu tá bem?
0: Tô bem.
6: Sextou, né, Jane Paula?
0: Com certeza.
6: Jane Paula, eu quero com o som do Lúcio, laço aberto, tá? Estou aqui na
0: escuta. Tô queija.
6: Um abraço e um cheiro pra tu, bem grande, Jane Paula.
0: Pra tu
6: tchau,
0: também.
6: Tchau, Deus te abençoe, a tua tarde.
0: Lindona, beijo pra tu também, curtindo a gente, né, minha linda? Cheiro pra tu, vice, deixa eu ver quem mais, boa tarde.
7: Jane, boa tarde, Jana, que é a Bethlehem Galdinda, Lagoa da Volta. Jana, quero que você passe a música pra mim, que tu faz aniversário hoje. Eu fiz pra minha mãe, Angelina, e pra mim, pra todo mundo que tá escutando essa rádio maravilhosa, tá? A música é de Leonardo, nova. Beijo.
0: Leonardo hoje não dá, né? Albertina, minha linda! Feliz aniversário pra você! Que Deus continue te abençoando muito! Viu? Parabéns! Tudo de bom nesse novo ciclo, querida! Irmãozinho do ovo lá de Cachoeirinho, Naldinho, também curte a gente! Aquele abraço, né, Naldinho? Valeu pelo carinho seu aqui também, curtindo a nossa programação. Maurício do ovo e a Lúcia tá em sintonia lá em Serra Verde da BR. Quem curte a gente também é a Ivonete, seu João Estevão, a Janete, a Ninha. Valmir, toda a família aí, né? Obrigado pelo carinho. Manuel tá lá em São Paulo mandando um abraço aí pros sogros Cláudio e Marlene Marques, toda a família no Sítio Bananal 2 Maraial, curtindo o nosso brega. Boa tarde.
8: Boa tarde, sou Rosa de Agreste. Gostaria que você passasse uma música com Leonardo Souza. Quero oferecer a família Agreste a todos que estão na escuta. Gostaria muito de ganhar esta caneca. Beijo.
0: Beijo, meu amor. Boa tarde, Janilu Clécia, lá de Sítio Caracol, de Altinho, né? Tá pedindo qualquer bregão aí. Opa, valeu, Lucrécia. Sítio Caracol, Altinho com a gente. Beijos.
9: Tá, de fala, minha linda. Um beijo, cor-de-rosa. Eu quero pedir uma música de MC, muito bem, cor-de-rosa.
0: Como é que é?
9: Fica seguindo você, se não tiver seguindo você. A senhora toca outra de... Passa o ano, minha precisa, meu seu pensamento voa até você. E se não tiver ela também, a senhora toca outra de... Pega o telefone pra ligar pra onde, com vontade de gritar seu nome. Destina, pra senhora, pra Luciano, mas é... Pra senhora, pra... senhora, Renato Neves. Ogival, Leal, um Brandão, que é a música.
10: Porque que a gente já nem liga, cê está junto.
9: A música.
0: Mesmo estando... Esqueceu, valeu, beijos. Vou ver se encontro uma delas, tá? Roberto Laranjeira, Bananeirinha, pedindo música aqui, ó, do Léo Magalhães. Eita, nós, tá bom demais, tá, Agreste, com certeza.
11: Boa tarde, Jane. Jane, sou daqui de Panelas. Quero escutar uma música de Axé 10 do José. O seu nome escrevi na areia. Então, uma boa tarde.
0: Um beijo pra você também aí, curtindo a gente, né? Seu nome. Eita, aquela, né? Não sei se é do daí, né?
12: Olá, Jânio de Paula.
0: Oi, meu aqui amor. Aqui,
12: Nildo. Da cidade de Panelas. Oi, Jânio de Paula. Gostaria que você passasse uma música de... Qualquer uma. De
0: qualquer brega.
12: Ofereço para o meu grande amor da minha vida, é o Eva do Pato. Ofereço para que estou aniversariando e para também o meu grande amor da minha vida, é na Edson e Tássio Neto da Bavelaria Popular. Um beijo para todos, os três, principalmente para vocês. Te amo, Jane.
0: I love you pra você também. Musa, eu quero atitude.

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4: Ao sábado, já que hoje é sexta-feira, sextou, coloca a música aí de Taerão de Cigano, volta amor, eu vou oferecer pra você e família, pra meu pai de Nenê do Milho, para o sacristão Roberto da Paróquia de Cruz, Mazé de Cruz e família, para a Ana daqui de Panela, Terezinha da Guaravita, Cris de Mandacuá, Graça Paula, Tia Laíde, Sidoca Canoru, João Madrinha Gastinha, pra todos meus amigos e amigas, boa tarde, João de Paulo.
1: Cheiro, que terno do Pão do Glória, tá por cá com a gente, aquele abraço. Hoje, vamos lá, simbora, tem participação, boa tarde.
5: Boa tarde, Jana de Paula, eu quero ver a música de, eu quero... E você bota uma música de Pablo. Tome uma que passa pra oferecer pra Marcela, Gilberto, Lenilda, Elizabeth e Luciana.
1: Valeu, bora tomar uma que passa, né? Aquele abraço. Deixa eu ver quem mais aqui. Oi, boa tarde. Cadê você?
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1: Olha aí, bar e restaurante Recanto da Serra, lá, é agressiva, né? O cheiro, meu amor, eita! A Dia dos Pais é por lá, viu, gente? Não vá pra outro cantinho, não, é lá. dentro da serra. Olha só. Eita, cadê? Tem alguém aí pra atender? Quem é? Um cheiro pra vocês. Eita, nós. Tem não, né? Boa tarde.
7: Gostaria de ouvir uma música do Pablo pra oferecer pro meu pai Antônio José da Silva, Carmelita. E pra minha tia Xuxa Vanice, manda calando. E pra minha cunhada Rosneide.
1: Valeu, um beijo pra Luciano e o Antônio lá de Serra Verde também, curtindo a nossa programação. Beijos.
8: Boa tarde, Jane. Gostaria de ouvir uma música, pode ser qualquer uma, de Leandro e Leonardo, e oferecer para todos os ouvintes, para todos aí da rádio, principalmente para você e Léo do Piseiro. Cheiro.
1: Cheiro pra você também, meu amor. Tudo de bom, viu? Deixa eu ver quem mais aqui. Ah, Daniel, costurando e ligadinho na melhor, né, Daniel? Tá pedindo aí mais uma, ó. Pablo e quem? A Priscila Senna. Eita, nós. Aí acaba com a gente, né? Oferecendo pra Iraílda e toda a galera aí curtindo a nossa programação. Beijos!
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1: Lá em Monte Alegre, a galera curtindo com a gente, né? Ótima sexta-feira aí pra todo mundo. Beijão, Aninha. Oi, boa tarde.
10: Boa tarde, Jane de Paula, aqui é a Marcelo, tá falando. Eu gostaria de que você colocasse a música aí. E não, eu de casa, comida, roupa lavada, o que eu levei foi Gaia. Aí o Afelício Arramildo, a Zé Puiga, a Cristiana, a Viviane Boca de Fogo, minha filha de Cicarri Danta, a João Zé Toquinha, a Vademiro. Estou curtindo essa rádio maravilhosa. Gente, obrigado. Pode tomar uma. Hoje é de tomar uma. Cuide,
1: pode hoje, hoje a pode,
10: tá frio,
1: né? Aqui,
10: meu sofrimento tá frio.
1: Selma, no sítio Lagoa dos Patos, aquele abraço. Nosso amigo Sandro.
11: João de Paulo, quero fechar a música pra você, toda a sua equipe da rádio, e pra você, João de Paulo. Maria. E a minha prima Maria, Doura, Maria.
1: Valeu, Sandro, beijo.
12: Boa tarde, João de Paula. Aqui é José, disse isso um monte. E você botar sua música de pega um gravão, acho daí. Os parabéns. Eu tô cantando no hoje, 40 anos, minha irmã Alice, irmã Beca, pra Neguinho, pra o Nego, pra Vilar, pra Feliciano, pra Panisso, pra meu irmão Bochecha, socorro, e todo mundo tá escutando.
1: Valeu, meu querido, feliz aniversário pra você, muitas bênçãos de Deus nesse novo ciclo, tá? Que Deus continue te abençoando muito, Zé, aí o Zé, né, aniversariante de hoje, Zé, um beijo pra você em nome de toda a sua família e de todos os amigos também. A Selma também é aniversariante de hoje. Ah, um beijo também aí pra Juarene lá em Pedreira, São Paulo, curtindo a gente também, é aniversariante de hoje. O Genilson também faz aniversário hoje. A Albertina lá de Lagoa da Volta, também hoje é aniversário dela, parabéns. Um abraço aí pro pessoal no Bonanza, nosso amigo Carlos, tá sempre ligadinho com a gente, né? Aquele abraço! É, tá todo mundo aí curtindo a nossa programação. Beijos, beijos aí pra Luciana, Arielle, Fernanda, Carolina, né? Tá todo mundo aqui, o Antônio também. Beijão pra vocês aqui, ó. Deixa eu ver, tem mais aniversariante. A Maurita lá no Rio de Janeiro. Tá pedindo música, oferecendo pra sua esposa Luciana, pra toda a galera de Panelas na Vila São José, o Bola também aí. Aniversário da filha Maria Laura hoje, né, Maria Laura? Completando 11 anos de vida. Um beijo pra você, Roberto Neres, sacristão original da paróquia de Cruzes, também tá aqui com a gente. Obrigado pela sintonia. Boa tarde.
13: Passa, pega o passa aí, carta portal. Passa aí, joga a carta sobre a mesa, Jana. Ô, Jana, passe essa. Joga a carta sobre a mesa. Joga a carta sobre a mesa, Jana. É por essa, joga a carta sobre a mesa. Ciganinha, viu? Passa aí.
1: Minha querida, Dona Cícera, beijos, meu amor. Tá aí curtindo com a gente. Olha só, estão falando aqui minha música. Qual é a sua música? Hã? Ai, meu Deus, tá curtindo aqui? Cadê a minha música? Meu alô, boa tarde. Cadê, boa tarde? Já mandei, Nete de Barra do Riachão. Beijo pra você, meu amor. Meu querido Ayer também passando por aqui, mandando vídeo pra gente. Não deu tempo nem abrir hoje, né, Ayer?
14: Boa tarde, Jane Paula. Meu nome é Alice, daqui sexta domingo. Você já vai de moto, Jane Paula. Nós vamos aí. O forró aí, bem bom, pra oferecer pro meu irmão José, que tá cantando hoje, Jane Paula.
1: Aí, José, feliz aniversário. carinho pra você, minha amiga linda aqui, Mazé de Cruz, curtindo com a gente, o Cristiano do Espetinho lá de Cachoeirinha também, curtindo a nossa programação. Não dá mais, né, pra abrir áudio, não dá, cadê? A Marli lá de Batateira também tá ligadinha com a gente, né, Marli? Beijos! Oferecendo música aí pra toda a galera que curte a nossa programação. Beijo pra todos vocês aqui que participaram da nossa tarde, aquele pessoal que pediu música e não deu tempo ir pro ar, né? Fiquem tristes não, viu? É porque assim, hoje é apertadinho mesmo, senão a gente não curte mais músicas, né? Vamos aí, Mulher Sem Dona, Adelino Nascimento. Ah não, primeiro Brega, Pablo. Cadê ele? Priscila Senna e Pablo. Vamos curtir eles. Calma aí, primeiro eles. Linda demais essa, né? Não me faça chorar. 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É só

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0: 4:48.
1: Boa tarde, maravilhosos. Beijo, Rosemary Zandri. Gostaria de você colocar um brega de Tairone. Eu ofereço pra você, Mayara Mavel, que é lá de todos, fica na escuta. Beijo, Rosa.
0: Beijo, Rosa, pra você também, meu amor. Mua.
2: Boa tarde, Jane de Paula. Queria pedir um brega bem daquele arrochado. Com Carlos Alexandre. Feiticeira. Quero oferecer a minha colega Creide, meus amigos Maria, Giovanni e todos do sítio aqui, Lagoa do Mato, Zona Grau de Panelas. Abraço, Jane, cheiro.
0: Outro pra você, meu amor. Tudo de bom. Obrigado pelo teu carinho.
3: Oi, Jane,
0: aqui com a gente.
3: Eu queria que você passasse uma música de... Tá aí um cigano, pode ser qualquer um. Quero aparecer pra você, pra minha família, pra sua família, pra todo mundo.
0: É, não dá mais, né, gente, pra passar música. Ó, deixa eu mandar um abraço aí pro nosso amigo Cláudio do Milho Cozido e Assado, lá em Panelas, curtindo sempre a nossa programação também. Beijos!
4: Boa tarde, João de Paula. Aqui quem fala é Buchecha, aqui do Bar do Arial. Eu queria pedir uma música pra você, dos parabéns, pra meu irmão José, tá completando 40 anos hoje, que ele é muito fã da sua rádio, da Rádio Agreste FM, pra minha mãe Beto, meu padrasto Edmilson, minha esposa Socorro, minha irmã Alice, meu cunhado Bilal, tia Dal, tia Hilda e Dedinho, João de Paula. Fica com Deus, minha filha. Você e todos aí da rádio.
0: Valeu, meu querido. Beijos. Parabéns ao José pelos 40 anos de vida, né? A Érica lá em Palmares também curte com a gente, né, Érica? Romário do Espetinho lá de Cachoeirinha também tá curtindo a nossa programação. Aquele abraço. Beijão pra todo mundo. É hora de se despedir? Não. É hora de a gente curtir, sabe quem? Labaredas. Eita, nós. É bom demais, né? Sandra e Neide, lá de Grande Catende, sempre na sintonia com a gente. Beijo pra vocês também. Eles apagaram aqui a música, ó. É minha paixão. Quase que eu não toco, né? Porque vocês apagam aí, aí eu não toquei a música ainda. Eu vou passar porque é desse lado de cá, ó. Vamos curtir então, Labaredas no brega.com. Minha paixão, 4:50. Depois dessa, vamos se despedir ou não? Eu volto já pra me despedir. Obrigado!

Mas a gente volta amanhã no Sabadão 89 com o especial de sábado às 4 da tarde. Uma hora eu tô chegando, hein, com as 10 mais perdidas. E amanhã, Sabadão 89. Fique com Deus, ainda tem muito brega pra você.

0: qualquer uma, pra oferecer a todos que estiver ouvindo essa rádio, a Marizon, que ele sempre lembra de mim, quando ele manda mensagem aí pra rádio, e a todos que estiver ouvindo essa rádio maravilhosa. Então, boa tarde, fica com Deus.
1: Obrigado! Vamos cantar!

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0: Boa tarde, meus irmãos e minhas irmãs. É com muita alegria que estamos levando ao ar mais um programa da Família Cristã. Deus abençoe, meu irmão. Deus te abençoe, minha irmã, pela tua sabedoria e pelo teu amor. Deus te abençoe. Que tenha forças, e você tenha força para seguir sempre em frente. Fé para confiar nos teus planos e gratidão por cada pequena bênção que recebemos. Vamos iniciar o nosso programa de hoje. 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

0: Queridos irmãos e irmãs, a família é um projeto de amor e deve ser construída sobre a rocha, que é Deus. Amemos nossas famílias com gestos concretos, com gestos profundos e verdadeiros. Honra teu pai e tua mãe, que é o primeiro mandamento, com promessa para que te vá, para que você vá bem e vivas muito tempo sobre a terra. Vós, pais, não provoqueis a ira a vossos filhos, mas criai-os na doutrina e a demonstração do Senhor. Essa é a grande ensinamento, não é, querido irmão, querida irmã, que São Paulo, escrevendo na comunidade de Éfeso, nos faz também nessa consciência, né? Então, essa vivência desse amor, de honrar o pai e a mãe, respeitar o pai e a mãe, guardá-lo com todo o coração. Essa é o chamado, respeitar, honrar e zelar, para que nossas famílias sejam verdadeiramente um santo para cada um de nós. Para Deus, para o nosso próprio Deus, a família é uma instituição sagrada, base da sociedade e um espaço de transmissão de valores. A Bíblia Sagrada ensina que Deus estabeleceu família desde o princípio. Família como instituição sagrada. Portanto, a família é uma instituição humana antiga, criada por Deus para povoar a terra. A família é um espaço sagrado onde os valores são transmitidos de geração em geração. A família é a base da sociedade, no centro do plano de Deus para a felicidade e o progresso de seus filhos. Família como vínculo espiritual. Para o reino de Deus, a família é definida não apenas pelo sangue, mas pelo vínculo espiritual. É interessante, meu irmão. A família é definida pelo vínculo espiritual e pela missão compartilhada de amor, aceitação e serviço mútuo. Fiquemos nessa missão, nessa consciência. A família é a nossa casa. A família é a nossa morada. A família é a nossa vida. Amém?
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2: Estas são palavras de Jesus Misericordioso a Santa Faustina às 3 horas da tarde.
3: Implora a minha misericórdia, especialmente pelos pecadores, e ao menos por um breve tempo, reflete sobre a minha paixão, especialmente sobre o abandono que me encontrei no momento da agonia. Esta é a hora de grande misericórdia para o mundo inteiro. Permitirei que penetres na minha tristeza mortal. Nesta hora, nada negarei à alma que pedir pela minha paixão. Em nome do Pai, do Filho e do Espírito Santo. Amém.
2: Nesta primeira dezena, nós colocamos aos pés de Jesus Misericordioso a sua vida, suas intenções, suas necessidades mais profundas do íntimo do seu coração. Eterno Pai, eu vos ofereço o corpo e o sangue, a alma e a divindade de vosso diletíssimo Filho, nosso Senhor Jesus Cristo, em expiação dos nossos pecados e os do mundo inteiro, pela sua dolorosa paixão.
3: Tende misericórdia de nós e do mundo inteiro.
2: Pela sua dolorosa paixão.
3: Tende misericórdia de nós e do mundo inteiro.
2: Pela sua dolorosa paixão.
3: Tende misericórdia de nós e do mundo inteiro.
2: Pela sua dolorosa paixão.
3: Tende misericórdia de nós e do mundo inteiro.
2: Pela sua dolorosa paixão.
3: Tende misericórdia de nós e do mundo inteiro.
2: Pela sua dolorosa paixão.
3: Tende misericórdia de nós e do mundo inteiro.
2: Pela sua dolorosa paixão.
3: Tende misericórdia de nós e do mundo inteiro.
2: Pela sua dolorosa paixão.
3: Tende misericórdia de nós e do mundo inteiro.
2: Pela sua dolorosa paixão.
3: Tende misericórdia de nós e do mundo inteiro.
2: Pela sua dolorosa paixão.
3: Tende misericórdia de nós e do mundo inteiro. Nesta segunda dezena, nós rezamos por você que está doente, por você no leito do hospital, por você que traz uma doença incurável, e com você dizemos: Jesus, eu confio em vós. Eterno Pai, eu vos ofereço o corpo e o sangue, a alma e a divindade de vosso diletíssimo Filho, nosso Senhor Jesus Cristo, em expiação dos nossos pecados e os do mundo inteiro. Pela sua dolorosa paixão,
2: tende misericórdia de nós e do mundo inteiro.
3: Pela sua dolorosa paixão,
2: tende misericórdia de nós e do mundo inteiro.
3: Pela sua dolorosa paixão,
2: tende misericórdia de nós e do mundo inteiro.
3: Pela sua dolorosa paixão,
2: tende misericórdia de nós e do mundo inteiro.
3: Pela sua dolorosa paixão,
2: tende misericórdia de nós e do mundo inteiro.
3: Pela sua dolorosa paixão,
2: tende misericórdia de nós e do mundo inteiro.
3: Pela sua dolorosa paixão,
2: tende misericórdia de nós e do mundo inteiro.
3: Pela sua dolorosa paixão,
2: tende misericórdia de nós e do mundo inteiro.
3: Pela sua dolorosa paixão,
2: tende misericórdia de nós e do mundo inteiro.
3: Pela sua dolorosa paixão,
2: tende misericórdia de nós e do mundo inteiro. Nesta terceira dezena, nós apresentamos a Jesus Misericordioso toda e qualquer forma de desespero. Rezemos agora com imensa confiança. É Jesus.

0: nosso Senhor Jesus Cristo, em expiação dos nossos pecados e os do mundo inteiro, pela sua dolorosa paixão,
1: tende misericórdia de nós e do mundo inteiro.
0: Pela sua dolorosa paixão,
1: tende misericórdia de nós e do mundo inteiro.
0: Pela sua dolorosa paixão,
1: tende misericórdia de nós e do mundo inteiro.
0: Pela sua dolorosa paixão,
1: tende misericórdia de nós e do mundo inteiro.
0: Pela sua dolorosa paixão,
1: tende misericórdia de nós e do mundo inteiro.
0: Pela sua dolorosa paixão,
1: tende misericórdia de nós e do mundo inteiro.
0: Pela sua dolorosa paixão,
1: tende misericórdia de nós e do mundo inteiro.
0: Pela sua dolorosa paixão,
1: tende misericórdia de nós e do mundo inteiro.
0: Pela sua dolorosa paixão,
1: tende misericórdia de nós e do mundo inteiro.
0: Pela sua dolorosa paixão,
1: tende misericórdia de nós e do mundo inteiro. Nesta quarta dezena, nós apresentamos a Jesus as necessidades mais íntimas de cada um de nós. E por isso agora você apresenta a sua necessidade. Nós queremos também nesta dezena pedir por nossas famílias e em especial por todos aqueles que precisam de um trabalho. Jesus, nós pedimos por todo pai de família, por toda mãe de família, por todo jovem que precisa trabalhar. Rezemos com imensa confiança. Eterno Pai, eu vos ofereço o corpo e o sangue, a alma e a divindade de vosso diletíssimo Filho, nosso Senhor Jesus Cristo, em expiação dos nossos pecados e os do mundo inteiro. Pela sua dolorosa paixão,
0: tende misericórdia de nós e do mundo inteiro.
1: Pela sua dolorosa paixão,
0: tende misericórdia de nós e do mundo inteiro.
1: Pela sua dolorosa paixão,
0: tende misericórdia de nós e do mundo inteiro.
1: Pela sua dolorosa paixão,
0: tende misericórdia de nós e do mundo inteiro.
1: Pela sua dolorosa paixão,
0: tende misericórdia de nós e do mundo inteiro.
1: Pela sua dolorosa paixão,
0: tende misericórdia de nós e do mundo inteiro.
1: Pela sua dolorosa paixão,
0: tende misericórdia de nós e do mundo inteiro.
1: Pela sua dolorosa paixão,
0: tende misericórdia de nós e do mundo inteiro.
1: Pela sua dolorosa paixão,
0: tende misericórdia de nós e do mundo inteiro.
1: Pela sua dolorosa paixão,
0: tende misericórdia de nós e do mundo inteiro. Nesta quinta dezena, nós apresentamos a Jesus tudo aquilo que para nós não tem solução aos olhos humanos. Nesta dezena, nós rezamos por aquilo que é impossível aos nossos olhos, mas não é para Jesus. E nós convidamos nesse instante você que reza conosco, que de maneira especial recorra à intercessão de Santa Faustina, aquela que foi e é a secretária da Divina Misericórdia. Jesus disse a Santa Faustina: peçam muito, muito mesmo, porque o meu desejo é dar muito. Faça seu pedido e reze com um coração feliz e repleto de confiança. Eterno Pai, eu vos ofereço o corpo e o sangue, a alma e a divindade de vosso diletíssimo Filho, nosso Senhor Jesus Cristo, em expiação dos nossos pecados e os do mundo inteiro. Pela sua dolorosa paixão,
1: tende misericórdia de nós e do mundo inteiro.
0: Pela sua dolorosa paixão,
1: tende misericórdia de nós e do mundo inteiro.
0: Pela sua dolorosa paixão,
1: tende misericórdia de nós e do mundo inteiro.
0: Pela sua dolorosa paixão,
1: tende misericórdia de nós e do mundo inteiro.
0: Pela sua dolorosa paixão,
1: tende misericórdia de nós e do mundo inteiro.
0: Pela sua dolorosa paixão,
1: tende misericórdia de nós e do mundo inteiro.
0: Pela sua dolorosa paixão,
1: tende misericórdia de nós e do mundo inteiro.
0: Pela sua dolorosa paixão,
1: tende misericórdia de nós e do mundo inteiro.
0: Pela sua dolorosa paixão,
1: tende misericórdia de nós e do mundo inteiro.
0: Pela sua dolorosa paixão,
1: tende misericórdia de nós e do mundo inteiro.
0: Deus Santo, Deus Forte, Deus Imortal, tende piedade de nós e do mundo inteiro. Deus Santo, Deus Forte, Deus Imortal, tende piedade de nós e do mundo inteiro. Deus Santo, Deus Forte, Deus Imortal, tende piedade de nós e do mundo inteiro.
1: Em nome do Pai, do Filho e do Espírito Santo.
0: Amém.
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1: Feliz é quem na lei do Senhor vai progredindo, vai confiando. Feliz o homem sem pecado em seu caminho, que na lei do Senhor Deus vai progredindo. Portanto, querido irmão, feliz o homem que observa seus preceitos e de todo o coração procura a Deus. Assim como nos lemos no Salmo 118, os vossos pensamentos, Senhor, vós nos destes para serem fielmente observados. Oxalá seja bem firme na minha vida, em cumprir vossa vontade e vossa lei. Deus abençoe, meu irmão, Deus abençoe, minha irmã. Em nome do Pai, do Filho e do Espírito Santo. Amém. Quero louvar-te com sincero coração, pois aprendi as vossas justas decisões. Quero e queremos todos juntos aguardar e guardar vossa santa vontade, vossa santa lei. Senhor, não nos deixes desamparados. Até amanhã, com a graça de Deus.
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1: Um pequenino beija-flor.
2: Boa noite, povo de Deus. Com fé em Deus, a gente chega lá. Hoje nós vamos refletir uma mulher de fé. Olá, meu irmão, minha irmã, graça e paz para você, toda a sua família e os nossos ouvintes. O evangelho de hoje apresenta-nos um exemplo singular de fé no encontro de Jesus com a mulher cananeia, uma estrangeira que implora de Jesus cura e sua filha. Jesus, no primeiro momento, parece não se importar com a súplica daquela mulher. O aparente desinteresse de Jesus não faz desistir. Ela corajosamente insiste no pedido. Invoquemos a luz do Espírito Santo para que abra as nossas mentes e corações ao acolhimento da palavra do Senhor. Ó Espírito Santo, tu que habitas, tu que falas, rezas e age em mim, abre-me a palavra, que a minha mente e o meu coração seja um terreno bom, onde a semente da palavra possa germinar, crescer e frutificar, para que minha vida seja transformada. Amém.

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1: O Evangelho de hoje, Mateus, capítulo 15, versículo de 21 a 28. Jesus retirou-se para a região de Tiro e Sidônia. Então, daquele território, saiu uma mulher cananeia e começou a gritar: "Tem misericórdia de mim, Senhor, filho de Davi. Minha filha está terrivelmente endemoniada." Mas ele não respondeu nada. Então os discípulos aproximaram-se dele para rogar-lhe: "Atende-a, porque continua gritando atrás de nós." Mas respondendo, ele disse: "Fui enviado somente para as ovelhas desgarradas da casa de Israel." Mas ela se aproximou, prostrou-se diante dele e disse: "Senhor, socorre-me." Ele, porém, respondeu: "Não é bom tomar o pão dos filhos e jogá-lo aos cachorrinhos?" Mas ela insistiu: "É verdade, Senhor, mas também os cachorrinhos comem as migalhas que caem da mesa de seus senhores." Então Jesus lhe disse: "Mulher, tens uma grande fé, seja-te feito conforme queres."

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1: Jesus se retira aos territórios pagãos da Síria, Fenícia, como Elias, também encontra uma mulher necessitada e aflita, mas com a profunda fé. Sua fé contrasta com a resistência dos chefes de Jerusalém. Como gentia, a mulher é considerada impura e rejeitada pelos judeus. Ela, contudo, é firme, intercede por sua filha, chamando Jesus de filho de Davi. Certamente, trata-se de um messianismo imperfeito. As respostas não são animadas. O silêncio absoluto de Jesus, a hostilidade dos discípulos e, por último, a autocompreensão de Jesus como enviado somente às ovelhas perdidas da casa de Israel. Trata-se então de um diálogo difícil e profundo. Diante de Jesus, uma mulher prostrada que implora: Senhor, socorre-me. Jesus responde com uma frase mais dura, revelando a separação entre judeus e gentios e parte do critério de pureza. A mulher reage com humildade e ousadia a partir da lógica da comunhão da mesa. Jesus reconhece a fé da mulher, cura sua filha e a coliga plenamente à aliança. O texto revela o processo de abertura da salvação aos pagãos, tendo fé como a única condição de pertença. Disse a mulher: É verdade, Senhor, mas também os cachorrinhos comem as migalhas que caem da mesa dos seus senhores. Então Jesus lhe disse: Mulher, tens uma grande fé. Amém?

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1: Uma mulher simples, pagã, que ouvia falar de Jesus, acreditou que ele, sendo um profeta, poderia curar sua filhinha. A fé e a esperança tomam conta de seu coração. Movida pelo amor materno e pelo sofrimento de ver a dor de sua filha, suplica a Jesus a cura. Jesus ficou admirado diante daquela mulher marginalizada que demonstrou uma fé extraordinária e persistente. Mulher, grande é a tua fé. Seja feito o que desejas. Concluindo a nossa reflexão, queremos lembrar que hoje, 5 de agosto, a igreja celebra a dedicação da Basílica Papal de Santa Maria Maior, uma das 4 basílicas papais de Roma. E por que Santa Maria Maior? O nome maior refere-se ao fato de essa ser a maior e mais antiga igreja do Ocidente dedicada à Virgem Maria. O Papa Francisco costumava ir rezar nesta basílica antes e depois de cada viagem internacional, na confiança de que a Virgem Maria guiaria seus passos e decisões. E em seu testamento espiritual, o Papa Francisco expressou o desejo de ser sepultado nesta basílica, reafirmando sua ligação profunda com Maria. Hoje peçamos a Nossa Senhora Mãe Rainha para que nos conduza nos caminhos do seu Filho Jesus, para que sejamos fortes na fé e perseverantes na oração, como foi a mulher Canineia, que se...

a banda. Então, aproveitando o momento, lembrando o final de semana, né? A primeira comunhão dos adultos, depois virá a crisma, né? Apresentar também os casais que fizeram o SCC e apresentar a equipe administrativa do dízimo, né? É a pastoral, eu chamo a equipe administrativa, é bem melhor, tá bom assim? Prepare seu copinho com água, daqui a pouco eu volto para a oração final. Mês vocacional, mês de agosto, nos preparando também já para a Romaria de Frei Damião, lá em São Joaquim do Monte. Vamos instalar, né? Se Deus quiser, tá bom assim? Prepare seu copinho com água para a bênção final.

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1: Jesus, coloca tuas mãos benditas, ensanguentadas, chagadas e abertas sobre mim neste momento. Sinto-me completamente sem forças para prosseguir carregando as minhas cruzes. Preciso que a força e o poder de tuas mãos, que suportar a mais profunda dor ao ser empregada na cruz, me erga e me cure agora. Jesus, não peço somente por mim, mas também por todos aqueles que mais amo. Nós precisamos desesperadamente de cura física e espiritual, através do toque consolador de tuas mãos ensanguentadas e infinitamente poderosa. Eu reconheço, apesar de toda a minha limitação e da infinidade dos meus pecados, que é Deus onipotente e misericordioso para agir e realizar o impossível. Com fé e total confiança, posso dizer: mãos ensanguentadas de Jesus, mãos feridas lá na cruz, vem tocar em mim, vem, Senhor Jesus. Por esta noite é só, desça sobre todos nós, sobre todos os ouvintes, a bênção de Deus Todo-Poderoso. Pai, Filho e Espírito Santo, amém. Com fé em Deus, a gente chega lá. Boa noite.
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0: mulher seria somente a violência física. E a gente passa a ter uma consciência maior para outras formas de violência que são expressamente referidas na lei, como é o caso da violência patrimonial, da violência sexual, a violência moral, a violência psicológica.
1: A Lei Maria da Penha vale para casos ocorridos na unidade doméstica, no âmbito familiar e em qualquer relação íntima de afeto, mesmo sem convivência. Além dos mecanismos para responsabilizar os criminosos, a lei criou medidas protetivas para as mulheres, como o afastamento do agressor do lar e a proibição de aproximação da vítima. O atendimento às mulheres em situação de violência também foi ampliado. A lei determina ainda que União, estados e municípios atuem de forma integrada para prevenir violências por meio de campanhas e atendimento policial especializado. A vítima tem direito a atendimento prioritário no SUS, na segurança pública e assistência jurídica. Leila Linhares é coordenadora da ONG Sépia, organização voltada para o fortalecimento da cidadania de grupos como as mulheres. Ela destaca o legado da Lei Maria da Penha.
2: Então é uma grande vitória esse legado de tirar da cultura a ideia de que violência contra as mulheres é um assunto privado e que o Estado não deve se intrometer.
1: Se você é vítima de violência doméstica ou conhece alguém nessa situação, procure uma delegacia de defesa da mulher ou qualquer delegacia. Busque também as orientações do Ligue 180 de atendimento à mulher. Em situações de emergência, a indicação é ligar para a polícia no número 190. Reportagem Márcia Fernandes.
3: A partir da Lei Maria da Penha, além da prisão e condenação de agressores, foram desenvolvidas políticas públicas para a proteção da integridade física, psicológica e patrimonial das mulheres.
4: Nós conversamos com a secretária nacional de enfrentamento à violência contra mulheres, Estela Bezerra, sobre os avanços da lei e os desafios que ainda restam. Acompanhe. Secretária, muito bem-vinda à Voz do Brasil, um prazer ter a senhora conosco novamente. 20 anos da Lei Maria da Penha, né? Queria que a senhora começasse destacando então pra gente quais foram as principais mudanças e os avanços promovidos pela lei.
5: Mariana, alegria minha de estar aqui novamente. A Lei Maria da Penha, que completa 20 anos, é uma lei que tira o Brasil da omissão à violência contra as mulheres, né? E que muda uma percepção cultural muito forte e que era danosa para metade da nossa população, que são as mulheres. Antes da Lei Maria da Penha, a cultura era quem em briga de marido e mulher, ninguém mete a colher. E essa não intromissão do Estado fazia com que mulheres fossem executadas e ainda em muitas situações, como no crime do Dock Street, né? Ter um argumento da mulher honesta e da morte em defesa da honra, do assassinato em defesa da honra. Então, esse tipo de modelo de civilidade, ele não era sustentável. O Estado brasileiro, ele é denunciado, né, na Comissão Interamericana de Direitos Humanos por conta do crime, da tentativa de crime de homicídio contra Maria da Penha, ali em Fortaleza, uma bioquímica, 3 tentativas, e o Tribunal de Justiça local se omite de fazer uma sentença justa. E aí o Estado brasileiro é condenado, e nesses 20 anos a gente vem avançando muito, mas encontrando novos desafios, que são as novas formas de expressão de violência contra as mulheres.
4: Ou seja, antes da lei, essa ideia de que em briga de marido e mulher ninguém mete a colher, ela ia até o judiciário mesmo, né? Ou seja, o próprio Poder Judiciário, o próprio Estado brasileiro encarava a violência doméstica como uma coisa da esfera privada do casamento, né?
5: Não reprovava o agressor e ainda justificava, porque ele estava defendendo a própria honra, julgando a mulher, penalizando a mulher. Quem assiste ainda tem pelo YouTube os argumentos que eram utilizados no tribunal, dizendo que aquela mulher pediu para morrer.
4: Agora, ao longo desses 20 anos, secretária, a lei passou também por aperfeiçoamentos, novas discussões no Congresso, ela foi sendo modificada, né? O que a senhora destacaria como os aprendizados trazidos pela Lei Maria da Penha, em relação ao enfrentamento da violência contra a mulher?
5: Olha, a lei é muito completa. A lei, na medida em que ela surge dessa penalização, o Estado brasileiro anteriormente, na Convenção de Belém do Pará, que aconteceu

0: nasceu aqui no Brasil, se obrigou a criar uma legislação, mas só em 2005, quando houve, 2004, quando houve a primeira Conferência Nacional das Mulheres, saíram dois primeiros pedidos daquela conferência. Primeiro, a sanção da Lei Maria da Penha. Segundo, a criação de um programa de enfrentamento à violência contra as mulheres. Isso ali em 2004, 2005, 2006, o governo federal encaminhou a lei para o Congresso, ela foi aprovada. De lá para cá, ela teve muitas ameaças. Em 2012, a PGR encaminhou para o Supremo Tribunal Federal, uma AD, para poder o Supremo Tribunal Federal dizer que não existia inconstitucionalidade da lei. Recentemente, Maria da Penha, através de uma plataforma de informação, que é o Brasil Paralelo, eles tentaram desqualificar novamente Maria da Penha. Então, durante esses 20 anos, a lei também foi muito atacada, além de aperfeiçoada. Primeiro ativo dessa lei, ela fez com que o sistema de justiça criasse a vara de violência doméstica. Ela fez com que ampliasse as redes de delegacias especializadas das mulheres. Ela fez com que a gente ampliasse os mecanismos de acolhimento e de apoio à mulher. Então, casa-abrigo, centro de referência, Casa da Mulher Brasileira, vem tudo na esteira dessa lei. Qual o nosso maior desafio no momento? A lei saiu de entender que violência da mulher era agressão física e assassinato e passou a abordar violência moral, violência patrimonial, violência psicológica. Recentemente assimilou a violência vicária, né? A ela também, essa é um mecanismo. Ela também fez com que as medidas protetivas de urgência fossem criadas. Não existia medida protetiva que afastava o agressor do ambiente da mulher vítima de violência e ao mesmo tempo que fazia com que aquela mulher tivesse um tipo de acompanhamento e monitoramento da segurança pública para que não seja vítima de feminicídio. Então, todos esses mecanismos são inovações da Lei Maria da Penha, que foi considerada na ONU durante muitos anos, ela é a terceira lei com maior aperfeiçoamento. O que ainda não implantamos da lei? Não implantamos devidamente os mecanismos de prevenção. Agora, no ano de 2026, em março desse ano, o Ministério das Mulheres com o Ministério da Educação editou uma portaria para regulamentar a Lei 14.164, que leva à escola o tema do enfrentamento à violência contra as mulheres, e esta portaria encontra-se em processo de implementação no Conselho Nacional de Educação, e agora em outubro, porque é o prazo que as comissões têm, entregará o resultado de como isso será implantado, do ensino fundamental, passando pelo ensino fundamental, médio, até o ensino universitário.
1: Só para a gente explicar aqui para o ouvinte, né, violência vicária, que a secretária mencionou, é quando o agressor usa um familiar, geralmente os filhos, para atingir a mulher, muitas vezes matando, para causar sofrimento, então, à mulher. Agora, secretária, para a gente encerrar e para celebrar a data, o Ministério das Mulheres está promovendo aí o Agosto Lilás, né? O que está sendo, então, promovido esse mês?
0: Olha, tem uma vedação aí por conta do período eleitoral, mas a violência contra a mulher é considerada uma atividade de interesse público. Então, além das várias ações de divulgação do 180, nós estamos realizando conjuntamente com o Conselho Nacional do Ministério Público, o CNJ e os estados brasileiros. Aí vai, hoje mesmo eu viajo para Belo Horizonte, onde junto com a Defensoria e o Ministério Público, o Ministério das Mulheres vai estar realizando um seminário. Nós temos a nossa ministra viajando o Brasil inteiro, mas nossa principal atividade para o Agosto Lilás são formações dirigidas a operadores de segurança pública e operadores de direito, para que a gente fortaleça o acesso à justiça. Então, o Ministério da Justiça, o Ministério das Mulheres, tem estabelecido no estado como um todo atividades de formação dirigida à Polícia Militar, Polícia Civil, para operacionalizar a Lei Maria da Penha, para atualizar a Lei Maria da Penha, e ao mesmo tempo nós estamos apoiando os estados a partir das organizações, as secretarias estaduais das mulheres dos estados, para que essa agenda ela não só visibilize, mas ela apoie aquilo que a gente chamava de Operação Chamar e passou a ser Operação Mulher Segura. A Operação Chamar acontecia só em agosto, tem um mutirão de mandatos de fazer efetivar e efetivar os mandados de busca, apreensão e prisão, que é aquilo que tem resultado numa diminuição do feminicídio. Nós hoje podemos celebrar porque a quantidade de registro de feminicídios ocorridos nesse primeiro semestre, em comparação ao primeiro semestre de 2025, nós conseguimos uma redução de 2,5. É uma redução ainda pequena, ainda tímida, mas isso significa que 19 mulheres deixaram de ser executadas. E a gente tem aí o desafio de avançar nos estados, na região Centro-Oeste, Sul e Sudeste. A região Norte e Nordeste baixaram vertiginosamente os indicadores de feminicídio.
1: Muito bem, nós conversamos com Estela Bezerra, secretária nacional de enfrentamento à violência contra as mulheres. Secretária, muito obrigada pela sua participação na Voz do Brasil mais uma vez.
0: Obrigada a você, Mariana, e obrigada também por tornar esse tema tão necessário e tão presente no cotidiano, na memória, na audição da população brasileira.
2: Oportunidades para mulheres que buscam qualificação.
1: Estão abertas as inscrições para 70 cursos de educação profissional e tecnológica durante o mês de agosto.
2: As capacitações são presenciais e distribuídas em 24 estados e com oferta de 8 mil vagas no total.
1: Os cursos abrangem áreas como administração, gastronomia, logística, saúde, beleza e turismo.
2: A ação prioriza mulheres acima de 16 anos em situação de vulnerabilidade social ou com baixa escolaridade.
1: Todas as informações estão disponíveis em gov.br/mec.
2: Foi registrada a queda de 37% nos alertas de desmatamento na Amazônia desde agosto do ano passado.
1: No Cerrado, o número de alertas recuou 7,8%.
2: Os dados foram divulgados hoje pelo Instituto Nacional de Pesquisas Espaciais.
3: A área sob alerta de desmatamento na Amazônia caiu cerca de 37% entre agosto de 2025 e julho de 2026. Os números divulgados nesta sexta-feira são do DETER, Sistema de Detecção de Desmatamento em Tempo Real, do Instituto Nacional de Pesquisas Espaciais, o INPE, e mostram também uma redução no Cerrado, como apresentou o coordenador do Programa de Monitoramento dos Biomas Brasileiros, Cláudio Almeida.
4: É uma queda de 7,8% com relação ao ano anterior, foram 5.119 quilômetros quadrados. O Cerrado vinha de altas sucessivas e pelo segundo ano seguido dentro do DT a gente mediu um valor menor, um valor de queda dentro do dado do desmatamento.
3: Por meio de imagens de satélites, os dados do DETER produzem alertas diários para orientar ações de fiscalização e controle do desmatamento. Segundo esse sistema, 5 dos 6 estados amazônicos com as maiores áreas sob alerta registraram redução, com destaque para Mato Grosso, Amazonas e Rondônia. Já no Cerrado, as quedas mais expressivas foram observadas no Piauí e Bahia. Durante a divulgação, a ministra da Ciência, Tecnologia e Inovações, Luciana Santos, falou sobre o trabalho coordenado dos órgãos da União com os estados e municípios.
5: Uma atuação convergente, né, em que aqui a gente dá os dados em tempo real e no mesmo momento entrega aqui ao IBAMA para que faça ação e controle. E sem os prefeitos, sem os estados, né, mobilizados, não era possível também garantir isso.
3: O INPE também disponibilizou nesta sexta-feira os resultados do PRODES, Projeto de Monitoramento do Desmatamento na Amazônia Legal por Satélite, para os biomas Caatinga, Mata Atlântica e Pampa. Esse sistema realiza o levantamento anual das taxas de desmatamento. Os dados referentes ao período de agosto de 2024 a julho de 2025 mostram que na Caatinga houve redução de mais de 34% em relação ao período anterior na área desmatada. Já na Mata Atlântica, a área suprimida passou de 475 quilômetros quadrados para 402 quilômetros quadrados. Houve uma redução de mais de 15%. Também houve queda do desmatamento no Pampa. O bioma localizado no Rio Grande do Sul registrou um recuo de quase quase 42% em relação ao ciclo anterior. Reportagem Gabriela Noronha.
1: Agosto é mês de atualizar a carteira de vacinação.
2: A estratégia multivacinação conta com cerca de 20 vacinas disponíveis nas unidades de saúde para quem tem menos de 15 anos.
6: Durante todo o mês de agosto, crianças e adolescentes menores de 15 anos de idade poderão atualizar a caderneta de vacinação nas unidades básicas de saúde do país. Para a estratégia multivacinação, os estoques da rede pública serão reforçados, como explica o ministro da Saúde, Alexandre Padilha.
7: São mais de 20 vacinas de vários tipos de doenças. Tem vacinas novas que nem todos os pais já levaram suas crianças, como por exemplo a pneumovinte. E é importante os pais aproveitarem esse momento para atualizar a caderneta de vacinação das crianças.
6: Entre as doenças prevenidas pela vacinação estão tuberculose, hepatites A e B, difteria, tétano, coqueluche, poliomielite, rotavírus, pneumonias e meningites. Por conta do surgimento de um surto de sarampo em vários países da América, a vacinação contra a doença também está sendo reforçada, como destaca o ministro da Saúde, Alexandre Padilha.
7: Outros países do mundo pararam de vacinar, tiveram explosão de casos de sarampo. Os Estados Unidos está vivendo o maior surto de sarampo dos últimos 35 anos da história deles. E esses casos vêm para o Brasil de forma importada. E se a gente não tiver com todo mundo vacinado aqui, tem risco de ter casos de sarampo, surtos de sarampo.
6: A mobilização nacional segue até o dia 1º de setembro. No dia 22 de agosto, um sábado, será o dia D de vacinação, com postos de saúde abertos em todo o país. É importante que os responsáveis compareçam à UBS com um documento de identificação da criança ou adolescente e a caderneta de vacinação física ou digital, disponível no aplicativo Meu SUS Digital. Reportagem Luana Karen.
1: O Dia dos Pais já é domingo, ainda dá tempo de comprar um presente, mas fique de olho para o que deveria ser uma alegria não virar dor de cabeça.
2: Na hora de comprar, é bom ficar atento aos seus direitos, como prazos de troca e a qualidade do produto.
1: E nas compras digitais, o cuidado deve ser maior. Confira os prazos, a reputação da empresa e desconfie de ofertas com valores muito abaixo dos preços de mercado.
2: Quem detalha pra gente é Thaís Araújo.
8: A Secretaria Nacional do Consumidor, a Senacom, orienta quem vai comprar presentes a tomar alguns cuidados para evitar problemas. A recomendação é pesquisar preços, conferir as informações do produto, verificar as condições de pagamento, prazo de entrega e política de troca antes de fechar a compra. Nas compras online, o consumidor deve conferir se o site é oficial, verificar a reputação da empresa e desconfiar de ofertas com valores muito abaixo dos praticados no mercado. Também é importante evitar clicar em links recebidos por mensagens ou redes sociais sem confirmar a origem. O Código de Defesa do Consumidor garante o direito de arrependimento para compras feitas fora de lojas físicas, como pela internet, telefone ou catálogo. Nesses casos, o cliente pode desistir da compra em até 7 dias após o recebimento do produto ou assinatura do contrato, com direito à devolução dos valores pagos. Já nas lojas físicas, a troca por motivo de tamanho, cor ou preferência depende da política de cada estabelecimento. Entre as principais dicas estão pesquisar preços, conferir as condições da oferta, observar o prazo de entrega e ter atenção redobrada nas compras online. Em caso de problemas, o consumidor pode procurar os PROCONs ou registrar uma reclamação na plataforma consumidor.gov.br. Thaís de Araújo para a Voz do Brasil.
1: Os efeitos do ciclone extratropical diminuem ao longo dos próximos dias, segundo o INMET, o Instituto Nacional de Meteorologia.
2: Mas, segundo o Instituto, a circulação associada ao sistema favorece a entrada de uma massa de ar frio sobre o sul do Brasil.
1: E a partir de segunda-feira, o ar frio alcança também São Paulo e Rio de Janeiro, porém com menor intensidade.
2: A Defesa Civil Nacional oferece um serviço gratuito para envio de alertas sobre situações de emergência diretamente ao celular.
1: Para receber, moradores podem enviar um SMS com o CEP para para 40199 ou mandar um WhatsApp para 61-2034-4611.
2: No caso do Defesa Civil Alerta, basta acompanhar os avisos que aparecem na tela do celular. O sistema utiliza a rede de telefonia para enviar mensagens de texto e avisos sonoros para celulares em áreas de risco elevado.
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2: Fique agora com as notícias do Poder Judiciário e do Congresso Nacional. Uma boa noite, um bom fim de semana.
1: A gente volta segunda-feira. Boa noite.
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11: 20 anos da Lei Maria da Penha. Decisões do STF ampliam a proteção às mulheres.
12: TSE faz ação com urna eletrônica na capital federal.
11: Para o STJ, juiz pode definir percentual do salário mínimo como valor da pensão se alimentante ficar desempregado.
12: Boa noite, eu sou Marcela Luiz.
11: E eu sou Walter Lima.
12: Sancionada em 7 de agosto de 2006, a Lei Maria da Penha segue como um dos principais instrumentos de enfrentamento da violência de gênero.
11: Ao longo de 20 anos, decisões do Supremo Tribunal Federal ampliaram a efetividade da norma. Marta Ferreira.
13: Para marcar os 20 anos da norma, o Supremo Tribunal Federal inaugurou o painel Sete Marias, do renomado artista plástico Antônio Veronese. Carmen Lúcia, única mulher da corte, e que também completou 20 anos como ministra do STF em 2026, explica que a obra de arte passa a integrar o acervo permanente do tribunal como manifesto contra o feminicídio e a violência de gênero.
14: Este painel é exatamente a demonstração da violência que se vem praticando, a denúncia de um feminicídio que não para, embora eu já tenha conclamado mais de uma vez, parem de nos matar porque nós resolvemos que nós não vamos morrer.
13: Em fevereiro de 2012, o Supremo consolidou a constitucionalidade da norma. Em 2025, a Suprema Corte ampliou o alcance da proteção da Lei Maria da Penha às relações de casais homoafetivos do sexo masculino e aquelas que envolvam travestis e mulheres transexuais.
12: Quem passou pela rodoviária do Plano Piloto em Brasília nesta sexta-feira teve a oportunidade de conhecer melhor a urna eletrônica.
11: Os eleitores puderam tirar dúvidas e treinar para as eleições de outubro. Fábio Ruas.
15: Durante a ação, as pessoas simularam voto, aprenderam qual a ordem de votação para os cargos da eleição deste ano e ainda conheceram os recursos de acessibilidade da urna. A iniciativa faz parte da primeira Semana Nacional do Sistema Eletrônico de Votação e busca aproximar a justiça eleitoral da população.
12: O Superior Tribunal Militar declarou indigno para o oficialato um segundo tenente aposentado do Exército que transmitiu HIV intencionalmente para duas ex-companheiras. O militar já havia sido condenado pela Justiça Comum do Estado do Maranhão por lesão corporal gravíssima e ameaça.
11: Com isso, o STM determinou a perda do posto e da patente nos termos da Constituição e do Estatuto dos Militares.
12: Mato Grosso do Sul foi condenado por submeter trabalhadores, inclusive adolescentes, a condições análogas à escravidão.
11: A decisão é da segunda turma do TST, Samanta Flor.
16: A fiscalização encontrou trabalhadores, inclusive adolescentes, sem registro, alojados perto de agrotóxicos, consumindo água sem tratamento e transportados de forma insegura numa fazenda em Porto Murtinho, Mato Grosso do Sul. O Tribunal Regional não reconheceu o trabalho análogo à escravidão, mas a segunda turma do TST entendeu que a gravidade das violações atingiu não só os trabalhadores, mas toda a coletividade e condenou o fazendeiro a pagar R$100 mil por danos morais coletivos.
12: Juiz, ao determinar a pensão alimentícia, também pode fixar previamente um percentual do salário mínimo para ser adotado como valor da pensão no caso de perda do emprego do responsável pelo pagamento.
11: Esse posicionamento é do STJ. Fátima Uchoa.
17: A terceira turma do STJ reformou o acórdão do Tribunal de Justiça de Santa Catarina e restabeleceu a sentença que havia definido a pensão em 54% do salário mínimo para o caso de desemprego ou trabalho informal do alimentante. Segundo a relatora ministra Nancy Andrighi, a fixação de obrigação alimentar alternativa, prevendo-se antecipadamente a hipótese de desemprego do alimentante, justifica-se pela necessidade de garantir efetividade à prestação jurisdicional e proteção integral, especialmente se houver interesses de crianças e adolescentes. Além disso, evita que o beneficiário da pensão e o responsável pelo pagamento enfrentem novo processo judicial.
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12: Uma boa noite.
11: E um bom fim de semana.
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1: Eu sou Paula Groba.
2: E eu sou Ricardo Nakaoka.
1: E estes são os destaques de hoje do Jornal do Senado, que começa agora.
2: O plenário pode votar regras para indenização por dano moral.
1: Novo modelo de busca por desaparecidos avança no Senado.
2: Senadora destaca 20 anos da Lei Maria da Penha e pede mais proteção às mulheres.
1: Boa noite.
2: Boa noite.
1: Vítimas de crimes podem ter acesso mais rápido à indenização pelos danos sofridos.
2: Um projeto que está na pauta do plenário estabelece critérios mais claros para definir o valor mínimo da reparação e busca agilizar a justiça. Repórter Bruno Lourenço.
3: O plenário do Senado está pronto para votar a proposta que tenta estabelecer regras claras e objetivas na fixação de valores mínimos de indenização em favor das vítimas de crimes. A relatora, senadora Zenaide Maia, do PSD do Rio Grande do Norte, considera que o projeto traz duas inovações. Concede à própria vítima o direito de formular o pedido de indenização na ação penal, reduzindo a dependência da atuação do Ministério Público, e autoriza a fixação automática de indenização por danos morais quando o crime afetar direitos da personalidade, como a vida, a integridade física, a liberdade e a honra. Zenaide acredita que as mulheres terão agora uma ferramenta imediata em processos sobre violência doméstica.
4: A lei passará a reconhecer a irrazoabilidade da exigência de que as vítimas se submetam à nova instrução probatória com o objetivo de demonstrar os danos morais decorrentes das violências sofridas. O dano moral é uma decorrência natural em crimes dessa natureza, não sendo necessárias provas para além daquelas que serviram para a condenação do agressor.
3: Como já veio da Câmara dos Deputados, se aprovado pelos senadores, o projeto de lei segue para sanção presidencial.
1: E foi sancionada a lei que estende até 2030 o prazo para que hospitais filantrópicos e santas casas de misericórdia renegociem suas dívidas com o dinheiro do FGTS.
2: O senador Nelsinho Trade, do PSD de Mato Grosso do Sul, foi o relator da proposta e destacou o papel estratégico dessas instituições que prestam serviço ao SUS no interior do país. Repórter Raíssa Abreu.
5: Hospitais filantrópicos e santas casas de misericórdia ganharam um alívio para o acerto de suas contas. O presidente Lula acaba de sancionar a lei que estende até 2030 o prazo para que essas instituições tenham acesso ao dinheiro do FGTS para fazer empréstimo. A norma, que tem origem num projeto apresentado pelo líder do governo na Câmara, deputado Paulo Pimenta, do PT do Rio Grande do Sul, foi aprovada pelo Senado no dia 15 de julho. O senador Nelsinho Trade, do PSD de Mato Grosso do Sul, que é médico, foi o relator. Ele destacou o papel estratégico desempenhado pelas santas casas e hospitais filantrópicos, especialmente no interior do país.
6: Todo recurso que for destinado aos hospitais filantrópicos e às santas casas, ainda assim é pouco. Tamanho o trabalho desprendido que essas instituições fazem para a sociedade brasileira. Lá no meu estado, a Santa Casa é a quarta maior do Brasil. Trabalhei 17 anos lá e eu posso ver dia após dia a dificuldade daquele hospital e manter o bom atendimento.
5: O senador informou que a linha de crédito usada entre 2019 e 2022 destinou cerca de 3 bilhões de reais a aproximadamente 140 entidades filantrópicas para renegociação de dívidas e reestruturação financeira. O dinheiro do FGTS é de natureza privada, ou seja, é diferente de dinheiro público.
1: A Polícia Federal concluiu a investigação que apurou responsabilidades na queda do avião da Voepes em agosto de 2024. Foram indiciadas 16 pessoas, entre funcionários e ex-funcionários da empresa.
2: No Senado, a Comissão de Infraestrutura já questionou representantes da ANAC sobre a fiscalização da companhia aérea antes e após o acidente. Repórter Alexandre Campos.
7: No Senado, a Comissão de Infraestrutura chegou a ouvir representantes da ANAC para esclarecer a suspensão, pela agência, dos voos da companhia aérea em março de 2025. Na ocasião, o órgão alegou que a Voepaz não estaria cumprindo condições de manutenção e redução de atividades impostas após o acidente. O senador Sérgio Moro, do PL do Paraná, questionou se o cenário de omissão nas manutenções envolvendo o acidente era algo recorrente na companhia aérea, antes mesmo da queda do avião.
8: Esses elementos de degradação já não estavam anteriores dessa precariedade, e porque a ANAC e a fiscalização da ANAC não detectou esses fatores anteriormente a esse acontecimento.
7: Bruno Diniz Delbel, representante da ANAC, afirmou que o cenário que motivou a suspensão das atividades da companhia surgiu somente em fevereiro de 2025, 7 meses após a queda do avião.
9: O principal ponto, né, após o acidente que levou a gente a detectar essa degradação no sistema foi que a empresa não mais estava sendo capaz de demonstrar a execução desses planos de ação corretiva, identificação dos problemas.
7: Se o Ministério Público Federal denunciar à Justiça os indiciados pela Polícia Federal, eles responderão pelos crimes de atentado contra a segurança do transporte aéreo e falsidade ideológica.
1: Quando uma pessoa desaparece, cada hora pode ser decisiva. Um projeto pronto para votação na Comissão de Constituição e Justiça do Senado cria 3 categorias de desaparecimento e define procedimentos específicos para cada situação.
2: A proposta visa tornar as buscas mais eficientes e aumentar as chances de localização das pessoas. Repórter Marcela Diniz.
10: De acordo com o projeto em análise no Senado, os desaparecimentos passariam a ser classificados em 3 categorias. A voluntária, quando uma pessoa maior de idade decide ir embora, a involuntária, quando alguém desaparece em episódios de acidente, desastre ou crise de saúde mental, ou ainda quando uma criança ou adolescente se perde de seus pais ou responsáveis, e a categoria de desaparecimento forçado, quando uma pessoa é sequestrada ou some em outras circunstâncias que também envolvam condutas ilícitas. A proposta, que já recebeu o aval da Comissão de Direitos Humanos, determina que o poder público defina estratégias diferentes de abordagem para cada categoria de desaparecimento. Para a relatora do projeto na CDH, senadora Damaris Alves, do Republicanos do Distrito Federal, as mudanças podem ajudar o Estado a atuar de forma mais eficaz. Ela ressalta que em 2025, o Brasil registrou um recorde de desaparecimentos. Foram 84.760 casos.
11: Uma alarmante média de 232 ocorrências por dia. Esses indicadores evidenciam a necessidade de contínuas atualizações no ordenamento legal para fazer frente ao problema.
10: O projeto está pronto para votação na Comissão de Constituição e Justiça, com relatório favorável da senadora Mara Gabrilli, do PSD de São Paulo.
1: E o dia 7 de agosto de 2006 marcou a luta contra a violência doméstica e familiar contra a mulher. Nesta data foi sancionada a Lei Maria da Penha, que completa 20 anos. A legislação criou medidas como a prisão em flagrante do agressor, as medidas protetivas de urgência e o reconhecimento da violência vicária quando filhos ou familiares são usados para atingir a mulher.
2: A senadora Jussara Lima, do PSD do Piauí, destacou a importância da lei e defendeu o fortalecimento das políticas de proteção às mulheres e o aprimoramento da legislação.
12: Celebrar os 20 anos da Lei Maria da Penha é reconhecer uma das maiores conquistas na proteção das mulheres brasileiras. A lei fortaleceu o combate à violência doméstica, garantiu uma proteção às vítimas e reforçou a responsabilização dos agressores.
2: Com edição de Paula Groba e trabalhos técnicos de João Lira, o Jornal do Senado fica por aqui. Acompanhe agora as notícias do Tribunal de Contas da União e da Câmara dos Deputados. Boa noite.
1: Boa noite e um bom fim de semana.
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14: O Tribunal de Contas da União avaliou a implementação do Compromisso Nacional Criança Alfabetizada. A fiscalização analisou como o programa vem sendo executado. O percentual de crianças alfabetizadas na idade certa passou de 44% em 2023 para 66% em 2025. Apesar dos avanços, 15 estados ficaram abaixo da média nacional e 5 não atingiram as metas do programa. A auditoria também apontou problemas como falta de diretrizes para a alfabetização inclusiva, dificuldades no apoio aos municípios e falhas no acompanhamento dos resultados. O tribunal fez recomendações ao Ministério da Educação para fortalecer o programa e melhorar os resultados da alfabetização no país. Saiba mais em tcu.gov.br.
13: 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Jornal Câmara dos Deputados.
15: Proposta cria mais exigências para a fabricação e uso de fogos de artifício.
16: Câmara obriga uso de hora-aula no cálculo da jornada de professores.
15: Avança projeto que prevê medidas para acelerar os processos de adoção.
17: Boa noite. Comissão Permanente da Câmara aprovou proposta que prevê medidas para acelerar a adoção e incentivar o convívio entre crianças e idosos. A reportagem é de Maria Neves.
18: A Comissão de Defesa dos Direitos da Pessoa Idosa aprovou o projeto do deputado Amon Mandel, do Republicanos do Amazonas, que institui medidas para acelerar os processos de adoção. A proposta também cria o programa Cuidar e Conviver, que prevê formas de integrar crianças ou adolescentes e idosos que vivem em instituições e não têm convivência direta com a família. Como forma de acelerar as adoções, o texto cria o Protocolo Nacional de Adoção Ágil. Dentre as regras previstas estão prazos máximos para cada etapa do processo de adoção, como determina o Estatuto da Criança e do Adolescente. A Justiça também deverá dar prioridade a processos que envolvam crianças de até 6 anos, grupos de irmãos e crianças com deficiência. Quanto ao programa Cuidar e Conviver, o projeto estabelece que ele será implantado de forma voluntária pelas instituições. Quando criada, a iniciativa deverá adotar ações como acompanhamento da interação entre crianças e adolescentes e idosos por profissionais capacitados e oferecer atividades educativas, culturais e recreativas aos envolvidos. Na opinião do relator do projeto na comissão, deputado Luiz Couto, do PT da Paraíba, integrar crianças, adolescentes e idosos que vivem em instituições de acolhimento pode trazer benefícios emocionais e sociais para os dois grupos.
19: Os dois grupos têm em comum a vivência de não contarem com a convivência familiar de forma provisória ou definitiva. Dessa forma, pretendo haver benefícios para ambos no intercâmbio de experiências e no apoio emocional mútuo.
18: O projeto determina ainda que os processos de adoção terão de tramitar inteiramente por meios eletrônicos, prever perícias integradas e audiências concentradas. Ministério Público, Defensoria Pública, Judiciário, Conselhos Tutelares e equipes técnicas terão de instituir formas de interação permanente nos casos de adoção. A proposta ainda inclui o acolhimento familiar como política permanente na Lei Orgânica da Assistência Social e no Estatuto da Criança e do Adolescente. O texto prevê apoio financeiro, suporte psicológico, acompanhamento por equipes multiprofissionais e capacitação obrigatória para as famílias acolhedoras. De acordo com a Momandel, o apoio financeiro busca evitar que a manutenção da criança ou do adolescente dependa apenas da renda da família acolhedora. O projeto também reforça que o acolhimento familiar não se confunde com a adoção. O projeto, que busca acelerar os processos de adoção e promover a integração entre crianças, adolescentes e idosos que vivem em instituições, ainda será analisado por 3 comissões da Câmara. Se aprovado em todas, poderá seguir para análise do Senado. Da Rádio Câmara de Brasília, Maria Neves.
13: Segurança Pública.
15: Rodrigo de Castro, do União de Minas Gerais, defende a proposta de emenda à Constituição que reduz a maioridade penal de 18 para 16 anos. Na visão do deputado, a medida é uma resposta ao aumento da violência e contribui para fortalecer a segurança pública.
17: Rodrigo de Castro afirma que adolescentes de 16 anos já têm discernimento sobre seus atos e que a legislação atual favorece o aliciamento de menores por organizações criminosas. A matéria já foi aprovada na Comissão de Constituição e Justiça e segue agora para análise de uma comissão especial.
20: Uma das distorções que nós assistimos hoje é que jovens com 16 anos de idade, que podem votar para presidente da República, que têm pleno discernimento das suas ações, são beneficiados pela questão da maioridade penal e não podem pagar, às vezes, por um homicídio, por um crime de tráfico de drogas. Através da aprovação dessa PEC, da diminuição da maioridade penal, nós estamos dando uma resposta a esses bandidos, nós estamos dando uma resposta à sociedade que ninguém está acima da lei.
21: Meio Ambiente.
15: Bruno Ganem, do Podemos de São Paulo, acredita que o descontrole populacional de animais está diretamente ligado aos casos de abandono, maus tratos e violência. Para ele, a castração é a principal ferramenta para enfrentar o problema.
22: A castração, ela é fundamental para quem defende a causa animal, mas muita gente que não é da causa não sabe que o impacto ele vai além. Se a gente não tem um programa de castração nacional muito intenso, muito compatível com o volume necessário, a gente acaba tendo essa situação, né? E ao mesmo tempo tem uma outra vertente importante do trabalho da castração, que é a qualidade de vida do animal. É comprovado que o animal castrado, ele tem uma longevidade maior, inclusive.
17: De acordo com Bruno Ganem, o controle populacional dos animais contribui para a saúde pública porque facilita o atendimento sanitário e veterinário. Segundo o deputado, a castração é um ganho simultâneo para os animais e para a sociedade.
21: Educação.
15: Os deputados aprovaram um projeto que obriga o uso de hora-aula no cálculo da jornada dos professores. Saiba mais sobre o assunto na reportagem de Paula Bittar.
23: A Comissão de Constituição e Justiça da Câmara aprovou uma proposta que estipula a hora-aula como medida para calcular o tempo de professores e outros profissionais do Magistério da Educação Básica destinado às atividades diretamente com estudantes. Pela proposta, a hora-aula será usada como referência, mesmo se a duração for menor que 60 minutos. Relatora na comissão, a deputada Lídice da Mata, do PSB da Bahia, disse que o objetivo é aliviar um pouco os professores.
24: É um projeto muito importante que garante aos professores a inclusão do planejamento de atividades extras-classe na sua carga horária normal. Portanto, faz com que não haja uma sobrecarga de trabalho para os professores.
23: O autor do projeto, o deputado Tarcísio Mota, do PSOL do Rio de Janeiro, acrescentou que a ideia é cobrir uma lacuna jurídica da Lei do Piso Salarial do Magistério Público da Educação Básica, que estabelece que 2/3 da carga horária do professor devem ser dedicados a atividades diretas com o educando e 1/3 para atividades sem interação com o educando, como preparar aulas e corrigir provas, mas sem definir como esse tempo será contabilizado. Segundo Mota, alguns governos começaram a usar a diferença de 10 minutos na hora-aula dos professores para contabilizar como tempo de planejamento.
25: Cada professor foi obrigado a pegar mais turmas, sem 1 centavo do salário a mais. Professores já massacrados, adoecidos nas salas de aula, foram obrigados a pegar mais turmas de uma hora para outra, porque contavam a chamada minutagem para o tempo de planejamento. Uma covardia, uma crueldade.
23: A proposta que estipula a hora-aula como medida para calcular o tempo de profissionais da educação básica destinado às atividades diretamente com estudantes já pode seguir para análise do Senado, a menos que haja recurso para votação antes pelo plenário da Câmara. Da Rádio Câmara, de Brasília, Paula Bittar.
17: Rafael Brito, do MDB de Alagoas, defende o cumprimento do piso salarial do magistério para todos os professores, incluindo os temporários. Ele alerta que quase metade dos estados e a maioria dos municípios brasileiros ainda não pagam o piso para a categoria.
0: Valorizar o professor é uma das políticas públicas que mais impactam a qualidade da educação. Um professor valorizado, com remuneração digna e segurança para exercer sua função, ele com certeza absoluta tem melhores condições de ensinar, de se dedicar aos alunos e de permanecer na carreira por muito tempo. Então a gente defende, né, o cumprimento do piso.
15: Rafael Brito orienta os profissionais que ainda não recebem o piso salarial a procurarem seus sindicatos ou o Ministério Público. O deputado reitera que o cumprimento da lei não é um favor à categoria, mas um direito conquistado.
21: Previdência.
17: Maria do Rosário, do PT do Rio Grande do Sul, é autora do projeto que institui pensão especial para crianças e adolescentes que perderam a mãe em decorrência de feminicídio. Ela afirma que a medida garante apoio financeiro para que os órfãos permaneçam com seus familiares em vez de serem encaminhados a abrigos.
3: Essa lei é importante porque as crianças, os órfãos de mães que foram assassinadas, em geral, o pai dessas crianças ou o padrasto é que cometeu esse crime. E a criança perdeu a mãe, perdeu o pai, perdeu o padrasto. Quando a mãe não deixa nenhuma pensão, porque, enfim, já vivia uma condição de hipossuficiência, de pobreza, eu sempre fiquei me perguntando e ouvindo as avós que ficam com essas crianças, eu me dei conta que a orfandade significa uma grande responsabilidade para o Estado brasileiro.
15: Maria do Rosário lembra que o feminicídio deixa impactos permanentes na vida dos filhos das vítimas e defende o fortalecimento de políticas públicas de prevenção à violência contra a mulher. Ela também pede que o Estado atue para evitar novos casos e assegurar proteção às crianças afetadas.
21: Votação.
17: O plenário da Câmara pode votar projeto que cria mais exigências para a fabricação, comercialização e uso de fogos de artifício. O repórter Antônio Vital traz mais informações sobre a proposta.
4: Ganhou o regime de urgência e está pronto para ser votado no plenário da Câmara, projeto que regulamenta a fabricação, a importação, o armazenamento, o transporte, a comercialização e o uso de fogos de artifício. O projeto, já aprovado pelo Senado, prevê punições para quem descumprir as determinações. A queima não autorizada de fogo de artifício, por exemplo, poderá acarretar pena de detenção de 6 meses a 2 anos ou multa. A proposta já foi aprovada por 2 comissões da Câmara, com alterações em relação ao projeto original. Nas comissões de Segurança Pública e de Meio Ambiente, o texto final prevê apenas o uso profissional para os fogos que possam causar lesão grave e morte ou danos ao patrimônio e ao meio ambiente. Determina ainda que as fábricas só poderão ser instaladas na zona rural. Na Comissão de Constituição e Justiça, o relator, deputado Lafayette de Andrada, do PL de Minas Gerais, incluiu limites para o barulho provocado pelas explosões. O limite máximo será de 120 decibéis nos lugares onde os eventos são autorizados. Nas áreas residenciais, o limite foi fixado em 110 decibéis e em locais considerados sensíveis nas cidades, de 85 decibéis. O parecer, porém, não chegou a ser votado e o relator, Lafayette de Andrada, defendeu a aprovação do regime de urgência para o projeto.
5: Esse é um projeto importante que, na verdade, procura dar toda uma roupagem e uma legislação para a questão de fogos de artifício. Não só para a questão dos decibéis, dos barulhos, considerando os animais, considerando os autistas, considerando os locais, mas também toda a estrutura de comercialização, de armazenamento, ou seja, de segurança. É um projeto muito amplo, merece ser debatido e, portanto, peço aos senhores deputados voto favorável à sua urgência.
4: O regime de urgência foi criticado por deputados do Missão e do Novo. A deputada Adriana Ventura, do Novo de São Paulo, disse que há pontos positivos na proposta, mas criticou a criação de novas exigências para fabricantes e comerciantes de fogos.
6: Nossa grande questão, e essa é a razão pela qual a gente vai orientar ao contrário, é que amplia muito a intervenção estatal sobre uma atividade econômica que já está regulada por diversos órgãos públicos. Cria um monte de exigências de licenciamento, certificação, rotulagem, armazenamento, fiscalização. Então a gente tem uma preocupação, a gente quer debater esse projeto, a gente se coloca à disposição para melhorar o projeto, para poder votar favoravelmente o mérito, se for o caso, mas é não.
4: Com o regime de urgência, o projeto que regulamenta a fabricação, o transporte, a comercialização e o uso de fogos de artifício pode ser votado diretamente no plenário, sem passar pela análise das comissões permanentes da Câmara. Da Rádio Câmara, de Brasília, Antônio Vital.
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21: Transportes.
15: Projeto aprovado pela Câmara reconhece a BR-319 como infraestrutura crítica para a segurança nacional. Capitão Alberto Neto, do PL do Amazonas, defende a proposta argumentando que a medida é essencial para integrar o seu estado e Roraima ao restante do país.
8: Segundo o capitão Alberto Neto, o projeto prioriza investimentos na rodovia e simplifica o processo de licenciamento ambiental. O deputado argumenta que a BR-319 vai facilitar o escoamento da produção, ampliar o acesso a serviços públicos e fortalecer a presença do Estado na região.
9: Então nós vamos destravar os licenciamentos ambientais, nós vamos trazer orçamento, mostrar a importância estratégica da BR-319 para o país. É um sonho de todo o amazonense e que nós queremos pertencer verdadeiramente a esse país. Nós não queremos ficar isolado. Isso afeta diretamente a nossa economia. No momento de estiagem, por exemplo, onde os nossos rios têm dificuldade para navegação, é uma saída para o escoamento da nossa produção.
21: Consumidor.
15: Comissão aprova a proposta que busca resguardar direitos dos consumidores em relação ao uso de inteligência artificial. A repórter Silvia Munhato explica como isso pode ser feito.
10: A Comissão de Ciência, Tecnologia e Inovação da Câmara dos Deputados aprovou o projeto que estabelece diretrizes para proteger os direitos dos consumidores no uso de produtos e serviços que empreguem inteligência artificial, com foco em transparência, equidade e privacidade. As empresas ficam obrigadas a informar de forma clara e destacada quando o consumidor estiver interagindo com sistemas, respostas ou conteúdos gerados por IA. Também devem explicar de maneira acessível a função do algoritmo e seus impactos sobre a experiência do usuário. Em caso de decisão automatizada, como recusa de crédito, o consumidor terá direito de solicitar informações sobre os critérios utilizados. Além disso, poderá recorrer da decisão e pedir revisão humana. O projeto assegura ainda o direito do consumidor de pedir a exclusão de seus dados de bancos usados para treinar ou operar sistemas de IA. O texto ainda proíbe o uso de sistemas de IA que resultem em discriminação algorítmica, ou seja, tratamento desigual baseado em raça, sexo, idade, deficiência ou qualquer outro fator protegido por lei. É o que explica o relator, deputado Davi Soares, do Podemos de São Paulo.
11: É importante deixar claro que a IA, ela não nasce preconceituosa. Ela aprende a partir de informações que recebe. Se esses dados contiverem vieses ou discriminações, as respostas também poderão ser injustas ou discriminatórias. Por isso que o projeto estabelece a proibição da discriminação algorítmica e determina que as empresas adotem medidas para identificar e reduzir esses vieses.
10: O descumprimento das regras sujeitará as empresas à advertência com prazo para correção, multa de 1 a 5% do faturamento e suspensão temporária do uso de sistemas de IA. O texto também autoriza o uso de IA certificada pelo Executivo para revalidar receitas médicas de medicamentos de uso contínuo, conforme regulamentação a ser definida. A proposta, que busca proteger os consumidores em relação ao uso da inteligência artificial, será analisada pelas Comissões de Defesa do Consumidor e de Constituição e Justiça. Da Rádio Câmara de Brasília, Silvia Munhato.
21: Trabalho.
8: Glauber Braga, do PSOL do Rio de Janeiro, defende a proposta que reduz a jornada de trabalho e acaba com a escala 6x1 sem redução salarial. De acordo com o deputado, a medida garante mais dignidade e tempo de descanso para os trabalhadores.
12: O trabalhador brasileiro tem o direito de ter mais um dia à sua disposição para ter vida além do trabalho, para cuidar da sua saúde mental, para estar mais tempo com a sua família, para ampliar a sua formação sobre os mais variados temas, para fazer aquilo que ele queira fazer. Eles vão ficar mais dispostos, com uma maior capacidade de trabalhar, já que eles não estão sendo explorados à exaustão, como é o regramento que a gente tem nos dias de hoje.
15: Glauber Braga argumenta que experiências internacionais já demonstram que a produtividade das empresas não diminui com a redução da jornada. Ele cita ainda que pesquisas de opinião mostram que a grande maioria dos brasileiros apoia o fim da escala 6x1.
8: Termina agora o jornal Câmara dos Deputados, produzido pela Rádio Câmara, com trabalhos técnicos de Wellington Teles e a apresentação de Val Monteiro e Luciana Vieira. Uma boa noite para você.
15: A Voz do Brasil volta na segunda-feira. Boa noite e bom fim de semana.
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0: 8:01, hoje nosso programa completíssimo para você que merece o melhor, começando a partir de agora.
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0: 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Sete hoje, agosto 2026. Muito boa noite, cidade, boa noite, amigos de outras regiões, os nossos queridos internautas em todo o Brasil, já antenados com a melhor. Abraçando os amigos de casa, sítio, vilas, fazendas, povoados, cidades vizinhas. A você que está mandando aqui já a sua indicação musical e vai participar daqui a pouquinho, que hoje pode, tá tudo certinho por aqui. Então, em casa, no trabalho, viajando, onde quer que você esteja agora, receba um abraço de início de final de semana, sextou de verdade. 8:02. Aqui o Josias Leal, você do outro lado, o mais importante. Celebramos juntos mais um início de final de semana com o desfile dos astros nacionais e internacionais que irão desfilar durante a nossa programação e também as indicações dos nossos ouvintes que já estão apostos. Programadíssimo para participar do nosso programa que começa hoje com Saudade. Tina Charles abrindo com esse ritmo que marcou época. Anos 70 da música internacional. Tina Charles.

0: Força, valeu!
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4: A Câmara Municipal traz o resumo das principais ações da última reunião ordinária em benefício do nosso município. O vereador José Edivan solicitou ao Poder Executivo o asfalto da Avenida Presidente Vargas, no bairro São João. Uma indicação de extrema importância, aprovada por unanimidade e subscrita pelos vereadores Elaine Gregório, David Amorim e Evinho Professor. Já a vereadora Elissandra Enfermeira indicou a instalação de uma tenda externa no CAPS. O presidente da casa, vereador Melson de Tica, solicitou ao Poder Executivo os serviços de pintura e sinalização completa da Avenida Miguel Pereira Neto. E atenção para um aviso importante. A Câmara Municipal de Cupira informa que, excepcionalmente, nos dias 12 e 19 de agosto, a partir das 9:30 da manhã, as sessões ordinárias acontecerão no auditório da Escola Municipal Edson Ferreira Calado, na Avenida Etelvino Lins.
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6: Tá na hora de você pedir músicas, tudo preparadinho, você chegando para indicar aí a sua música preferida para esse início de final de semana. Alô, você do outro lado, nosso boa noite, com quem a gente começa hoje?
7: Oi. Boa noite, Rádio Agreste FM. É. Sextou, é sexta-feira.
6: Desse jeito.
7: É a melhor. Aqui quem tá falando é Ana. Que era a música de Raça Negra, com a participação do Léo Magalhães, para oferecer a 10 irmãos que eu tenho.
6: Ok.
7: Diz que se eu for falar o nome deles,
6: são muitos. Assim.
7: Tudinho, o nome de tudinho, o áudio não dá.
6: Muita gente.
7: E para vocês aí da rádio, Sidoca de Caruaru e todos que estiver curtindo.
6: Tá valendo, hein?
7: Sextou, sextou.
8: Verdade. Morante.
9: Opa. Olá, boa noite, Josilhado. Boa noite a todos os ouvintes da rádio aí. Quero ouvir a música hoje, Calcinha e Peita, presente de casamento, oferecer para meus filhos, a meus pais, no Covado Macóis, para minhas irmãs, meus irmãos.
6: Ok, Joelma lá de Adema, São Paulo, com a gente, na sintonia. Ótima noite. Daqui a pouquinho, um presente de casamento do Calcinha Preta para ela.
10: Boa noite, gato da noite. Sextou. Josias, por favor, eu gostaria de ouvir meu velho pai com Carmen Silva.
6: Uma saudade.
10: Antecipadamente, eu vou oferecer para você, William Mar, para todos os papais da Rádio Agreste FM, para todos os pais de Cupira, do Brasil e do mundo. E pra, desejo um ótimo final de semana para vocês, família, minha família, todas as famílias, para todos meus amigos e amigas e para todos os ouvintes. Que o Altíssimo nos abençoe. Até segunda, Josias.
6: Se Deus quiser. É o mês do papai, verdade? A Tequinha pediu
0: momento
6: pra gente.
0: Saudade.
6: Carmen Silva, meu velho pai.

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5: Conferindo a hora certa, 8:36.
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1: Retomamos aqui as indicações. Alô, você, boa noite.
2: Boa noite, meu amigo Jorge Leal.
1: Boa noite.
2: Fala, é Corina, sua amiga de sempre.
1: Muito bem, Corina.
2: Ô, Josias, eu gostaria de você passar no pai de Eduardo Costa. Noite bem-vinda. Oferecer a minha família e a vocês aí. E todos que estão ouvindo.
1: Tá bom.
2: Deus abençoe.
1: Você também.
2: Programa maravilhoso.
1: Muito obrigado. Felicidade, Corina. Oi.
3: Boa noite, Josia.
1: Boa noite. Sim?
3: Josia, boa noite.
1: Boa noite.
3: É, Agenua aqui de Lajeado.
1: Grande Agenua.
3: Coloca a música de Amado Batista, Pode Chorar.
1: Ok.
3: Vou oferecer a você, a Jane de Paula, a Eutro Lira, Galego aqui de Lajeado. E a toda a minha família São Bento e a todos que estiver escutando. Todos que estiver escutando aqui, me ajudem. Boa noite.
1: Boa noite.
3: Fica com Deus, Josia.
1: Você também,
3: Josia. Deus que abençoe a todos. Aí.
1: Abraço tchau. Grande, Josia. Felicidades. Tchau, pra
3: tchau.
1: Você.
3: Tchau, tchau.
1: Um grande abraço.
4: Oi. Boa noite, Josia.
1: Boa
4: tá
1: noite.
4: Tudo bem com você, Josia?
1: Tudo beleza.
4: Josia, gostaria de ouvir. Um Amado Batista, Borboleta. Estou aqui na escuta, tá bem?
1: Tá bom.
4: Uma boa noite pra você e Deus abençoe.
1: Você também, a sua vida, seu início de final de semana. Borboleta.

0: Borboleta, o cantor Amado Batista na programação da noite, simplesmente tocando as músicas que você pede em nossa programação. Olha, outras indicações chegando pra gente. Boa noite.
1: Boa noite, Rádio Agreste FM. Aqui sou eu, Edinho Raizeiro, de São Joaquim do Monte.
0: Muito bem,
1: Edinho. Quero ouvir uma música de Gatinha Manhosa, 2 em 1, é o nome da música. Uhum. Oferecendo pra Roseli, Fabiana, Musa, Patrícia, Kaline, Camila e todos que estão ouvindo. Um forte abraço de Edinho Raizeiro, de São Joaquim do Monte.
0: Muito bem, grande Edinho. Abraços ao Nelson Pedreiro, do município de Alagoas. Ouvindo nossa programação também.

0: Patinho Manhosa. Batista Lima, nos vocais 2 em 1. Planeta Amor. Esse é o nosso programa.
1: Boa noite. Continue na sintonia. 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
2: Boa noite, Josias Leal.
0: Oi, boa noite.
2: Aqui de Alto Bonito. Gostaria de curtir uma música com a Cione.
0: Olha que romântico.
2: A Luba, oferece toda a família, a todos que estão curtindo essa rádio maravilhosa, a todos vocês da rádio. Um abraço, tchau, tchau.
0: Tchau, tchau.
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0: Marrom do Brasil. Alcione. Aluba. A pedido.

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1: A Marrom do Brasil cantou pra gente a Loba. No teu início de final de semana.
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1: Corina, lá em Cruzes, ela pediu Eduardo Costa. Esta noite foi maravilhosa.

0: Eduardo Costa, esta noite foi simplesmente maravilhosa. Saudade de um tempo não muito atrás. A gente conferiu na indicação da Corina lá de Cruzes, simpaticamente ouvindo o nosso programa e participando com a gente. Nesta noite de início de final de semana, chegando mais. Alô, você, boa noite.
1: Boa noite, Josias. Gostaria de dizer meu irmão Nivaldo. Quero oferecer para minha irmã Era Nivaldo, minha irmã Zenida, minha comadre Luzineto, minha sobrinha Luísa e Laís, para Anderson, Bonequinho, Júcio, filho, Adara, Neto, velho em família, Terezinha da Guaravita, as três irmãs da Coab, para padrinho, para seu padre Ananinha e todo o sítio Tambacum. Para Neves, sua mãe, Jurema. Para Jaime, Mariano, Cintia da Panela. Para todos que estão assistindo esse programa, Jorginho. Para você. Valeu, um abraço.
0: Outro, Lenildo, daqui a pouquinho a sua música. Olha, chegando aqui, Sandro e Neide. Neide e Sandro, eles pediram para curtir Roberto Carlos, Rotina. De presente ainda. Na extensão? A Silvana e de Andrade. Falei bonito, sintonizado.